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2: A Câmara Municipal de Setúbal aprovou em reunião pública a celebração de contratos de delegação de competências do município nos diretores de agrupamentos de escolas e de escolas não agrupadas do concelho. A medida destina-se a suportar encargos mensais, como instalações nas áreas de comunicações, limpeza, higiene e material de escritório e equipamentos, ao abrigo da portaria número 10/2023 de 4 de janeiro. A proposta aprovada, que segue agora para a apreciação da Assembleia Municipal de Setúbal, implica a transferência de uma verba mensal da autarquia no valor de 31.552,17 € para os agrupamentos das escolas Sebastião da Gama, Ordem de Santiago, de Azeitão, Luísa Todi, Barbosa do Bocage, Lima de Freitas, assim como para as escolas secundárias Dom Manuel Martins, do Bocage e Dom João II. A Presidente da Câmara de Almada, Inês de Medeiros, em declarações aos jornalistas, garantia que não havia localidades do concelho que tivessem estado sem água por períodos superiores a 24 horas ou menos. A Presidente respondeu sobre também a previsibilidade destas quebras.
3: Bom, eu de facto vou acabar a declaração, até nós porque nós tínhamos já... Sim, nós tínhamos...
4: Não tem falado, é a primeira vez que aparece para falar aos jornalistas. Há uma semana que a situação está assim. Tem fugido da população?
3: Bom, eu para já nunca fujo da população, nem nunca fujo de hoje jornalistas. Agora, não, é assim. Quando eu puder falar, pronto. Estão-me a fazer uma pergunta muito concreta. Se isto era ou não era previsível. E permitam-me dizer que desde maio que nós estamos a trabalhar neste problema, sim, com toda a consciência.
5: Em maio, em quanto é que estavam as reservas? Os níveis das reservas em maio estavam em que percentagem?
3: Vamos com calma. O que, e isso também permite clarificar aqui uma questão. Não há nenhuma zona do concelho que tenha estado sem água mais de 24 horas, até menos.
5: A Quinta da Corvinha esteve 30 horas sem água entre ontem e hoje.
3: Não é verdade.
5: Nós verificámos, estivemos no terreno, a Quinta da Corvinha esteve 30 horas sem água.
3: Eu agora vou-me despedir e, portanto, eu vou-me despedir porque, neste momento, irei prestar as declarações com calma. Neste momento, vou-me despedir da senhora Presidente, a senhora Ministra e essa questão é uma questão que eu decidirei a meu tempo. Muito obrigada e muito boa tarde.
2: A Ministra explicou que neste momento a Almada tem um consumo de 300 litros por dia por habitante, quando a média em Portugal são de 180 litros por dia por habitante, ou seja, praticamente o dobro, tendo-se registado um aumento nos últimos 6 meses de 4% em certas áreas.
6: Temos já, tem a Câmara, porque estes serviços são serviços municipalizados, tanto em baixa como em alta, a Câmara já tem um furo que vai entrar até ao fim de semana em funções, que já vai aumentar cerca de 20% as fontes de água, e já foi identificado um outro furo, esse sim muito grande, que vai praticamente suprir as quantidades de água necessária, continuando a poupar, que isto é preciso continuar a poupar, a água é um bem escasso, mas esse segundo furo está em processo de licenciamento e nós garantimos que, e a Agência Portuguesa do Ambiente garante que vai licenciar de imediato.
2: Pouco antes, a Presidente da Câmara de Almada, Inês Medeiros, em declarações aos jornalistas, garantia que não havia localidades do concelho que tivessem estado sem água por períodos superiores a 24 horas ou menos. Um condutor de um autocarro que transportava 15 crianças das Caldas da Rainha para a praia do Carreiro de Joanes, em Peniche, foi interceptado pela GNR na manhã de terça-feira por não possuir carta de qualificação de motorista, segundo o Jornal de Notícias. A fiscalização decorreu no itinerário principal, IP6, no âmbito de uma operação direcionada ao transporte coletivo de crianças. Segundo o mesmo jornal, a ação foi realizada cerca das 12 horas e contou com o acompanhamento do Instituto de Mobilidade dos Transportes. Durante a inspeção, os militares confirmaram que o motorista não reunia a habilitação exigida para exercer este tipo de transporte. Além dessa infração, foi também detectado que o condutor não possuía possuía cartão de tacógrafo e que o transporte de passageiros estava a ser realizado sem o respectivo licenciamento. Na sequência das irregularidades identificadas, foram votados vários autos de contornação. A GNR sublinha que o cumprimento das normas aplicáveis ao transporte de passageiros é essencial para garantir a segurança, sobretudo quando estão envolvidas crianças. A Força de Segurança acrescenta que estas operações de fiscalização têm como objetivo detectar situações suscetíveis de comprometer a segurança rodoviária e assegurar o cumprimento da legislação em vigor. Mundial de Futebol 2026. A vice-campeão em título, a França, qualificou-se para as meias-finais do Campeonato do Mundo 2026 depois de vencer Marrocos por 2-0 com gols de Mbappé e Dembélé em jogo dos quartos de final disputados em Foxborough, em Massachusetts, nos Estados Unidos. Kylian Mbappé, aos 60 minutos, para o seu 8º gol na prova e 20º em Mundiais, em 20 jogos, e o Bola de Ouro, Ousmane Dembélé, aos 66, apontaram os tentos dos gauleses que já tinham batido os marroquinos por 2-0 nas meias em 2022. Nas meias-finais da terça-feira, em Arlington, às 14 horas locais, 20 horas em Lisboa, a França, pela 8ª vez nesta fase, depois de 58, 82, 86, 98, 2006, 2018 e 2022, vai defrontar o vencedor do embate de hoje entre Espanha e Bélgica.

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2: 3 homens foram vítimas de um roubo violento na madrugada de quinta-feira na rua Cesário Verde, em Corroios, no concelho de Seixal. As vítimas terão sido abordadas por 6 suspeitos que recorreram a agressões físicas e à ameaça com uma arma branca, entretanto recuperada pelas autoridades, e com uma alegada arma de fogo de tipo revólver. Foi ainda referido que terá sido efetuado um disparo durante a ocorrência. Os assaltantes roubaram 2 telemóveis e provocaram danos na viatura em que as vítimas seguiam. 2 das vítimas necessitaram de assistência hospitalar, tendo sido transportadas para uma unidade de saúde para receber tratamento. Os suspeitos colocaram-se em fuga e até ao momento não foram interceptados. A investigação passou para a Polícia Judiciária, cujos inspectores se deslocaram ao local para realizar diligências e apurar as circunstâncias do crime. Na Assembleia da República, o Governador do Banco de Portugal, Álvaro Santos Pereira, afirmou que, embora o país não enfrente um cenário alarmante, existem sinais de alerta nítidos de concessão de crédito à habitação. A preocupação surge devido ao forte crescimento do endividamento das famílias, que avança a um ritmo muito superior à média europeia.
3: Há mais crédito, por valores mais altos e com maior risco, num ambiente de forte valorização dos preços dos imóveis e de maior endividamento das famílias. Quero deixar claro, não estamos, obviamente, perante um cenário alarmante. Os níveis de incumprimento, respondendo ao Sr. Deputado, continuam baixos, mas existem vários sinais de alerta que não podemos ignorar. Se só atuarmos quando os riscos se materializarem, podemos estar a agir tarde demais.
2: Álvaro Santos Pereira admitiu, na Assembleia da República, ter cometido uma imprevidência e um erro ao comprar ações de várias empresas privadas após ter assumido o cargo. O responsável realizou o seu ato de contrição perante a Comissão de Orçamento e Finanças.
3: O processo está totalmente encerrado, ou seja, foi o BCE depois que me informou, então, como eu expliquei, que obviamente tinha ocorrido um erro, uma imprevidência, sem dúvida nenhuma, e ninguém mais lamenta essa imprevidência do que eu.
2: A futura sede do Banco de Portugal motivou também o acesso de debate, uma troca de críticas diretas entre o atual governador, Álvaro Santos Pereira, e o seu antecessor, Mário Centeno, que foram ouvidos consecutivamente na Comissão de Orçamento e Finanças. O projeto original sofreu uma alteração profunda que gerou uma forte divisão. O ex-governador Mário Centeno não poupou críticas à alteração durante a sua audição subsequente, contestando o conceito de poupança.
4: Quando poupamos, mas temos menos recursos, não é bem uma poupança, é outra coisa. Aquele valor dos 190 milhões de euros cobria todos os custos possíveis e imaginários que o banco teria que incorrer e o promotor era responsável por todos os custos supervenientes.
2: A decisão de limitar uma nova sede a um único edifício, o Bloco A1, entre Campos, visa gerar poupanças financeiras imediatas, mas a justificação técnica apresentada assenta no facto de o projeto original ser subdimensionado para as necessidades reais do Banco de Portugal. Um acidente entre um autocarro de transporte escolar e uma viatura ligeira fez na quinta-feira pelo menos 3 feridos na zona de Bucelas, na ligação Autostrada 10 com a Autostrada 9, disse fonte da Proteção Civil. Em declarações à Lusa, a mesma fonte disse que o autocarro transportava 53 passageiros e que há pelo menos 3 feridos ligeiros que foram assistidos no local. A fonte da Proteção Civil não soube especificar as idades dos feridos. O acidente ocorreu pelas 17h45, no sentido de Louros, e estiveram no local uma viatura médica de emergência e reanimação do Hospital de Lourdes e 3 ambulâncias de socorro. A icónica cantora galesa Bonnie Tyler faleceu aos 75 anos no Hospital de Faro, no Algarve, onde se encontrava internada desde o final de março. A notícia da morte foi avançada em comunicado oficial pela família e pela sua equipa, que se declararam profundamente consternadas com a perda inesperada. A artista, que tinha residência fixa na região do Algarve, deu entrada no unidade hospitalar devido a uma apendicite aguda. O quadro clínico agravou significativamente, resultando de uma perfuração intestinal e posterior infecção generalizada, uma septicémia. Embora tivesse saído do estado de coma e demonstrado ligeiras melhorias nas últimas semanas, o seu prognóstico permaneceu reservado nos cuidados intensivos, culminando numa paragem cardiorrespiratória. A morte de Bonnie Tyler encerra um capítulo marcante da história da música pop-rock mundial. Conhecida mundialmente pelo seu timbre rouco e potente, a cantora imortalizou hinos intemporais que lideraram as tabelas internacionais na década de 70 e 80.

futebol. O Hugo Oliveira está perto de assumir o comando técnico do Estrasburgo, segundo avançou o jornal A Bola. O clube francês está prestes a bater a cláusula de rescisão junto do Famalicão no valor de 4 milhões de euros, segundo avançou o jornal. O técnico português de 47 anos já tem uma base de entendimento para rumar ao clube da Ligue 1, a que pertence o grupo Blue Co, que detém também o Chelsea. O Hugo Oliveira tem contrato até junho de 2028 com o clube minhoto, que levou ao 5º lugar na Liga Portuguesa. O Famalicão foi a sua experiência como técnico principal, depois de integrar os staffs técnicos do Fulham, Everton, Hull City, Benfica e Gil Vicente, entre outros clubes. O Estrasburgo foi oitavo classificado na última edição da Liga Francesa e chegou às meias-finais da Liga Conferência. Hugo Oliveira está muito perto assim de assumir o cargo do clube francês, substituindo o inglês Gary O'Neill, que recentemente foi contratado como técnico do Ipswich Town, promovido à Premier League. O futebolista internacional português Jota Silva vai jogar nos gregos do Olympiacos em 26-27, por empréstimo dos ingleses Nottingham Forest, anunciaram agora os dois clubes. Nottingham Forest confirma que Jota Silva se juntou ao Olympiacos. O avançado vai jogar no Olympiacos por empréstimo na época 26-27, com a equipa grega a manter uma opção de compra no final da temporada, afirmou. Com a afirmação feita toda no Sousense, Jota Silva, de 26 anos, passou por Paços de Ferreira, Sporting de Espinho, Leixões, Casa Pia e Guimarães, antes de se mudar em 24-25 para o Nottingham Forest, que na última temporada o emprestou ao Besiktas. O avançado tem duas internacionalizações de Portugal, frente à Suécia e à Eslovénia, em março de 2024.

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2: A Associação de Defesa do Consumidor, a DECO, defendeu agora a necessidade de medidas urgentes para garantir abastecimento público de água em Almada e a atribuição de compensações, como a isenção de tarifa do lixo, para os consumidores afetados. Em comunicado, a DECO defende que os serviços municipalizados de água e saneamento, os SEMAS da Câmara de Almada, devem disponibilizar informação prévia sobre a calendarização dos cortes no fornecimento de água e dar prioridade ao abastecimento público a hospitais, lares, estruturas residenciais para idosos e outros equipamentos sociais e de saúde. Entre outras medidas, a Associação defende também a isenção da tarifa fixa nas faturas relativas aos períodos e zonas em que ocorreram cortes no abastecimento de água e o alargamento dos prazos de pagamento sem juros de mora e com a possibilidade de pagamento vaziado. A suspensão de cortes de fornecimento por falta de pagamento relativamente a faturas, ao objeto de reclamação e à aplicação das compensações previstas no Regulamento da Qualidade de Serviço aos utilizadores, cujo nível de serviço contratado não tenha sido cumprido, são outras medidas preconizadas pela DECO. Nos últimos dias, têm sido relatadas sucessivas falhas de água no concelho de Almada, com especial incidência na costa da Caparica. No comunicado, a Associação lembra ainda que as SEMAS de Almada ativaram um plano de contingência para recuperar os níveis dos reservatórios, medida que implicou já a suspensão do fornecimento de água em 15 localidades do concelho. Esta noite, mais 6 localidades vão ter corte total da água. A Presidente da Câmara Municipal de Almada decretou na quarta-feira a situação de alerta no município na sequência das falhas no abastecimento de água no concelho. Inquilinos com 2 meses de rendas em atraso podem ser despejados pelos senhorios, prevêem as novas regras do mercado de arrendamento urbano aprovadas na quinta-feira em Conselho de Ministros. Até agora, o prazo era de 3 meses. O diploma que ainda terá de ser aprovado na Assembleia da República. Os inquilinos também podem ser despejados da habitação em caso de atraso de 8 dias no pagamento da renda por mais de 3 vezes seguidas ou interpoladas num período de 12 meses ou mais de 4 vezes em 18 meses. O direito de resolução do contrato de arrendamento em caso de incumprimento passa a caducar após 6 meses. Queremos acelerar os despejos, dizem, penalizar aqueles que não cumprem, tendo mecanismos de salvaguarda social, mas queremos tornar o mercado mais rigoroso, declarou o ministro Miguel Pinto Luz. Para compensar a maior facilidade nos despejos, o governo pretende criar um fundo de emergência habitacional para dar resposta às famílias de menores recursos. A PSP deteve na quinta-feira 10 elementos da CLAC não oficial benfiquista Nolan Boys no âmbito de uma operação policial de grande envergadura em Lisboa. Em causa estão suspeitas de agressões antes do jogo de futsal entre Sporting e Benfica em fevereiro. A operação resultou de um inquérito dirigido pela 11ª Secção do DIAP de Lisboa e que visa a investigação da eventual prática de crimes relacionados com a violência no desporto. No total foram cumpridos 11 mandatos de busca domiciliária e efetuadas 10 detenções. Em declarações na RTP, o comissário da PSP, Tiago Costa, explicou que a operação visa precisamente crimes muito graves, de tentativa de homicídio, de ofensas à integridade física qualificada, para além do crime de participação em rixa, entre outros, pelos quais eles já estavam indiciados.
3: A Polícia de Segurança Pública, em estreita colaboração e articulação com o DIAP de Lisboa, nomeadamente com a 11ª Secção, iniciou esta operação que visa precisamente crimes graves, muito graves, de tentativa de homicídio e de ofensa à integridade física qualificada, para além do crime de participação em rixa, entre outros, pelos quais eles já estavam indiciados. E este inquérito levou-nos a conseguir perceber que, para além desta factualidade inicial da participação em rixa, existiam alguns suspeitos que tinham praticado crimes muito mais graves do que aqueles que a PSP tinha conhecimento na altura. Através da análise das imagens de CCTV, foi possível perceber que estes 10 detidos não praticaram apenas o crime pelo qual estavam indiciados, mas sim crimes muito mais graves, onde destaco a tentativa de homicídio, com, neste caso, agressões com pontapés na cabeça e com agressões com barras de ferro na cabeça de uma das vítimas. A operação, e mesmo o nome da operação Kick-Off, é a Polícia de Segurança Pública, juntamente com o Diabo de Lisboa, querem dar um pontapé de saída para esta nova época, onde queremos afastar por completo toda a violência dos nossos estádios e dos nossos recintos desportivos e fazer com que o desporto seja sempre um local seguro para ser frequentado por todo tipo de adeptos, nomeadamente por famílias. Em termos de material apreendido, temos algum produto estupefaciente, temos armas brancas e temos muito material conotado com a claque organizada no Name Boys, algumas mensagens de ódio, quer para com a Polícia de Segurança Pública, quer para com também outros clubes de futebol, e além disso também conseguimos apreender a roupa que os visados utilizaram no dia dos factos. Esta intervenção da Polícia e do Ministério Público é precisamente para surtir esse efeito, neste caso uma medida de coação mais gravosa, que afaste por completo estas pessoas que não têm espaço nos nossos recintos desportivos.
2: No passado dia 19 de fevereiro tinham já sido detidas 124 pessoas na sequência da rixa entre adeptos do Benfica e do Sporting, junto ao estádio José Delfim. Falado. PSD, Chega, Iniciativa Liberal e o CDS-PP aprovaram na quinta-feira, na especialidade, com a oposição da esquerda parlamentar, um projeto conhecido como Lei das Burcas, que se destina a proibir a ocultação do rosto em espaços públicos. Esta votação, com sede de Comissão de Assuntos Constitucionais, foi igual à que se registrou quando este diploma, que partiu do Chega, foi aprovado na Generalidade já em outubro passado. Ficou depois cerca de 8 meses parado a aguardar a discussão na especialidade. No futebol, o Benfica foi castigado na quinta-feira com um jogo à porta fechada pela Autoridade para a Prevenção e o Combate à Violência no Desporto. A decisão foi ratificada pelo Tribunal da Relação e já não é passível de recurso. Segundo o Jornal Record, o castigo surge de uma sequência de processos nos últimos anos que incluem o arremesso de pirotecnia em vários jogos no Estádio da Luz. Para além de ter de jogar sem adeptos na partida, as Águias têm ainda de pagar uma multa de 150 mil euros. Já de acordo com o Mais Futebol, o castigo será cumprido já na primeira jornada do campeonato, na recessão ao recém-promovido Académico de Viseu.

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2: O novo sírio de Nossa Senhora da Arrábida culmina no domingo com o tradicional cortejo marítimo entre Setúbal e Portinho da Arrábida, ponto alto das celebrações dos 134 anos desta emblemática tradição religiosa da comunidade pescatória. Organizado por uma comissão de festas pela paróquia da Anunciada e com o apoio de diversas entidades, das quais a Câmara Municipal de Setúbal, o programa culmina no domingo quando às 8:30 da manhã as embarcações engrenadas partem da Doca dos Pescadores rumo ao Portinho da Arrábida, transportando a imagem de Nossa Senhora da Arrábida. Após a chegada, realiza-se o transbordo para o convento da Arrábida, onde às 11:30 da manhã é celebrada a missa festiva, seguida de procissão e almoço convívio. Às 16 horas, a imagem regressa ao Portinho da Arrábida para dar início ao sírio marítimo de regresso a Setúbal. O desembarque na Doca dos Pescadores está previsto entre as 18:30 e as 19 horas, seguindo-se a procissão até a Igreja da Anunciada, que encerra as celebrações. No sábado, realiza-se o sírio marítimo para o Portinho da Arrábida, com saída da Doca dos Pescadores às 8:00 da manhã, seguindo-se a procissão até à Praia do Creiro, onde decorre um almoço convívio da comunidade pescatória, para o qual os participantes levam farnel. Instituído em 1892 pelos pescadores do bairro Troino, o novo sírio de Nossa Senhora da Arrábida constitui uma das mais emblemáticas tradições religiosas e marítimas de Setúbal. O Presidente da Associação de Empresas Florestais considerou agora no Parlamento que levará pelo menos 2 anos para retirar a madeira e limpar a zona mais afetada pela tempestade Christine e que a limpeza tem sido confundida com gestão florestal. Diz que ninguém vai conseguir limpar nada na zona Christine enquanto a madeira não for retirada. Todos temos 2 anos, pelo menos, de trabalho para tirar a madeira e só depois da madeira sair é que se pode limpar, afirmou Pedro Serra Ramos. O presidente da direção da ANEFA, a Associação Nacional de Empresas Florestais Agrícolas e do Ambiente, que falava numa audição na Comissão Parlamentar de Inquérito aos Negócios dos Incêndios Rurais, lamentou como a obrigação de limpar as zonas afetadas foi comunicada aos proprietários florestais. Para Serra Ramos, quando se ameaçou os proprietários florestais da zona afetada pela tempestade do final de janeiro, que se não limpassem até ao final de junho seriam multados, valores muito mais altos do que nos anos anteriores, isso foi uma falta de sensibilidade perante o que a população está a passar. O Tribunal de Évora determinou ontem a prisão preventiva do suspeito de agredir a ex-mulher e tentar matar o atual namorado antes de fugir com o filho de 2 anos em Redondo, revelou fonte policial. Fonte da Polícia Judiciária indicou à agência Lusa que o homem suspeito foi detido por aquela polícia de investigação criminal no Redondo, no distrito de Évora, e presente ao Tribunal Judicial de Évora para o primeiro relatório judicial que decidiu aplicar a medida de coação mais gravosa. Em comunicado, a Direção Nacional da PJ revelou ontem que os factos ocorreram na madrugada de domingo, na Vila do Redondo, após o suspeito de 27 anos ter arrombado a porta da casa da sua ex-mulher. Depois de entrar na casa, adiantou ainda esta polícia, o homem, empunhando um pau e uma faca, agrediu o atual companheiro da ex-mulher, ferindo-o com 2 golpes, colocou-se depois em fuga com o filho de 2 anos. A PJ disse ter desenvolvido diligências investigatórias persistentes e com caráter de urgência que permitiram recuperar a criança ao final de segunda-feira em casa de um familiar próximo em Montemor-o-Novo, também no distrito de Évora. No comunicado, o judiciário afiançou que a criança encontra-se bem e já foi entregue à mãe. O Ministro da Educação, Ciência e Inovação garantiu na quinta-feira em Coimbra que o processo de correção de exames nacionais está controlado e estimou que o número de provas corrigidas supera já os 75%, apelando por isso à tranquilidade. Números avançados em Coimbra, onde foi recebido por um protesto da FENPROF.
3: Estamos, processo controlado, estão milhares de pessoas a trabalhar. Neste momento, das provas distribuídas, os números estão sempre a subir, mas vai certamente já acima dos 75%.
2: Mas é o silêncio de Montenegro que mais preocupa a oposição, o José Luís Carneiro.
4: Incompreensivelmente, não ouvimos uma palavra do Primeiro-Ministro. O Primeiro-Ministro mostra uma insensibilidade atroz.
2: O Chega quer agendar um debate de urgência sobre a educação.
5: Especificamente sobre as falhas na correção dos exames e no caos em que o Governo está a colocar famílias, alunos, professores, por causa da sua teimosia.
2: Da bancada social-democrata, a garantia de que não haverá qualquer obstáculo.
6: Achamos muito bem que, apesar dos vastíssimos esclarecimentos públicos que o Sr. Ministro se tem desdobrado a dar nos últimos dias, que ele possa vir ao Parlamento responder às perguntas dos seus deputados.
2: O Ministério assegura com total confiança que os resultados oficiais serão fixados no dia estipulado, 17 de julho. No futebol, Jorge Jesus e a Federação Portuguesa de Futebol chegaram a um acordo relativamente ao contrato com o técnico português a baixar significativamente o salário comparado com o que recebia no Al-Nassr. O acordo com o treinador será idêntico ao que tinha Roberto Martínez, com os vencimentos anuais a rondar os 4,5 milhões de euros brutos, mas para pagar também aos outros elementos da equipa técnica. Com quase 40 anos de carreira como treinador, Jorge Jesus está prestes a assumir os comandos de uma seleção pela primeira vez, mas a trabalhar com um grupo de jogadores que bem conhece, como Cristiano Ronaldo, João Félix, Bruno Fernandes, Rafael Leão e Bernardo Silva. A apresentação do novo selecionador nacional deverá acontecer esta sexta-feira, um dia simbólico para o país, em que se assinalam 10 anos da vitória do Euro 2016. Pepe, antigo internacional português, chegou a ser apontado como treinador adjunto, mas deu nega ao técnico português. Apesar do convite formulado para se juntar à equipa técnica da Turma Lusa após a saída de Roberto Martínez, o antigo defesa de 48 anos acabou por declinar o convite.

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2: A Câmara Municipal de Setúbal aprovou em reunião pública a celebração de contratos de delegação de competências do município nos diretores de agrupamentos de escolas e de escolas não agrupadas do concelho. A medida destina-se a suportar encargos mensais, como instalações nas áreas de comunicações, limpeza, higiene e material de escritório e equipamentos, ao abrigo da portaria número 10/2023 de 4 de janeiro. A proposta aprovada, que segue agora para a apreciação da Assembleia Municipal de Setúbal, implica a transferência de uma verba mensal da autarquia no valor de 31.552,17 € para os agrupamentos das escolas Sebastião da Gama, Ordem de Santiago, de Azeitão, Luísa Todi, Barbosa do Bocage, Lima de Freitas, assim como para as escolas secundárias Dom Manuel Martins, do Bocage e Dom João II. A Presidente da Câmara de Almada, Inês de Medeiros, em declarações aos jornalistas, garantia que não havia localidades do concelho que tivessem estado sem água por períodos superiores a 24 horas ou menos. A Presidente respondeu sobre também a previsibilidade destas quebras.
3: Bom, eu de facto vou acabar a declaração, até porque nós tínhamos já... Sim, mas nós tínhamos...
4: O Presidente não tem falado, é a primeira vez que aparece para falar aos jornalistas. Há uma semana que a situação está assim. Tem fugido da população?
3: Bom, eu para já nunca fujo da população, nem nunca fujo de hoje jornalistas. Agora, não, é assim. Quando eu puder falar, pronto. Estão-me a fazer uma pergunta muito concreta. Se isto era ou não era previsível. E permitam-me dizer que desde maio que nós estamos a trabalhar neste problema, sim, com toda a consciência.
5: Em maio, enquanto é que estavam as reservas? Os níveis das reservas em maio estavam em que percentagem?
3: Vamos com calma. O que, e isso também permite clarificar aqui uma questão. Não há nenhuma zona do concelho que tenha estado sem água mais de 24 horas, até menos.
5: A Quinta da Corvina esteve 30 horas sem água entre ontem e hoje.
3: Não é verdade.
5: Nós verificámos, estivemos no terreno, a Quinta da Corvina esteve 30 horas sem água.
3: Eu agora vou-me despedir e, portanto, eu vou-me despedir porque, neste momento, irei prestar as declarações com calma. Neste momento, vou-me despedir da senhora Presidente, a senhora Ministra e essa questão é uma questão que eu decidirei a meu tempo. Muito obrigada e muito boa tarde.
2: A Ministra explicou que neste momento a Almada tem um consumo de 300 litros por dia por habitante, quando a média em Portugal são de 180 litros por dia por habitante, ou seja, praticamente o dobro, tendo-se registado um aumento nos últimos 6 meses de 4% em certas áreas.
6: Temos já, tem a Câmara, porque estes serviços são serviços municipalizados, tanto em baixa como em alta, a Câmara já tem um furo que vai entrar até ao fim de semana em funções, que já vai aumentar cerca de 20% as fontes de água, e já foi identificado um outro furo, esse sim muito grande, que vai praticamente suprir as quantidades de água necessária, continuando a poupar, que isto é preciso continuar a poupar, a água é um bem escasso, mas esse segundo furo está em processo de licenciamento e nós garantimos que, e a Agência Portuguesa do Ambiente garante que vai licenciar de imediato.
2: Pouco antes, a Presidente da Câmara de Almada, Inês Medeiros, em declarações aos jornalistas, garantia que não havia localidades do concelho que tivessem estado sem água por períodos superiores a 24 horas ou menos. Um condutor de um autocarro que transportava 15 crianças das Caldas da Rainha para a praia do Carreiro de Joanes, em Peniche, foi interceptado pela GNR na manhã de terça-feira por não possuir carta de qualificação de motorista, segundo o Jornal de Notícias. A fiscalização decorreu no itinerário principal, IP6, no âmbito de uma operação direcionada ao transporte coletivo de crianças. Segundo o mesmo jornal, a ação foi realizada cerca das 12 horas e contou com o acompanhamento do Instituto de Mobilidade dos Transportes. Durante a inspeção, os militares confirmaram que o motorista não reunia a habilitação exigida para exercer este tipo de transporte. Além dessa infração, foi também detectado que o condutor não possuía cartão de tacógrafo e que o transporte de passageiros estava a ser realizado sem o respectivo licenciamento. Na sequência das irregularidades identificadas, foram votados vários autos de contornação. A GNR sublinha que o cumprimento das normas aplicáveis ao transporte de passageiros é essencial para garantir a segurança, sobretudo quando estão envolvidas crianças. A Força de Segurança acrescenta que estas operações de fiscalização têm como objetivo detectar situações suscetíveis de comprometer a segurança rodoviária e assegurar o cumprimento da legislação em vigor. Mundial de Futebol 2026. A vice-campeão em título, a França, qualificou-se para as meias-finais do Campeonato do Mundo 2026 depois de vencer Marrocos por 2-0 com gols de Mbappé e Dembélé em jogo dos quartos de final disputados em Foxborough, em Massachusetts, nos Estados Unidos. Kylian Mbappé, aos 60 minutos, para o seu 8º gol na prova e 20º em Mundiais, em 20 jogos, e o Bola de Ouro, Ousmane Dembélé, aos 66, apontaram os tentos dos gauleses que já tinham batido os marroquinos por 2-0 nas meias em 2022. Nas meias-finais da terça-feira, em Arlington, às 14 horas locais, 20 horas em Lisboa, a França, pela 8ª vez nesta fase, depois de 58, 82, 86, 98, 2006, 2018 e 2022, vai defrontar o vencedor do embate de hoje entre Espanha e Bélgica.

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1: Jorge Jesus assina contrato com a Federação Portuguesa de Futebol com valores idênticos ao que tinha Roberto Martínez. Campeonato do Mundo, a França qualifica-se para as meias-finais batendo Marrocos por 2-0. Hugo Oliveira, muito perto de trocar o Famalicão pelo Estrasburgo. Depois de Besiktas, Jota Silva já tem novo clube. O Benfica foi castigado com um jogo à porta fechada. Jorge Jesus e a Federação Portuguesa de Futebol chegaram a acordo relativamente ao contrato com o técnico português a baixar significativamente o salário comparado com o que recebia no Al Nassr. O acordo com o treinador será idêntico ao que tinha Roberto Martínez, com os vencimentos anuais a rondar os 4,5 milhões de euros brutos, mas para pagar também aos outros elementos da equipa técnica. Com quase 40 anos de carreira como treinador, Jorge Jesus está prestes a assumir os comandos de uma seleção pela primeira vez, mas a trabalhar com um grupo de jogadores que bem conhece, como Cristiano Ronaldo, João Félix, Bruno Fernandes, Rafael Leão e Bernardo Silva. A apresentação do novo selecionador nacional deverá acontecer esta sexta-feira, um dia simbólico para o país, em que se assinalam 10 anos da vitória do Euro 2016. Pep, antigo internacional português, chegou a ser apontado como treinador adjunto, mas deu nega ao técnico português. Apesar do convite formulado para se juntar à equipa técnica da Turma Lusa após a saída de Roberto Martínez, o antigo defesa de 48 anos acabou por declinar o convite. Mundial de Futebol 2026. A vice-campeão em título, a França, qualificou-se para as meias-finais do Campeonato do Mundo 2026 depois de vencer Marrocos por 2-0, com gols de Mbappé e Dembélé, em jogo dos quartos de final disputados em Foxborough, em Massachusetts, nos Estados Unidos. Kylian Mbappé, aos 60 minutos, para o seu 8º gol na prova e 20º em Mundiais, em 20 jogos, e o Bola d'Or, Ousmane Dembélé, aos 66, apontaram os tentos dos gauleses que já tinham batido os marroquinos por 2-0 nas meias em 2022. Nas meias-finais da terça-feira, em Arlington, às 14 horas locais, 20 horas em Lisboa, a França, pela 8ª vez nesta fase, depois de 58, 82, 86, 98, 2006, 2018 e 2022, vai defrontar o vencedor do embate de hoje entre Espanha e Bélgica. Hugo Oliveira está perto de assumir o comando técnico do Estrasburgo, segundo avançou o jornal A Bola. O clube francês está prestes a bater a cláusula de rescisão junto ao Famalicão no valor de 4 milhões de euros, segundo avançou o jornal. O técnico português de 47 anos já tem uma base de entendimento para rumar ao clube da Ligue 1, a que pertence o grupo Blue Cow, que detém também o Chelsea. Hugo Oliveira tem contrato até junho de 2028 com o clube minhoto, que levou ao 5º lugar na Liga Portuguesa. O Famalicão foi a sua experiência como técnico principal, depois de integrar os staffs técnicos do Fulham, Everton, Hull City, Benfica e Gil Vicente, entre outros clubes. O Estrasburgo foi oitavo classificado na última edição da Liga Francesa e chegou às meias-finais da Liga Conferência. Hugo Oliveira está muito perto assim de assumir o cargo do clube francês, substituindo o inglês Gary O'Neill, que recentemente foi contratado como técnico do Ipswich Town, promovido à Primeira Liga. O futebolista internacional português Jota Silva vai jogar nos gregos do Olympiacos em 26-27, por empréstimo dos ingleses Nottingham Forest. Anunciaram agora os dois clubes. O Nottingham Forest confirma que Jota Silva se juntou ao Olympiacos. O avançado vai jogar no Olympiacos por empréstimo na época 26-27, com a equipa grega a manter uma opção de compra no final da temporada, afirmou. Com a afirmação feita toda no Sousense, Jota Silva, de 26 anos, passou por Passos de Ferreira, Sporting de Espinho, Leixões, Casa Pia e Guimarães, antes de se mudar em 24-25 para o Nottingham Forest, que na última temporada o emprestou ao Besiktas. O avançado tem duas internacionalizações de Portugal, frente à Suécia e à Eslovénia, em março de 2024. O Benfica foi castigado na quinta-feira com um jogo à porta fechada pela Autoridade para a Prevenção e o Combate à Violência no Desporto. A decisão foi ratificada pelo Tribunal da Relação e já não é passível de recurso. Segundo o Jornal Record, o castigo surge de uma sequência de processos nos últimos anos que incluem o arremesso de pirotecnia em vários jogos no Estádio da Luz. Para além de ter de jogar sem adeptos na partida, as Águias têm ainda de pagar uma multa de 150 mil euros. Já de acordo com o Mais Futebol, o castigo será cumprido já na primeira jornada do campeonato, na recepção ao recém-promovido Académico de Viseu. O Instituto Português do Mar e da Atmosfera prevê para esta sexta-feira céu pouco nublado ou limpo, apresentando-se em geral muito nublado até ao meio da manhã, podendo a nebulosidade persistir junto ao Cabo Raso, previsão de vento fraco a moderado de noroeste.
2: 19 graus.

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1: A DECO pede compensações e medidas urgentes após cortes de água em Almada. O Governo aprova despejo de inquilinos com 2 meses de rendas em atraso. PSP deteve 10 elementos dos Nonem Boys por suspeitas de agressões. PSD, Chega e Iniciativa Liberal CDS aprovam lei das burcas com a oposição da esquerda. No futebol, o Benfica foi castigado com um jogo à porta fechada.
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1: A Associação de Defesa do Consumidor, a DECO, defendeu agora a necessidade de medidas urgentes para garantir abastecimento público de água em Almada e a atribuição de compensações, como a isenção de tarifa do lixo, para os consumidores afetados. Em comunicado, a DECO defende que os serviços municipalizados de água e saneamento, os SEMAS da Câmara de Almada, devem disponibilizar informação prévia sobre a calendarização dos cortes no fornecimento de água e dar prioridade ao abastecimento público a hospitais, lares, estruturas residenciais para idosos e outros equipamentos sociais e de saúde. Entre outras medidas, a Associação defende também a isenção da tarifa fixa nas faturas relativas aos períodos e zonas em que ocorreram cortes no abastecimento de água e o alargamento dos prazos de pagamento sem juros de demora e com a possibilidade de pagamento faseado. A suspensão de cortes de fornecimento por falta de pagamento relativamente a faturas, ao objeto de reclamação e à aplicação das compensações previstas no Regulamento da Qualidade de Serviço aos utilizadores, cujo nível de serviço contratado não tenha sido cumprido, são outras medidas preconizadas pela DECO. Nos últimos dias, têm sido relatadas sucessivas falhas de água no concelho de Almada, com especial incidência na costa da Caparica. No comunicado, a Associação lembra ainda que a SEMAS de Almada ativaram um plano de contingência para recuperar os níveis dos reservatórios, medida que implicou já a suspensão do fornecimento de água em 15 localidades do concelho. Esta noite, mais 6 localidades vão ter corte total da água. A Presidente da Câmara Municipal de Almada decretou na quarta-feira a situação de alerta no município na sequência das falhas no abastecimento de água no concelho. Inquilinos com 2 meses de rendas em atraso podem ser despejados pelos senhorios, prevêem as novas regras do mercado de arrendamento urbano aprovadas na quinta-feira em Conselho de Ministros. Até agora, o prazo era de 3 meses. O diploma que ainda terá de ser aprovado na Assembleia da República. Os inquilinos também podem ser despejados da habitação em caso de atraso de 8 dias no pagamento da renda por mais de 3 vezes seguidas ou interpoladas num período de 12 meses ou mais de 4 vezes em 18 meses. O direito de resolução do contrato de arrendamento em caso de incumprimento passa a caducar após 6 meses. Queremos acelerar os despejos, dizem, penalizar aqueles que não cumprem, tendo mecanismos de salvaguarda social, mas queremos tornar o mercado mais rigoroso, declarou o ministro Miguel Pinto Luz. Para compensar a maior facilidade nos despejos, o Governo pretende criar um fundo de emergência habitacional para dar resposta às famílias de menores recursos. A PSP deteve na quinta-feira 10 elementos da claque não oficial benfiquista Nonem Boys no âmbito de uma operação policial de grande envergadura em Lisboa. Em causa estão suspeitas de agressões antes do jogo de futsal entre Sporting e Benfica em fevereiro. A operação resultou de um inquérito dirigido pela 11ª Secção do DIAP de Lisboa e que visa a investigação da eventual prática de crimes relacionados com a violência no desporto. No total foram cumpridos 11 mandatos de busca domiciliária e efetuadas 10 detenções. Em declarações na RTP, o comissário da PSP, Tiago Costa, explicou que a operação visa precisamente crimes muito graves, de tentativa de homicídio, de ofensas à integridade física qualificada, para além do crime de participação em rixa, entre outros, pelos quais eles já estavam indiciados.
3: A Polícia de Segurança Pública, em estreita colaboração e articulação com o DIAP de Lisboa, nomeadamente com a 11ª Secção, iniciou esta operação que visa precisamente crimes graves, muito graves, de tentativa de homicídio e de ofensa à integridade física qualificada, para além do crime de participação em rixa, entre outros, pelos quais eles já estavam indiciados. E este inquérito levou-nos a conseguir perceber que, para além desta factualidade inicial da participação em rixa, existiam alguns suspeitos que tinham praticado crimes muito mais graves do que aqueles que a PSP tinha conhecimento na altura. Através da análise das imagens CCTV, foi possível perceber que estes 10 detidos não praticaram apenas o crime pelo qual estavam indiciados, mas sim crimes muito mais graves, onde destaco a tentativa de homicídio, com, neste caso, agressões com pontapés na cabeça e com agressões com barras de ferro na cabeça de uma das vítimas. A operação, e mesmo o nome da Operação Kick-Off, é a Polícia de Segurança Pública, juntamente com o Diabo de Lisboa, querem dar um pontapé de saída para esta nova época, onde queremos afastar por completo toda a violência dos nossos estádios e dos nossos recintos desportivos e fazer com que o desporto seja sempre um local seguro para ser frequentado por todo tipo de adeptos, nomeadamente por famílias. Em termos de material apreendido, temos algum produto estupefaciente, temos armas brancas e temos muito material conotado com a claque organizada no Name Boys, algumas mensagens de ódio, quer para com a Polícia de Segurança Pública, quer para com também outros clubes de futebol, e além disso também conseguimos aprender a roupa que os visados utilizaram no dia dos factos. Esta intervenção da Polícia e do Ministério Público é precisamente para surtir esse efeito, neste caso uma educação mais gravosa, que afaste por completo estas pessoas que não têm espaço nos nossos recintos desportivos.
1: No passado dia 19 de Fevereiro tinham já sido detidas 124 pessoas na sequência da rixa entre adeptos do Benfica e do Sporting, junto ao estádio José de Alvalade. PSD, Chega, Iniciativa Liberal e o CDS-PP aprovaram na quinta-feira, na especialidade, com a oposição da esquerda parlamentar, um projeto conhecido como Lei das Burcas, que se destina a proibir a ocultação do rosto em espaços públicos. Esta votação, com sede de Comissão de Assuntos Constitucionais, foi igual à que se registrou quando este diploma que partiu do Chega foi aprovado na Generalidade já em outubro passado. Ficou depois cerca de 8 meses parado a aguardar a discussão na especialidade. No futebol, o Benfica foi castigado na quinta-feira com um jogo à porta fechada pela Autoridade para a Prevenção e o Combate à Violência no Desporto. A decisão foi retificada pelo Tribunal da Relação e já não é passível de recurso. Segundo o Jornal Record, o castigo surge de uma sequência de processos nos últimos anos que incluem o arremesso de pirotecnia em vários jogos no Estádio da Luz. Para além de ter de jogar sem adeptos na partida, as Águias têm ainda de pagar uma multa de 150 mil euros. Já de acordo com o Mais Futebol, o castigo será cumprido já na primeira jornada do campeonato, na recepção ao recém-promovido Académico de Viseu. O Instituto Português do Mar e da Atmosfera prevê para esta sexta-feira céu pouco nublado limpo, apresentando-se em geral muito nublado até ao meio da manhã, podendo a nebulosidade persistir junto ao Cabo Raso, previsão de vento fraco a moderado de noroeste.
2: 19 graus.

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1: Os filmes Jacaré, de Basílio da Cunha, e Guerrilha no Asfalto, de Edgar Pera, foram selecionados para o 79º Festival de Cinema de Locarno, em agosto, na Suíça. Foi agora anunciado. Na conferência de imprensa, a direção do festival revelou que Jacaré, do realizador luso-suíço Basílio da Cunha, integra a competição internacional, enquanto Guerrilha do Asfalto, de Edgar Pera, estará fora de competição, sendo um regresso do cinema de ambos ao Festival Suíço. A 79ª edição do Festival de Cinema de Locarno está marcada para de 5 a 15 de agosto. Jacaré é apresentado pelo realizador Basílio da Cunha como um filme de género, um encontro entre a Blaxploitation, os policiais americanos dos anos 90 e a música cabo-verdiana dos anos 70, sendo o último que filma na reboleira amadora, território de alguns dos seus filmes anteriores. Embora a história parte de um assalto falhado, do desaparecimento de um saco com 180 mil euros, o verdadeiro motor do filme são as pessoas que gravitam à volta desse acontecimento. É um filme coral, onde cada personagem representa um fragmento da reboleira e onde a própria comunidade assume o papel principal, explicou o realizador em comunicado. O filme de Basílio da Cunha é uma produção entre Portugal, França e Suíça, juntando-se a Manga de Terra, de 2023, O Fim do Mundo, de 2019, ambos apresentados também em Locarno. O elenco integra Alexandre Sena, Alexandre Fonseca, Paulo César Lima Fonseca, Nelson Carvalho, Pedro Diniz, Eidir Correia, Carlos Fonseca, Pedro Ferreira, Federico Lopes, Verónica Lili, Maria Santos, Susana Costa, Ivo Bernardo, Carlote Cota e Filipe Vargas. Depois de Cartas Telepáticas, filme experimental feito com inteligência artificial, Edgar Pera estreia-se em Locarno com Guerrilhas no Asfalto, inspirado no livro Guerrilhas no Asfalto, as FP25 e o Tempo Português, de Manuel Ricardo Sousa. O filme cruza ficção e acontecimentos reais para revisitar um dos períodos mais conturbados da democracia portuguesa. A propósito da ação do Grupo Armado Forças Populares 25 de Abril, as FP25, que nos anos 80 organizou dezenas de assaltos violentos, atentados e ações consideradas terroristas, que causaram 17 mortos. De acordo com a distribuidora Jacaré e Guerrilha no Asfalto, estreiam-se ainda este ano os cinemas portugueses. A propósito da programação oficial deste ano, o Festival de Cinema de Locarno já tinha anunciado anteriormente a presença de 4 filmes com produção de países lusófonos na competição. No concurso internacional, a secção Pardi Domani vai estrear em estreia mundial o filme Aurora Borealis, de Valéria Kim, numa coprodução entre a Hungria, Bélgica, Portugal e Cazaquistão. Já na secção Open Doors, na categoria de longas-metragens, vai acontecer a estreia suíça de O Profeta, do moçambicano Ike Langa, que teve a sua estreia mundial em Roterdão. Nas curtas e médias metragens, vão participar em Locarno nos filmes Submergidos, do moçambicano Ariel Agnés, e Time to Change, da angolana Pocas Pascoal, ambos em estreia na Suíça. Este ano, o festival vai distinguir o realizador norte-americano Darren Aronofsky com um Leopardo de Honra e a atriz Isabel Rossellini com o Prémio de Excelência, ainda ao produtor islandês Sigurjón Sigvardsson e a atriz Asia Arento, o artista Rick Baker e a atriz Virginia Fira também vão ser distinguidos em Locarno.

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1: Em Setúbal, o novo sírio de Nossa Senhora da Arrábida culmina com um cortejo marítimo no domingo. A associação estima 2 anos para limpar zonas afetadas pela tempestade Christine, preventiva para o suspeito de tentativa de homicídio no Redondo. O ministro da Educação garante controle do processo de correção de exames. No futebol, Jorge Jesus assina contrato com a Federação Portuguesa de Futebol com valores idênticos ao que tinha Roberto Martínez.
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1: O novo sírio de Nossa Senhora da Arrábida culmina no domingo com o tradicional cortejo marítimo entre Setúbal e Portinho da Arrábida, ponto alto das celebrações dos 134 anos desta emblemática tradição religiosa da comunidade pescatória. Organizado por uma comissão de festas pela paróquia da Anunciada e com o apoio de diversas entidades, das quais a Câmara Municipal de Setúbal, o programa culmina no domingo quando, às 8:30 da manhã, as embarcações engrenadas partem da Doca dos Pescadores rumo ao Portinho da Arrábida, transportando a imagem de Nossa Senhora da Arrábida. Após a chegada, realiza-se o transbordo para o convento da Arrábida, onde às 11:30 da manhã é celebrada a missa festiva, seguida de procissão e almoço convívio. Às 16 horas, a imagem regressa ao Portinho da Arrábida para dar início ao sírio marítimo de regresso a Setúbal. O desembarque na Doca dos Pescadores está previsto entre as 18:30 e as 19 horas, seguindo-se a procissão até a Igreja da Anunciada, que encerra as celebrações. No sábado, realiza-se o sírio marítimo para o Portinho da Arrábida, com saída da Doca dos Pescadores às 8:00 da manhã, seguindo-se a procissão até à Praia do Creiro, onde decorre um almoço convívio da comunidade pescatória, para o qual os participantes levam farnel. Instituído em 1892 pelos pescadores do bairro Troino, o novo sírio de Nossa Senhora da Arrábida constitui uma das mais emblemáticas tradições religiosas e marítimas de Setúbal. O Presidente da Associação de Empresas Florestais considerou agora no Parlamento que levará pelo menos 2 anos para retirar a madeira e limpar a zona mais afetada pela tempestade Christine e que a limpeza tem sido confundida com gestão florestal. Diz que ninguém vai conseguir limpar nada na zona Christine enquanto a madeira não for retirada. Todos temos 2 anos pelo menos de trabalho para tirar a madeira e só depois da madeira sair é que se pode limpar, afirmou Pedro Serra Ramos. O presidente da direção da ANEFA, a Associação Nacional de Empresas Florestais Agrícolas e do Ambiente, que falava numa audição na Comissão Parlamentar de Inquérito aos Negócios dos Incêndios Rurais, lamentou como a obrigação de limpar as zonas afetadas foi comunicada aos proprietários florestais. Para Serra Ramos, quando se ameaçou os proprietários florestais da zona afetada pela tempestade do final de janeiro, que se não limpassem a até ao final de junho seriam multados, valores muito mais altos do que nos anos anteriores. Isso foi uma falta de sensibilidade perante o que a população está a passar. O Tribunal de Évora determinou ontem a prisão preventiva do suspeito de agredir a ex-mulher e tentar matar o atual namorado antes de fugir com o filho de 2 anos em Redondo, revelou fonte policial. Fonte da Polícia Judiciária indicou à agência Lusa que o homem suspeito foi detido por aquela polícia de investigação criminal no Redondo, no distrito de Évora, e presente ao Tribunal Judicial de Évora para o primeiro relatório judicial que decidiu aplicar a medida de coação mais gravosa. Em comunicado, a Direção Nacional da PJ revelou ontem que os factos ocorreram na madrugada de domingo, na Vila do Redondo, após o suspeito de 27 anos ter arrombado a porta da casa da sua ex-mulher. Depois de entrar na casa, adiantou ainda esta polícia, o homem, empunhando um pau e uma faca, agrediu o atual companheiro da ex-mulher, ferindo-o com 2 golpes, colocou-se depois em fuga com o filho de 2 anos. A PJ disse ter desenvolvido diligências investigatórias persistentes e com caráter de urgência que permitiram recuperar a criança ao final de segunda-feira em casa de um familiar próximo em Montemor-o Novo, também no distrito de Évora. No comunicado, o judiciário afiançou que a criança encontra-se bem e já foi entregue à mãe. O Ministro da Educação, Ciência e Inovação garantiu na quinta-feira em Coimbra que o processo de correção de exames nacionais está controlado e estimou que o número de provas corrigidas supera já os 75%, apelando por isso à tranquilidade. Números avançados em Coimbra, onde foi recebido por um protesto da FENPROF.
3: Temos processo controlado, estão milhares de pessoas a trabalhar. Neste momento, das provas distribuídas, os números estão sempre a subir, mas vai certamente já acima dos 75%.
1: Mas é o silêncio de Montenegro que mais preocupa a oposição, o José Luís Carneiro.
4: Incompreensivelmente, não ouvimos uma palavra do Primeiro-Ministro. O Primeiro-Ministro mostra uma insensibilidade atroz.
1: O Chega quer agendar um debate de urgência sobre a educação.
5: Especificamente sobre as falhas na correção dos exames e no caos em que o Governo está a colocar famílias, alunos, professores, por causa da sua teimosia.
1: Da bancada social-democrata, a garantia de que não haverá qualquer obstáculo.
0: achamos muito bem que, apesar dos vastíssimos esclarecimentos públicos que o Sr. Ministro se tem desdobrado a dar nos últimos dias, que ele possa vir ao Parlamento responder às perguntas dos seus deputados.
1: O Ministério assegura com total confiança que os resultados oficiais serão fixados no dia estipulado, 17 de julho. No futebol, Jorge Jesus e a Federação Portuguesa de Futebol chegaram a um acordo relativamente ao contrato com o técnico português a baixar significativamente o salário comparado com o que recebia no Al Nassr. O acordo com o treinador será idêntico ao que tinha Roberto Martínez, com os vencimentos anuais a rondar os 4,5 milhões de euros brutos, mas para pagar também aos outros elementos da equipa técnica. Com quase 40 anos de carreira como treinador, Jorge Jesus está prestes a assumir os comandos de uma seleção pela primeira vez, mas a trabalhar com um grupo de jogadores que bem conhece, como Cristiano Ronaldo, João Félix, Bruno Fernandes, Rafael Leão e Bernardo Silva. A apresentação do novo selecionador nacional deverá acontecer esta sexta-feira, um dia simbólico para o país, em que se assinalam 10 anos da vitória do Euro 2016. Pepe, antigo internacional português, chegou a ser apontado como treinador adjunto, mas deu nega ao técnico português. Apesar do convite formulado para se juntar à equipa técnica da Turma Lusa após a saída de Roberto Martínez, o antigo defesa de 48 anos acabou por declinar o convite.

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1: O modernizador Ferrari Luce é o primeiro modelo 100% elétrico do construtor e também a sua primeira berlina de 4 portas a 5 lugares, recentemente foi lançado na China. De acordo com o Car News China, as 88 unidades alocadas àquele país, um dos mercados automóveis mais importantes, terão esgotado rapidamente este apesar do preço de 514 mil euros. O construtor de Maranello distingue-se naturalmente das marcas chinesas pela sua longa história, legado e prestígio, um nome com pergaminho sinónimo de luxo, desempenho e qualidade, sendo que ter o Ferrari representa bem mais do que ter um carro. No início do mês, o diretor executivo Benedetto Vigna tinha dito à Bloomberg que o controverso modelo estava a ter muita procura junto de clientes mais atuais e novos. As encomendas já estão esgotadas até 2027. A fama dos elétricos com os extensores de autonomia, os AREV, tem vindo a crescer a olhos vistos na Europa, com vários construtores, tanto chineses como europeus, a apostarem nessa tecnologia como alternativa aos elétricos convencionais. Agora também a ZIRC se quer juntar a esta tendência. A marca chinesa, que para já só vende modelos totalmente elétricos na Europa, pondera começar a vender também modelos AREV também na Europa. Esta receita já está a ser aplicada na China com bons resultados nos modelos ZIRC 8X e 9X. Segundo a marca, a ideia ganhou força depois dos parceiros da ZIRC na Europa terem reagido com entusiasmo a este modelo no Salão de Pequim. Toda a gente nos disse que precisávamos destes modelos na Europa, avançou o diretor executivo europeu da ZIRC, Lothar Schubert, na Automotive News Europe.
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1: Setúbal, contratos de delegação de competências suportam encargos de escolas. Almada sem água, 6 localidades sofrem cortes entre as 10 e as 6 da manhã. A GNR interceptou um autocarro com 15 crianças a caminho da praia. O motorista não tinha carta de qualificação. No futebol, campeonato do mundo, a França qualifica-se para as meias-finais, batendo Marrocos por 2-0.
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1: A Câmara Municipal de Setúbal aprovou em reunião pública a celebração de contratos de delegação de competências do município nos diretores de agrupamentos de escolas e de escolas não agrupadas do concelho. A medida destina-se a suportar encargos mensais, como instalações nas áreas de comunicações, limpeza, higiene e material de escritório e equipamentos, ao abrigo da portaria número 10/2023, de 4 de janeiro. A proposta aprovada, que segue agora para a apreciação da Assembleia Municipal de Setúbal, implica a transferência de uma verba mensal da autarquia no valor de 31.552,17 € para os agrupamentos das escolas Sebastião da Gama, Ordem de Santiago, de Azeitão, Luísa Tódia, Barbosa do Bocage, Lima de Freitas, assim como para as escolas secundárias Dom Manuel Martins, do Bocage e Dom João II. A Presidente da Câmara de Almada, Inês de Medeiros, em declarações aos jornalistas, garantia que não havia localidades do concelho que tivessem estado sem água por períodos superiores a 24 horas ou menos. A Presidente respondeu sobre também a previsibilidade destas quebras.
3: Bom, eu vou, eu de facto vou acabar a declaração, até nós porque nós tínhamos já, sim, nós tínhamos...
4: O Presidente não tem falado, é a primeira vez que aparece para falar aos jornalistas, há uma semana que a situação está assim. Tem fugido da população?
3: Bom, eu para já nunca fujo da população, nem nunca fujo de hoje jornalistas. Agora, não, é assim. Quando eu puder falar, pronto. Estão-me a fazer uma pergunta muito concreta, se isto era ou não era previsível. E permitam-me dizer que desde maio que nós estamos a trabalhar neste problema, sim, com toda a consciência.
5: Em maio, em quanto é que estavam as reservas? Os níveis das reservas em maio estavam em que percentagem?
3: Vamos com calma. O que, e isso também permite clarificar aqui uma questão. Não há nenhuma zona do concelho que tenha estado sem água mais de 24 horas, até menos.
5: A Quinta da Corvinha esteve 30 horas sem água entre ontem e hoje.
3: Não é verdade.
5: Nós verificámos, estivemos no terreno, a Quinta da Corvinha esteve 30 horas sem água.
3: Eu agora vou-me despedir e, portanto, eu vou-me despedir porque, neste momento, irei prestar as declarações com calma. Neste momento, vou-me despedir da senhora Presidente, a senhora Ministra e essa questão é uma questão que eu decidirei a meu tempo. Muito obrigada e muito boa tarde.
1: A Ministra explicou que neste momento a Almada tem um consumo de 300 litros por dia por habitante, quando a média em Portugal são de 180 litros por dia por habitante, ou seja, praticamente o dobro, tendo-se registado um aumento nos últimos 6 meses de 4% em certas áreas.
6: Temos já, tem a Câmara, porque estes serviços são serviços municipalizados, tanto em baixa como em alta. A Câmara já tem um furo que vai entrar até ao fim de semana em funções, que já vai aumentar cerca de 20% as fontes de água, e já foi identificado um outro furo, esse sim muito grande, que vai praticamente suprir as quantidades de água necessária, continuando a poupar, que isto é preciso continuar a poupar, a água é um bem escasso, mas esse segundo furo está em processo de licenciamento e nós garantimos que, e a Agência Portuguesa do Ambiente garante que vai licenciar de imediato.
1: Pouco antes, a Presidente da Câmara de Almada, Inês Medeiros, em declarações aos jornalistas, garantia que não havia localidades do concelho que tivessem estado sem água por períodos superiores a 24 horas ou menos. Um condutor de um autocarro que transportava 15 crianças das Caldas da Rainha para a praia do Carreiro de Joanes, em Peniche, foi interceptado pela GNR na manhã de terça-feira por não possuir carta de qualificação de motorista, segundo o Jornal de Notícias. A fiscalização decorreu no itinerário principal, IP6, no âmbito de uma operação direcionada ao transporte coletivo de crianças. Segundo o mesmo jornal, a ação foi realizada cerca das 12 horas e contou com o acompanhamento do Instituto de Mobilidade dos Transportes. Durante a inspeção, os militares confirmaram que o motorista não reunia a habilitação exigida para exercer este tipo de transporte. Além dessa infração, foi também detectado que o condutor não possuía cartão de tacógrafo e que o transporte de passageiros estava a ser realizado sem o respectivo licenciamento. Na sequência das irregularidades identificadas, foram votados vários autos de contornação. A GNR sublinha que o cumprimento das normas aplicáveis ao transporte de passageiros é essencial para garantir a segurança, sobretudo quando estão envolvidas crianças. A Força de Segurança acrescenta que estas operações de fiscalização têm como objetivo detectar situações suscetíveis de comprometer a segurança rodoviária e assegurar o cumprimento da legislação em vigor. Mundial de Futebol 2026. A vice-campeão em título, a França, qualificou-se para as meias-finais do Campeonato do Mundo 2026 depois de vencer Marrocos por 2-0 com gols de Mbappé e Dembélé em jogo dos quartos de final disputados em Foxborough, em Massachusetts, nos Estados Unidos. Kylian Mbappé, aos 60 minutos, para o seu 8º gol na prova e 20º em Mundiais, em 20 jogos, e o Bola de Ouro, Ousmane Dembélé, aos 66, apontaram os tentos dos gauleses que já tinham batido os marroquinos por 2-0 nas meias em 2022. Nas meias-finais da terça-feira, em Arlington, às 14 horas locais, 20 horas em Lisboa, a França, pela 8ª vez nesta fase, depois de 58, 82, 86, 98, 2006, 2018 e 2022, vai defrontar o vencedor do embate de hoje entre Espanha e Bélgica.

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2: Não podemos negar que Georgina Rodrigues tem vindo a afirmar-se cada vez mais para lá da sua presença mediática, especialmente no universo da moda e do lifestyle, e já seria de esperar que algo criado por si chegasse aos consumidores. É, portanto, depois de campanhas, colaborações e uma imagem já reconhecida que a futura mulher de Cristiano Ronaldo surge com um novo passo no seu percurso, a aposta da sua própria marca, Mimoa. Posicionando-se como uma marca de athleisure contemporânea, pensada para acompanhar o dia-a-dia de forma versátil e sofisticada, é uma linha que promete traduzir o estilo pessoal numa proposta de moda, uma vez que roupa desportiva e confortável é algo com que estamos habituados a ver Georgina Rodrigues. E já sabemos quando podemos adquirir algumas peças. A chegada da Mimoa ao público tem data marcada para o dia 30 de junho, segundo notícias, assinalando assim o início desta etapa no percurso de Georgina Rodrigues. Mais do que um lançamento isolado, a Mimoa quer afirmar-se como uma extensão do estilo de vida da influenciadora, onde imagem e confronto se cruzam de forma consistente e onde também se podem cruzar na sua vida.
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1: Em Correios, três homens agredidos e roubados por seis suspeitos. A PJ está a investigar. O Banco de Portugal aponta sinais de alerta no crédito à habitação. Acidente com autocarro escolar na A10 em Bucelas faz três feridos. Bonnie Tyler não resistiu após dois meses internado em Faro. No futebol, Hugo Oliveira é muito perto de trocar o Famalicão pelo Estrasburgo. Depois de Besiktas, Jota Silva já tem novo clube.
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1: Três homens foram vítimas de um roubo violento na madrugada de quinta-feira na rua Cesário Verde, em Correios, no concelho de Seixal. As vítimas terão sido abordadas por seis suspeitos que recorreram a agressões físicas e à ameaça com uma arma branca, entretanto recuperada pelas autoridades, e com uma alegada arma de fogo de tipo revólver. Foi ainda referido que terá sido efetuado um disparo durante a ocorrência. Os assaltantes roubaram dois telemóveis e provocaram danos na viatura em que as vítimas seguiam. Duas das vítimas necessitaram de assistência hospitalar, tendo sido transportadas para uma unidade de saúde para receber tratamento. Os suspeitos colocaram-se em fuga e até ao momento não foram interceptados. A investigação passou para a Polícia Judiciária, cujos inspectores se deslocaram ao local para realizar diligências e apurar as circunstâncias do crime. Na Assembleia da República, o Governador do Banco de Portugal, Álvaro Santos Pereira, afirmou que, embora o país não enfrente um cenário alarmante, existem sinais de alerta nítidos de concessão de crédito à habitação. A preocupação surge devido ao forte crescimento do endividamento das famílias, que avança a um ritmo muito superior à média europeia.
3: Há mais crédito, por valores mais altos e com maior risco, num ambiente de forte valorização dos preços dos imóveis e de maior endividamento das famílias. Quero deixar claro, não estamos, obviamente, perante um cenário alarmante. Os níveis de incumprimento, respondendo ao Sr. Deputado, continuam baixos, mas existem vários sinais de alerta que não podemos ignorar. Se só atuarmos quando os riscos se materializarem, podemos estar a agir tarde demais.
1: Álvaro Santos Pereira admitiu, na Assembleia da República, ter cometido uma imprevidência e um erro ao comprar ações de várias empresas privadas após ter assumido o cargo. O responsável realizou o seu ato de contrição perante a Comissão de Orçamento e Finanças.
3: O processo está totalmente encerrado, ou seja, foi o BCE depois que me informou, então, como eu expliquei, que obviamente tinha ocorrido um erro, uma imprevidência, sem dúvida nenhuma, e ninguém mais lamenta essa imprevidência do que eu.
1: A futura sede do Banco de Portugal motivou também o acesso de debate, uma troca de críticas diretas entre o atual governador, Álvaro Santos Pereira, e o seu antecessor, Mário Centeno, que foram ouvidos consecutivamente na Comissão de Orçamento e Finanças. O projeto original sofreu uma alteração profunda que gerou uma forte divisão. O ex-governador Mário Centeno não poupou críticas à alteração durante a sua audição subsequente, contestando o conceito de poupança.
4: Quando poupamos, mas temos menos recursos, não é bem uma poupança, é outra coisa. Aquele valor dos 190 milhões de euros cobria todos os custos possíveis e imaginários que o banco teria que incorrer e o promotor era responsável por todos os custos supervenientes.
1: A decisão de limitar uma nova sede a um único edifício, o Bloco A1, entre Campos, visa gerar poupanças financeiras imediatas, mas a justificação técnica apresentada assenta no facto de o projeto original ser subdimensionado para as necessidades reais do Banco de Portugal. Um acidente entre um autocarro de transporte escolar e uma viatura ligeira fez na quinta-feira pelo menos três feridos na zona de Bucelas, na ligação Autostrada 10 com a Autostrada 9, disse fonte da Proteção Civil. Em declarações à Lusa, a mesma fonte disse que o autocarro transportava 53 passageiros e que há pelo menos três feridos ligeiros que foram assistidos no local. A fonte da Proteção Civil não soube especificar as idades dos feridos. O acidente ocorreu pelas 17h45, no sentido de Louros, e estiveram no local uma viatura médica de emergência e reanimação do Hospital de Lourdes e três ambulâncias de socorro. A icónica cantora galesa Bonnie Tyler faleceu aos 75 anos no Hospital de Faro, no Algarve, onde se encontrava internada desde o final de março. A notícia da morte foi avançada em comunicado oficial pela família e pela sua equipa, que se declararam profundamente consternadas com a perda inesperada. A artista, que tinha residência fixa na região do Algarve, deu entrada no unidade hospitalar devido a uma apendicite aguda. O quadro clínico agravou significativamente, resultando de uma perfuração intestinal e posterior infecção generalizada, uma septicémia. Embora tivesse saído do estado de coma e demonstrado ligeiras melhorias nas últimas semanas, o seu prognóstico permaneceu reservado nos cuidados intensivos, culminando numa paragem cardiorrespiratória. A morte de Bonnie Tyler encerra um capítulo marcante da história da música pop-rock mundial. Conhecida mundialmente pelo seu timbre rouco e potente, a cantora imortalizou hinos intemporais que lideraram as tabelas internacionais na década de 70 e

futebol. Hugo Oliveira está perto de assumir o comando técnico do Estrasburgo, segundo avançou o jornal A Bola. O clube francês está prestes a bater a cláusula de rescisão junto ao Famalicão no valor de 4 milhões de euros, segundo avançou o jornal. O técnico português de 47 anos já tem uma base de entendimento para rumar ao clube da Ligue 1, a que pertence o grupo Blue Co, que detém também o Chelsea. Hugo Oliveira tem contrato até junho de 2028 com o clube Minhoto, que levou ao 5º lugar na Liga Portuguesa. O Famalicão foi a sua experiência como técnico principal, depois de integrar os staffs técnicos do Fulham, Everton, Hull City, Benfica e Gil Vicente, entre outros clubes. O Estrasburgo foi oitavo classificado na última edição da Liga Francesa e chegou às meias-finais da Liga Conferência. Hugo Oliveira está muito perto assim de assumir o cargo do clube francês, substituindo o inglês Gary O'Neill, que recentemente foi contratado como técnico do Ipswich Town, promovido à Premier League. O futebolista internacional português Jota Silva vai jogar nos gregos do Olympiacos em 26-27 por empréstimo dos ingleses Nottingham Forest, anunciaram agora os dois clubes. O Nottingham Forest confirma que Jota Silva se juntou ao Olympiacos. O avançado vai jogar no Olympiacos por empréstimo na época 26-27, com a equipa grega a manter uma opção de compra no final da temporada, afirmou. Com a formação feita toda no Sousense, Jota Silva, de 26 anos, passou por Paços de Ferreira, Sporting de Espinho, Leixões, Casa Pia e Guimarães, antes de se mudar em 24-25 para o Nottingham Forest, que na última temporada o emprestou ao Besiktas. O avançado tem duas internacionalizações de Portugal, frente à Suécia e à Eslovénia, em março de 2024.

0: Continente. Quase metade da eletricidade produzida na União Europeia entre janeiro e março de 2026 teve origem em fontes de energia renovável. De acordo com o Eurostat, estas representam 45,5% da produção total de eletricidade no primeiro trimestre do ano. O Eurostat diz ainda que Portugal foi o segundo Estado-membro com maior proporção de eletricidade gerada a partir de fontes renováveis, sobretudo pela energia hídrica, ao atingir 82,9%, ficando apenas atrás da Dinamarca, com 90%. A Lituânia ocupou a terceira posição, com 75,7%. No extremo oposto da tabela, os países com menor peso das energias renováveis na produção de eletricidade foram a Chequia, Malta e Eslováquia, sendo que nenhum destes foi mais além do que 17,2%.
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0: Seja bem-vindo a mais um Setúbal à Panela. Hoje estamos aqui, como sempre, em cima desta pedra da Anixa, embora seja muito difícil cá chegarmos.
1: A desfrutar a frescura da noite.
0: A desfrutar da noite, do dia e de tudo. E estamos aqui com...
1: Pedro Nunes.
2: Alberto Antunes.
0: E neste programa de opinião também Ana Carla Gonçalves, aqui sempre a mexer esta panela com um grande calor, portanto já não podemos aquecer muito
1: com moderação,
0: a panela.
1: Moderação.
0: Moderação, porque a panela não pode estar fervente porque nós não aguentamos o calor.
1: Nem pode vazar,
0: exatamente. E vamos começar por...
2: Os incêndios
0: muito maus.
2: Estamos a falar do incêndio que na sexta-feira, dia 3, assolou toda a zona de Setúbal, especialmente aquela zona ali da Estrada do Alentejo, Faralhão, inclusivamente.
0: Da zona do Vale do Cobro para lá, casas, não é? Do bairro do Vale do Cobro.
2: Tudo terá o que se julga saber ao momento em que estamos a conversar num carro que terá incendiado e a partir daí pegou ao mato e daí foi...
0: Rasta. Dizem que sim.
1: Pôs em perigo outros carros.
2: Cerca de 5 mil carros estavam bloqueados e, de facto,
1: e as casas?
2: Há muito tempo que Setúbal não passava por uma situação destas, que eu me recordo de uma aflição
1: não,
2: tão ali, grande.
1: Todos os anos tem havido mais ou menos incidentes.
2: Mas desta forma, se,
1: não casas, com esta dimensão.
2: Com esta dimensão, fazer perigar casas, não me recordo, de facto. Vamos aguardar. E depois, com o caído da noite, os aviões deixaram de estar no ar.
0: Claro.
2: Pior.
0: E, portanto,
2: enquanto conseguiam voar até às 8 da noite, a coisa teve mais ou menos controlada. A partir daí, a coisa desgovernou-se. Isto é impossível haver um controle ou alguém tentar controlar uma coisa quando às vezes são as pessoas que pegam fogo. Não estou a dizer que foi este caso. Mas há muitos incêndios, grande parte dos incêndios, não sei o que digo, são as estatísticas.
1: Não, é? Não pode haver cidade nas matas e as matas não, começam a arder. Porque não há raios,
2: às 3 da manhã, como os fogos.
1: Sim, certo.
2: Não.
1: Há o negócio da madeira, muitas vezes.
2: Isto são pessoas que realmente têm que andar lá a batê-las. Desculpem lá qualquer coisinha, mas pronto.
0: Só para dizer que
1: continuamos a ter uma situação sustentável no interior. Por exemplo, eu nasci no Pinhal interior.
2: Sim.
1: E lá vi interesse em me vir embora porque não havia sustentabilidade lá, já não tinha a garantia daquele meio ser sustentável, porque havia muita gente a emigrar para a França e para Lisboa e, portanto, não cuidavam dos terrenos como até ali tinham cuidado e, portanto, havia um risco de incêndio, de facto, grande. E, portanto, isso ainda catalisou mais a saída das pessoas. Portanto, e hoje, os velhos que estão nas aldeias, a gente não os pode pôr a capinar lá o mato. Está a ver? Portanto, não há, mesmo pessoas que eu conheço que têm dinheiro para pagar, eles não arranjam quem queira limpar. Está a ver? É uma situação dramática. Portanto, a gestão do território é que tem que ser toda revista. Portanto, isto é uma desorganização total. Este país está de pantanas. Portanto, e não vão resolver isto tão cedo. Portanto, quando é necessário dar interesse económico ao território, não é? E é mesmo aqui em Setúbal, para mim, o que se faz na Arrábida é a mesma coisa. Portanto, temos uma Serra da Arrábida insustentável quando, até aqui, não é? Nós conseguimos ser insustentáveis, não é? Só no interior, até na beira mar, numa área metropolitana de uma capital europeia, nós temos situações de insustentabilidade gritantes. E de responsabilidades tremendas. Portanto, eu gosto de dar o benefício da dívida a toda a gente. Agora estive nesta reunião em Palmelas, lá da associação ligada aos municípios da Península de Setúbal, intermunicipal, até gostei do que ouvi. Já falam muito mais, né, que tem que haver sustentabilidade, tem que haver...
2: Não ouviu dizer que também iam fazer aquilo agora, nas rádios, não?
1: Se vão executar isso ou não...
2: Não ouviu dizer que eles iam fazer publicidade também nas rádios, não? Essa parte não ouviu. Só ouviu foi isso, certo? Pois é que eles fazem essas iniciativas.
1: E queres dar o benefício da dúvida.
0: Fazem umas escolhas.
1: É hoje o benefício da dúvida. Quer o governo...
0: Discriminações.
1: As câmaras...
0: São discriminação.
2: Por isso, para mim, passou ao lado.
0: Exatamente, passou ao lado. Exatamente, porque quando há discriminação, e não se considera todos os órgãos de comunicação, apenas o papel, porque gostam de ver o, paga, o anúncio feito no deles, papel.
2: É. Não, não, não é para gravar a fatura, a publicação. Sim, sim. Cá,
0: é, exatamente.
2: É, a gente assim...
0: A gente aqui também tem agrafos, mas pode pôr os agrafos noutro sítio. Pode pôr os agrafos noutro sítio. Mas pronto, queria dizer ainda sobre o incêndio, portanto, que assola Setúbal, portanto, e os incêndios. Neste, pelo menos, houveram 9 feridos aqui do Faralhão, sim, portanto, atingiu o Faralhão. A Mourisca, onde está o moinho da Maré da Mourisca, portanto, por aí fora, vai ardendo tudo.
1: Até
0: inclusive
1: a zona de Sobreiros ardeu.
0: Sim, sim. E a zona difícil, da cooperativa
1: agora,
0: do Faralhão também.
1: Fogo foi os eucaliptos.
0: Pois. Portanto, 9 feridos neste incêndio, 7 deles são bombeiros, pelo menos 9, que a gente saiba até ao momento. Depois daremos mais um ponto de situação, pelos vistos, para a semana. Conseguimos ter mais alguns dados sobre este incêndio e talvez a origem, não é?
2: A origem é confirmada, não é?
0: Sim, confirmam que foi de um carro, pronto, um carro que estava parado, abandonado, não sei, tudo muito estranho.
1: E incendiou-se como? Como é que se incendiou? Estava
0: não
1: parado?
0: Sei, sozinho.
2: É muito estranho.
0: Auto-imolou-se. Auto-imolou-se.
2: Abraçou-se com o vídeo e disse, não, desta vou para melhor.
0: Disse, não, vou,
1: o porque Trump é que agora
0: estou farta aqui parado.
1: Tem uma palavra para isso.
2: Também então, esta semana tivemos que fazer uma visita a Lisboa e quando regressámos encontramos dois carros parados na ponte que levou a pensar que alguém terá se atirado.
0: Ou atirado, ou estava com intenções de... portanto, não percebemos.
1: Ficaram na intenção,
0: sim, sim, porque isto era um...
1: Quase 10 da noite. Já lá tem mais redes, acho que já lá tem...
0: Pois, mas não sei, mas eles conseguem.
1: Alguma coisa que já não facilita tanto o suicídio.
0: Mas isto era...
1: Mas houve há muitos anos uma vez que alguém à minha frente parou o carro e mandou-se lá para baixo.
0: Pois, exatamente. E não há quem faça parar quando alguém tem estas ideias. Não é por se falar nestas situações que alguém vai perder a vontade de praticar. Ou seja, falando ou não falando do assunto é igual, porque as pessoas quando têm intenções vão até ao fim. Não há nada que as demova, infelizmente, a conseguir voltar para
1: prévio.
0: Trás.
2: Sim, tem que
0: pode
2: haver.
0: Tentar haver a parte
2: tem
0: de apoio, apoio psicológico.
2: Sejam coativos.
0: Antes, pronto, só que as pessoas um dia, mais dia, menos dia, vão tentar outra vez, porque por motivos que lhes são tão fortes, que as pessoas é que sabem o que é que lhes vai dentro da alma, dentro do coração, para chegarem a estes pontos finais de vida, não é?
1: Certo.
0: Pronto. É mesmo assim, realmente nós constatámos, não percebemos o que é que se passava, mas aquela via da ponte 25 de Abril já estava interrompida, apenas estava no momento, até eu me aproximar mesmo da situação, estava um reboque, portanto, possivelmente a sinalizar, estavam duas viaturas paradas, estavam umas pessoas fora dela, das duas, e ao me aproximar que apareceram duas motas da polícia, e um deles eu tive que me desviar porque o polícia mais um pouco eu atropelava-o porque ele mandou a perna para cima do meu carro ao desmontar da moto.
1: Eram PSPs?
0: PSPs. Lisboa-Setúbal, sim, uhum. Lisboa-Setúbal, portanto, Lisboa-Almada, pronto. E portanto foi na faixa mais à direita, claro, não é? E que estava nos carros, não estavam batidos e portanto nunca percebemos o que é que se estava ali a passar, mas alguma coisa foi ou aconteceu ou não aconteceu, estava para acontecer e alguém tentou parar a situação. Mas pronto, é muito triste quando se vê, mexe connosco, não é? Estas situações acabam por mexer com as pessoas, não é? E
2: aqui estamos nós com esta época de fogos, que como já dissemos aqui, já frisámos, é muito difícil, é muito complicado alguém tentar controlar aquilo que é praticamente controlado.
1: Há quem chama,
2: é?
1: Este período silly season.
2: Silly season, é, mas a provisão é muito grande,
1: A estação louca.
2: Malta, porque,
1: a estação
2: facto,
1: climatérica e estação do ano.
2: Porque não há aí nada a fazer. Infelizmente, quando é a própria mão humana que grande parte das vezes lança estes dramas para as pessoas, não há muita coisa a fazer. Ias a dizer o quê, Carla?
0: Não, ia dizer que, pronto, realmente que deveria haver mão mais pesada, decisões mais pesadas sobre estas situações dos fogos, porque eles não surgem do nada, não é fácil surgir do nada. Então a gravar quando e como? Chegam a deter as pessoas e depois libertam-nas e dizem, ah, coitadinho, estava passado da cabeça e pronto. E agora vai lá para a rua e depois ele apeteceu-me outra vez, fui pegar fogo na
1: célula.
0: Até... Já tem havido, e como sabem, bombeiros incendiários, porque se calhar depois ganham mais por isso, não se sabe, e porque estão entretidos e pronto, e realmente não se percebe
1: em
0: o caráter.
1: Lá na guerra, quando alguém fazia assim coisas anormais, nós dizíamos, olha, aquilo está cacimbado.
0: Pronto, exatamente.
1: Não, muito.
0: Não há coisas que não se conseguem perceber.
1: Então.
0: Não se consegue perceber realmente a boa ação das pessoas de irem para bombeiros e nunca se percebe e não se vai perceber, portanto, até as coisas acontecerem, qual é o caráter da pessoa e as intenções, as más intenções.
1: Mas o problema aqui nisto está no ordenamento do território.
0: Todos.
1: Não há ordenamento do território.
0: Opa.
1: Só quando houver medidas para haver, de facto, algum ordenamento do território, porque nós temos outros países onde não arde como arde em Portugal. Até aqui em Espanha não arde como nós ardemos, não é? E tem até menos água do que nós. Portanto, nós damos ao luxo de ter metade da área ardida da Europa.
2: Pois é.
1: Já viram, isto é um país pequenino e temos uma percentagem de área ardida
2: sim,
1: tão
2: já,
1: grande.
2: Sim, a nossa sorte é que nos vão emprestar também alguns canadenses, a Espanha já...
1: Não, e a gente está sempre a pedir aos espanhóis e aos marroquinos.
2: Que temos protocolos com eles, não é? Portanto, é a sorte que nós temos, ainda vai ser dessa, porque senão a coisa... Complicava de maneira.
1: Agora, isto é quase uma indústria, portanto, há gente a ganhar milhões com isto.
2: Sem dúvida.
1: Portanto, há indivíduos que têm mesmo interesse em que isso se mantenha.
2: Sem dúvida. E porque também já, depois, há bocado falou-se aqui de alguma maldade de se propagar alguns incêndios para a venda de madeiras. Elas, já, inclusivamente, já estão vendidas em leilões. Portanto, a partir daí, não há grande domínio de quem anda a negociar ou tenta entrar nestas negociatas. Tudo começou também com a tempestade de Christen, né? Que partiu aí a grande parte dos pinhais, partiram ao termo, não é? Que foram quase, parece, chegaram ali, partiram aquilo para o meio e com a limpeza tudo...
1: Passaram do estado vertical para o estado horizontal.
2: Horizontal, assim,
1: mas aí eu disse isso aqui no outro dia e houve quem dissesse que eu estava a ser, digamos, muito pessimista em relação a isso. Mas depois eu vi até o meu ministro, ou o ministro meu, Patrícia, lá da Administração Interna, está lá em Leiria a defender o que é preciso fazer muito mais do que até estava previsto fazer para que, de facto, não se agrave tanto a situação
2: pois.
1: Na zona onde as árvores ficaram no horizontal e secas. Portanto, ali há um problema muito maior do que nos sítios onde a floresta ainda está verde.
2: Mas, Pedro, esta semana que passou, estamos a falar nesta semana de 4 de julho, esta semana houve de facto um programa televisivo no canal Now, onde foi abordado o tema da fatura da água e onde esteve também presente o representante da Câmara, o representante dos comerciantes, no caso o Luís da Casa do Peixe,
0: e também
2: um advogado da Pedro Proença, que também é de Setúbal, e tiveram todos a discutir esta questão. E, de facto, o que todos nós assistimos foi algo de muito desagradável para Setúbal. Ou seja, a ideia de que... Isto é um programa de opinião, estou a dar a minha. É que nós fomos uns parvalhões em relação a toda aquela questão. Ou seja, nós estamos, entre aspas, a ser comidos e parece que ninguém está a mexer o suficiente para resolver uma questão que até se calhar até se resolve de outra maneira. Mas, de facto, foi um momento televisivo que fez ou que demonstrou esta cidade, esta terra, aquilo que se vai vivendo. A questão é que, de facto, a NAU pode fazer esse tipo de programas. A NAU tem pessoas que não são no outro dia a seguir apontadas com o dedo como, enfim, pessoas que não querem colaborar, pessoas que estão sempre contra.
1: Mas isto é para manter ou há condições para fazer algumas alterações a esta tarifária?
2: Não, tem que fazer alterações obrigatoriamente, porque ninguém aguenta. Agora estão a arranjar uns paliativos para tentar, enfim, de alguma forma dar a volta à coisa, mas acho
1: ponho
2: que não é suficiente. Ponham
1: o Porto Céu, ponham a Navigueta a pagar alguma coisa pela água, não, pelos resíduos sólidos e pelo saneamento.
2: Bem. Na esta está tudo bem.
1: Não pagam um corno, portanto, todas aqui sacrificam os pequenos e os médios, a restauração paga com língua de palmo, não é? E estes indivíduos que têm só benefícios, a ver, acabam por não estar a chular, é o termo. Nós somos chulados pelas grandes empresas, infelizmente.
2: Há um comunicado por parte da Câmara, o Presidente Maria das Dores Meira reagiu a esta reportagem da NAU e diz que a Presidente da Câmara de Setúbal, Maria das Dores Meira, reagiu à reportagem emitida pelo canal NAU sobre a atualização das tarifas dos resíduos no Conselho, considerando que a peça omitiu informação relevante e apresentou uma narrativa que, na sua perspectiva, não reflete a realidade. Estou a ler textualmente
0: o comunicado
2: que recebemos. Exato. Numa aplicação divulgada nas redes sociais, a autarca começa por destacar três pontos que considera essenciais para enquadrar a situação. Segundo, escreve, as pessoas não estão a pagar a dívida de 20 milhões, a que está a ser paga apenas pelo município, e nada tem que ver com o tarifário. Acrescentando que essa dívida resulta da falta de pagamento à Amarsul entre 2023 e 2025. Maria das Dores Meira afirma ainda que o valor dos resíduos é imposto pela Amarsul e sublinha que vários municípios da região, das várias cores políticas, estão unidos na luta por tarifas mais baixas. A Presidente da Câmara acrescenta igualmente que 9 em cada 10 famílias de Setúbal tiveram uma atualização até 2,60 € por mês. Diz ainda que na análise que faz à reportagem, a autarca acusa a NAU de centrar a abordagem apenas num dos lados da questão, sustentando que não explicaram o que o município procurou proteger as famílias dos impactos da atualização tarifária. Entre as críticas, refere ainda que a reportagem apresentou um dos intervenientes apenas como empresário, sem mencionar que foi candidato a vereador pela CDU, considerando que a estação devia ter disponibilizado essa informação aos telespectadores para enquadrar as declarações. Ora bem, a senhora tem a sua opinião, obviamente nós respeitamos, nós também temos aqui a nossa. De facto,
0: claro,
2: isso há muito tempo, independentemente dele ter ou não ser candidato pela CDU, o que interessa ali, o que estava ali em questão, e como eu muito bem disse, estava ali a representar, estava a falar como na qualidade do comerciante e não como candidato do que é que fosse, e estava a apresentar as faturas, estava a apresentar os argumentos.
1: Não, mas um veio-me dizer que tinha lá uma fatura.
0: Muitas faturas.
1: Tinha que pagar 100 € e só tinha gasto 3 € de água.
0: Sim.
1: Agora, isso
0: nós,
1: é verdade.
0: Nós aqui temos o exemplo.
1: Não sei se isso é verdade.
0: Nós aqui temos o exemplo.
1: Eu não vi o papel.
2: Um outro comerciante.
1: Agora, tenho outro amigo meu que tem uma fatura de 1.600 € para pagar, quando normalmente pagava muito menos.
0: Posso dar o exemplo daqui?
2: Mas o muito menos?
0: A nossa fatura aqui, por exemplo, com 0 metros cúbicos por dia de água, portanto, ou seja, gastamos muito pouca água aqui, ou quase nenhuma, temos 1,13 euros, 1,13 euros, e temos de saneamento 7,50 €, temos de resíduos 22,98 €, e depois, portanto, temos uma fatura de 26,68 € para pagar.
1: Eu conheço várias
0: situações. O mês
1: passado
0: foi pior, foram 33 € para pagar. Portanto, este mês baixou um bocadinho porque não abrimos a torneira. Ou seja, da outra vez abrimos a torneira, se gastarmos 1 m³ de água, vai logo para 30 e tal euros.
1: Portanto, mas eu conheci várias situações, é que as pessoas levam garrafões, por exemplo, para as garagens.
0: Exatamente. E nós já tivemos quase a fazer
1: a pagar
0: isso aqui.
1: 30 € e mais. Portanto, vá, como usam a casa de banho só para urinar. Portanto, não têm contrato.
0: Nós aqui também não temos para. Não temos que estar a sustentar isto, porque é assim, nós vivemos de. alguns patrocínios, muito poucos, que nos dá para pagar algumas contas, umas vezes dá, outras vezes não dá, e portanto não temos qualquer ajudas da Câmara, nem de nenhum organismo, nem vivemos de tachos, nem de frigideiras, nem de nada aqui dentro, nunca vivemos, e portanto vivemos honestamente, e por isso não temos que andar a sustentar estas coisas, e já ponderámos várias vezes vir de garrafão, porque é mais barato comprar um garrafão quando se precisar, um ou dois ou três garrafões, quando precisar, podemos beber água ou podemos deitá-la na pia. E, portanto,

0: Sim, mas separamos o lixo. É verdade.
1: Do ar ainda por cima.
0: Exatamente. Ainda por cima separamos.
1: Outro assunto que eu trago para aqui é a seguinte. Milícia neonazi tinha esconderijos subterrâneos na Rábida e também em Monsanto.
0: É verdade.
1: É importante falar nisto. O movimento armilar lusitano, uma milícia passa a citar, uma milícia neonazi acusada pelo CIAP de vários crimes de terrorismo, criou esconderijos subterrâneos no Parque Florestal de Monsanto, em Lisboa.
2: Mas não andaram a fazer túneis, usaram foi as grutas que se lá estão, não?
1: E também na Serra da Rábida de Setúbal. Os locais eram usados para enterrar bidões industriais com mantimentos e outro material, num plano que previa também o armazenamento de armas. De acordo com o Jornal Expresso, os esconderijos foram preparados ao longo de vários meses e envolviam bidões de 60 litros enterrados em zonas consideradas pelo grupo menos vigiadas do que outros locais onde costumavam atuar, como a Serra de Sintra ou pedreiras usadas para detonar explosivos. O objetivo passava por guardar nesses recipientes armas compradas na Darknet, comida enlatada de longa duração, material para os escorros, máscaras, centelhas, fósforos e álcool. O grupo acreditava que estes esconderijos poderiam servir de apoio no cenário de invasão por forças inimigas, apagão ou situação de caos. Os bidões foram comprados em sites de anúncios, liderados pelo movimento armilar lusitano, que estão em prisão preventiva desde junho do ano passado, no âmbito da Operação Desarme 3D. Compravam então estes vários recipientes industriais depois de responder a anúncios de plataformas como a OLX e o Custo Justo. Ou seja, esta rapaziada estava de facto a preparar-se para uma grande guerra na sua imaginação, mas o que nos preocupa é que tudo isto acontecia debaixo dos nossos narizes, não é?
2: Portanto, adiantaram-se muito.
1: Adiantaram-se muito e depois conseguiram o que vale, que nós temos ainda uma judiciária que está muito ativa e cada vez mais e consegue detectar.
2: Tem entrevista sábado desta semana em que tem um moço que eu conheci em Moçambique que
1: Sniper secreto, foi, não é? Assim se chama.
2: Portanto, usado, segundo ele diz, não é? Como sniper, e que fez umas 50 ações militares. Ele fez 40 e tal operações e 50 e tal ações de eliminar dirigentes da Frelimo, e que só não conseguiu foi eliminar a Janete Mondlane, tendo ido ele com guia à Tanzânia para dar o tirito à senhora. Portanto, ele está. Ele comprometeu-se durante 50 anos a não falar naquilo. Tinha um corpo escrito com o Estado. Agora já passou 50 anos e agora não, ele está a ver se lhe dão algum.
1: Claro, claro.
2: Ele é de Ferreira do Zezer. Já foi deputado pelo PSD.
1: Está ali o cartão dele. Mas isto não acabou, ou seja.
2: Agora, eu conheci esse moço, não tive assim uma privação muito pessoal com ele, mas era amigo do comandante da lancha dele. A lancha tinha um comandante e seis, que era um tenente da Marinha, segundo tenente, e seis marinheiros. E eu, a minha rotina era fazer ações de combate durante 4 dias, andava no mato e depois descansava dos 4 dias, esses 4 dias, e lá para a lancha ouvia música.
1: Ora bem, então voltando aqui ao assunto. Então estes rapazes do movimento armilar tinham já um plano de invadir o apartamento de Luís Montenegro, o despacho do Ministério Público, conhecido também há algum tempo, indica que o grupo neonazi chegou mesmo a preparar a invasão do apartamento do Primeiro-Ministro Luís Montenegro, em Lisboa, ao início do ano passado. Bruno G., líder do grupo de elemento da Polícia Municipal, terá também tido acesso a um documento que mostrava que o prédio do Primeiro-Ministro estava sob vigilância permanente do Corpo de Segurança Pessoal da PSP. Também terá obtido a identificação de um dos agentes responsáveis também pela segurança.
2: Mas ele não ia lá, o Montenegro não ia lá.
1: Não estava lá, porque estava a dormir no hotel. Também, a primeira vítima planeada pela milícia seria um imigrante do Bangladesh, que confrontou André Ventura durante uma arruada de campanha eleitoral. Entre outros alvos apontados pelo grupo estavam também a mesquita do Martim Muniz e a sede do SOS Racismo. O CIAP revelou ainda que o movimento armilar lusitano falava com insistência em grupos fechados do Telegram sobre ataques ao Parlamento. O grupo mantinha também várias listas de indesejáveis com pessoas que poderiam ser alvo de ações futuras com recurso a armas. Estas listas incluíam sobretudo cerca de 40 políticos de esquerda e centro-esquerda, mas também o atual Primeiro-Ministro Luís Montenegro e o antigo Presidente da República, Marcelo Rebelo de Sousa. Ora bem, aqui temos então esta rapaziada destes grupos neonazis que, ao que parece, foram alguns deles
2: já identificados.
1: E que, de facto, isto aqui não estava

0: dão cá um canto de parecia, não é? Este país que dizemos que é de grandes costumes, parece que também tem uma rapaziada que quer brincar, não é?
1: Extremados, não é?
2: Ora, e queria dizer aqui também que a Autoridade da Concorrência, no passado dia 1 de julho, pediu a clarificação da lei para evitar a prescrição de 880 milhões em coimas. Portanto, a Autoridade da Concorrência tem encurtado o tempo das investigações para evitar prescrições e o presidente desta autoridade defendeu, portanto, que a clarificação legislativa para evitar a prescrição de processos, como aconteceu no cartel da banca, é fundamental, alertando que estão em risco 880 milhões de euros em coimas. Durante a audição na Comissão de Economia e Coesão Territorial, Nuno Cunha Rodrigues afirmou que, se nada for feito, entre o corrente mês de julho e março de 2027, pode começar a ocorrer a prescrição de casos de infração às regras da concorrência em setores como a grande distribuição alimentar, banca, energia, telecomunicações e transportes. Em 16 dos 19 processos em risco de prescrição, existem reavios prejudiciais pendentes no Tribunal de Justiça da União Europeia, segundo adiantou. Na sua intervenção inicial, o presidente da ADC explicou que a Autoridade da Concorrência explicou que a proposta de clarificação do número 9 do artigo 74 da Lei da Concorrência, em vigor desde 2022, visa a aplicação imediata da suspensão da prescrição sem limitação temporal aos processos que já se encontravam pendentes à data de entrada em vigor da lei. Cunha Rodrigues insistiu que em causa está apenas e só clarificar o texto da lei, no sentido de fixar que o prazo de prescrição suspende-se num contexto de recurso judicial, também no caso dos processos pendentes, evitando assim que os tribunais adotem decisões contraditórias.
1: Transformamos coisas simples em coisas complicadas.
2: Exatamente. Portanto, há muita coisa a prescrever por coisas que estão mal redigidas.
0: Então,
2: estão mal decididas.
0: E o Sócrates que ganhou uma ação contra os
2: autores
0: e vai receber 15 mil,
2: 15 mil euros.
1: Então, vai não, a contestação é isso.
0: Ah, pode acontecer à vontade, pois. Mas se ele tiver razão, também vai receber, não é?
1: Sim, mas o Estado português, de alguma forma, também falhou.
0: Claro, exatamente.
1: Porque violou o segredo de justiça.
0: Mas voltamos à mesma, não é? Mas isto só acontece porque já só quantos têm capacidade de advogados para argumentar que as pessoas normais não têm. Não é só já só que têm
1: razão. Há justiça para pobres e justiça para ricos.
0: Há aí autocarros de pessoas que também têm razão e que não conseguem fazer nada porque, infelizmente, não se conseguem movimentar e não conseguem prevalecer ou não conseguem demonstrar a razão que têm. Mas pronto, ok.
1: Vamos lá ver se a nossa justiça não sai envergonhada de tudo isto.
2: E como são todos? Anjinhos, como são todos anjinhos, aqui o Mário Ferreira do Douro Azul, dos barcos do Douro, está acusado de fraude fiscal.
1: Também aqui à Lisnave, mas parece que há 15 ou 16 entidades que já mostraram interesse em concorrer.
2: Sim, sim, vá lá, ainda bem, há concorrência, ainda bem, porque inicialmente e nas últimas eleições autárquicas, ao que soubemos, portanto é uma suspeita e não é confirmado, não temos bem confirmado, portanto tinha todo o interesse em vir então para a Lisnave e se calhar pensava que era o dono disto tudo e ele estava sozinho. Mas não está sozinho porque pelos vistos já apareceram mais e portanto nem sempre a gente consegue fazer os negócios que quer e que nos ajudam
1: ou que se aliam
2: a nós para nós fazermos os negócios.
1: Tem aqui uma infraestrutura portanto, naval, portanto,
2: não há taxas.
1: Um estaleiro só pode estar num porto, portanto, até... Por exemplo, no tempo de Carlos Cousa, havia indivíduos que queriam tirar daqui os estaleiros. Eu também, mas onde é que querem meter os estaleiros?
2: É no quintal.
1: É, está no porto, agora o estaleiro tem que estar no porto.
2: No quintal.
1: E o estaleiro pode ser muito competitivo e há uma série de áreas em que podem desenvolver. Até agora, fazer drones marítimos, fazer, portanto, navios de guerra e passageiros. Fazer iates. O mais rico, para mim, eu falei em França e na Alemanha com indivíduos que naquele clima faziam iates. Aquilo custava um metro cúbico de um navio daqueles uns 50 mil euros, um metro cúbico.
2: Pois,
1: e portanto, aquilo dá margens tremendas. E então o material de guerra também dá grandes margens. Portanto, nós temos que ir buscar tecnologia e conhecimento para podermos ter margens substanciais naquilo que vendemos. E vá, hoje há empresas portuguesas a dar cartas a nível mundial, até lá no sucesso da Ucrânia também há tecnologia portuguesa.
2: Mas para que fique a nota aqui, é que nem sempre os banquinhos construídos vão avante. Ou que querem dar banquinho a alguém, mas pronto, às vezes aquilo cai por terra e pronto, sai do tiro, como se costuma dizer, pela culatra.
1: Agora, seja, nem o Trump já tem certeza.
2: É verdade, nem ele. Portanto, o Mário Ferreira está então acusado de fraude fiscal, o Ministério Público pede a condenação do empresário. Na sessão de julgamento destinada às alegações finais, decorreu durante a manhã do dia. Deixe-me ver.
0: Foi já há 2 semanas.
2: Foi?
0: Foi.
2: Pronto, não sei. Não sei qual foi o dia, mas o que é certo é que nesta sessão de julgamento destinada às alegações finais, no Tribunal de São João Novo, no Porto, o procurador do Ministério Público considerou que ficou provado o crime de fraude fiscal qualificada e pediu a condenação do empresário, não tendo sido especificada a pena a aplicar. Normalmente é, olha, vai lá ali dar uma curva, mas pronto. O Ministério Público pediu então esta condenação. O Mário Ferreira detém a Mystic Invest, dona da Douro Azul, acusada então de fraude, ele está acusado de fraude fiscal qualificada, na venda do navio Atlântida em 2015 a uma sociedade constituída em Malta. Um paraíso fiscal, não é?
1: Acompanhei isso na altura.
2: Na sessão do julgamento destinada às alegações finais, em causa está a compra e a venda deste navio Atlântida, adquirido pela Missy Cruz aos estaleiros de Viana do Castelo por 8,75 milhões de euros em setembro de 2014 e vendido em junho de 2025 à International Trade Wines, empresa criada em Malta e gerida pelo empresário por 11 milhões de euros. Foi a venda. Posteriormente, o International Trade Wines vendeu o navio à norueguesa Hurtigruten por 17 milhões de euros. Segundo o Ministério Público, essa venda resultou num ganho de 3,7 milhões de euros, montante que não foi atempadamente declarado, o que possibilitou a obtenção de uma vantagem ilegítima em sede de IRS de cerca de 1 milhão de euros. Pagou depois, mas não pagou na altura. E o Ministério Público deu ainda a condenação das empresas envolvidas no negócio, falou em venda simulada para deslocalizar para Malta o lucro da venda do navio e que a embarcação foi vendida a um preço significativamente inferior ao valor de mercado, recorrendo a uma avaliação feita anteriormente à venda que lhe atribuiria um valor superior a 26,6 milhões de euros. Portanto, é para que se veja, a justiça tarda, mas não falha, por vezes. Agora vamos ver até que ponto, portanto, a esta pessoa é fácil pagar estes dinheiros, portanto, estas multas, estas coimas. Em princípio será porque o dinheiro ali prolifera sempre e multiplica-se.
0: Eu fico sempre satisfeito quando vejo que uma pessoa...
1: Já agora, eu fiquei muito satisfeito com o Supremo Tribunal da Justiça americano, porque veio confirmar a lei Solis, portanto, na América. Portanto, na América, uma criança que nasce com um pai ou mãe americano, pela lei sanguínea, já é americana. E havia uma lei, bem, que todo o cidadão ou cidadã que nascesse na América automaticamente era americano porque nasceu na América. O Trump queria acabar com isso e o Supremo Tribunal deu sopa. Portanto, na América, mesmo filhos de imigrantes que nascem na América são americanos.
0: São americanos.
2: E temos aqui mais uma notícia do Jornal Económico, onde diz que a Comporta supera o Algarve no imobiliário de luxo. Os preços já ultrapassam 15 mil euros por metro quadrado. Dados da consultora Athena Advisors apontam que em 2025 os preços do imobiliário Prime na Comporta variaram entre os 6 e 10 mil euros por metro quadrado, podendo ultrapassar os 15 mil euros nas propriedades mais exclusivas da primeira linha de mar, A região da Comporta, se isto é, se não, vão criar uma praia privada.
1: Sim, sim, sim, sim.
2: Se calhar.
1: O Francisco de Tavares falou na questão das praias, do acesso,
2: sim,
1: que era aqui na Rábida.
2: Sim, sim, lá também.
1: No programa quinzenal,
2: sim,
1: e também daqui
2: lá,
1: até Molitos. Portanto,
2: eu
1: fui ao
2: Tarque
1: em Molitos e acompanhei bem isso. E sempre contrariei o haver medidas para... há indivíduos até que publicitam que há lá empreendimentos com praias privativas. Que é mentira, todas as praias em Portugal continuam a ser públicas.
2: Pois, mas o que é certo é que eles...
0: Mas é o método.
1: Não, mas eles queriam, ou põem, ele próprio
0: mas
1: disse,
0: você
1: diz que há praia, não é? E eu sei que há,
0: não é?
1: Eu ponho o estacionamento só com 30 lugares, ou ponho o estacionamento de 3 km da praia, para as pessoas têm que fazer a pedão de 3 km. Que é mesmo para evitar que estranhos aos empreendimentos abordem aquilo. Agora, aquilo
0: vá lá fazer um piquenique
1: é a segunda praia mais longa da Europa, acho eu, aqui de Troia, assim.
2: Então, mas quero dizer então que em relação a estes mercados, os principais destaques na Comporta vão para os investidores do Reino Unido e dos Estados Unidos. Na região, o projeto Pinheirinho Comporta...
1: Há muitos a fugir do Trump.
2: O Pinheirinho Comporta é o que registra maior interesse. De resto, este projeto está a ser comercializado por uma consultora, nomeadamente Moradias, Chave na Mão, com tipologias a partir de T4
1: e preços. É Carvalhão.
2: Os preços começam nos 4,9 milhões de euros para as unidades ainda disponíveis. Portanto, corra, porque realmente não há dinheiro para comprar uma casinha de 200 mil, de 200 e tal mil, mas pode ir aos milhões, portanto, só se for o pessoal que vem lá de fora.
1: Vem aqui investir esse dinheiro porquê? A Ana sabe?
2: Não sabemos. Pode ser para torrar o dinheiro.
0: É sossegado e tal. Sim, tem peixe-aranha, tem essa coisa toda.
2: Exatamente.
1: Em Leeds, eu às vezes conversava com os juízes que tinham lá a casa. Tanto esses, quando eu falava em devolver aquilo, eles davam para trás. Não, para você está errado. Isto tem que continuar como está, porque assim nós vamos ali
0: ao
1: restaurante e comemos barato e não sei o quê, se essa gente vem. Sucedeu. Hoje os restaurantes já fazem preços não tão populares como faziam antes.
0: É isso, Pedro. Desmete lá, era trevas, lá está. Até embaça.
1: Mas lá exageram em preços.
0: É
1: por isso que a restauração aqui em Subal tem a dimensão que tem, porque as pessoas acabam por vir para aqui para comer. Porque lá há sítios que é perfeitamente proibitivo.
2: Pois, mas eles pensam que só essas pessoas que fizeram estes investimentos de 4 milhões, 5 milhões, 6 milhões e por aí fora, que vão dar sustentabilidade ao mercado,
1: mas muitas dessas
2: de Troia,
1: paga
2: é?
1: Isso, paga ao isso, para depois vir cá um mês por ano. Isso sucede o mesmo que no Algarve, fora da Estação Alta. Aquilo,
2: sim,
1: há zonas em que é uma tristeza, fora da época, ver aquilo sem gente.
2: Exato.
1: Portanto, e aqui devíamos ter uma estrutura que levasse a que houvesse hotelaria e hotelaria que funcionasse o ano todo. Só assim é que o turismo é rico, não pode ser um turismo sazonal. Tem que haver condições para funcionar como na Alemanha e na Suíça, que funcionam todo o ano.
2: Agora
1: nós aqui parece que somos burros, não queremos aprender.
2: Não é ser burros, isto são estratégias. Estratégias,
1: é
2: não
1: só para
2: é
1: alguns
2: burros
1: ganharem e não todos.
2: Isso é, não é burrice, são estratégias que eles fazem, não percebemos bem porquê, porque não andamos nesses meandros. Não,
1: sem dúvida. Que há quem ganhe dinheiro à custa do pagode. Há indivíduos a ganhar dinheiro da outra banda e deste lado também há indivíduos aí a chular-nos a todos. Está
2: sim,
1: ver?
2: Exatamente.
1: Portanto, em que até nos dão morfina para nos ir calando. Está
2: exatamente.
1: Ver? Portanto, se ele pagar 400 e tal mil euros todos os anos. Portanto, aí o movimento associativo é para calar as vozes dissidentes. Portanto, eu já cheguei a entrar em associações em que está lá escrito: concordamos com a política da Cécil. Mas era preciso isso.
2: Sim, mas tantos. Mas há muitos.
1: Já
2: isso já dura
1: há
2: muitos anos.
1: Dói ver isso.
2: Dói, põe
1: eu,
2: põe
1: outro
2: um
1: dia
2: adesivo,
1: lá encontrei
2: um
1: veio cumprimentar-me, ele disse olá Pedro. Portanto, eu continuo sensibilizado com o homem da propaganda da Cécil. Mas gostava, que eles não fossem hegemónicos como continuam a ser. E acho que em Setúbal tem que haver uma abertura para que todos os setores possam desenvolver e não é isso que sucede. Portanto, Setúbal tem todas as condições para ter uma sociedade é muito mais evoluída, muito mais conhecedora e muito maior qualidade de vida do que temos. Agora tem que se entender de maneira a que se encontrem soluções para os problemas que se arrastam há anos e anos, em que continuamos a ser colonizados e quem manda aqui não é quem vive, é quem vem de fora e que mantém interesses dominantes.
0: Já parece o Luís da Casa do Peixe a falar, não é?
2: Ias falar, não, Alberto.
1: Eu tenho solidariedade com a restauração. Eu disse aqui que a maior indústria de Setúbal é a restauração.
2: Sim,
1: e
2: o que é que
1: mais,
2: temos mais?
1: A restauração sofre.
2: O que é que temos mais? Diga
1: porque
2: lá, para além da restauração.
1: A restauração, se não há acesso às praias, se, portanto, não há medidas de maior atratividade para se vir a Setúbal, portanto, vá com algumas crises, até com
0: até
1: o aumento dos custos
0: ano,
1: de combustível e tudo isso, portanto, criamos condições para a sustentabilidade que nós desejamos ficar mais longe, mais longe, mais longínqua.
2: Uhum.
1: Mas eu acho que caminhamos para aí, inevitavelmente. Portanto, se não é hoje, é amanhã ou depois da manhã, portanto, o desenvolvimento sustentável e vai. Eu estou a antever que, mesmo por aquilo que eu vi lá nesta reunião da comunidade intermunicipal, portanto, lá, da boca para fora, já toda a gente diz que temos que viver dentro da sustentabilidade. E vamos ter que ser competitivos nas energias
0: e
1: produzir energia, que temos condições naturais para produzir energia. Nós, se transformarmos aqui o sol e a água do mar em hidrogênio, até temos condições para virmos a ser um grande exportador de energia, coisa que Portugal nunca sonhou vir a ser. Portanto, pode-se criar condições para sermos mesmo uma sociedade muito mais rica do que somos hoje.
0: Pois é, quem paga?
1: Quem paga? Então veja lá os gajos na Ucrânia. Quem paga?
0: Os outros decidem. Os outros decidem. E a gente começa logo a adotar as medidas.
1: Não, eu acho que há condições e há investimentos.
0: Eletricidade com carvão.
1: Mas há investimentos estratégicos.
0: Aqui as coisas e pagamos a fatura dos outros.
1: Sim, mas há investimentos estratégicos que podem levar a região e o país a ser muito mais competitivo e a termos muito mais condições para.
0: Isto é igual à história do Sou Solidária.
1: Para a solidariedade social com os mais desfavorecidos.
0: Pois.
1: Agora, se a economia não funcionar, de forma mais competitiva, até os benefícios sociais que os portugueses e os subalenços têm podem perder, é evidente.
0: Sim, claro. Isto é a história do solidário. Somos todos solidários, não é? Vamos acabar com os pobres, mas os pobres continuam aí sempre. E aparecem mais gabinetes para ajudar os pobres, mas os pobres continuam.
1: Há pobres mais pobres e há pobres menos pobres.
0: E mais
1: pobre,
0: gabinetes
1: não é?
0: E os pobres continuam. Os pobres continuam pobres, cada vez mais pobres, não é? Mas enfim.
1: Os brasileiros
0: mas há mais gabinetes.
1: Isso não está caro, você está é ganhando pouco.
0: Pois, exatamente, essa é a ideia mesmo.
2: E por pobres, o que está mais pobre é o Fórum Municipal Luísa Todi, porque tem estado a sofrer de interrupções,
0: apurar, é?
2: Ao que conseguimos apurar, portanto, tem estado a sofrer alterações na sua programação, têm estado a ser cancelados espetáculos, porque o ar-condicionado está com problemas.
0: E não foi reparado.
2: Não foi reparado.
1: Mas isso era fundamental. Quando a Dormeira...
2: Mas com a fatura da água, se calhar dá para reparar o ar-condicionado.
1: A presidência da Câmara, ela até me perguntou-me o que é que eu achava que seria mais importante fazer em Setúbal. Eu disse, temos uma sala de visitas como deve ser. E ela empenhou-se em transformar aquilo, porque, por exemplo, o Zé Mourinho foi lá homenageado por Carlos Sousa. Não é? Portanto, um tipo suava de grande, porque aquilo não tinha ar-condicionado. Agora, espero que reparem aquilo, porque aquilo tem tido condições. Portanto, tem funcionado bem. Portanto, acho que isso é uma coisa que é transitória. Portanto, vamos continuar a ter uma sala de visitas condigna.
0: Vamos ver se realmente...
1: Para mim, a grande sala de visitas é a Serra da Arrábida, e essa ainda não está condigna.
0: Sim.
1: Ainda falta muito na nossa grande sala de visitas. Nós não cuidamos da serra, nós continuamos a tratar a serra à bomba. E muita gente nem se importa. Pessoas em lugares de responsabilidade acham quase normal que a Cécil continue eternamente a arrebentar com
0: não
1: isto.
0: Não está à porta deles? Não é normal.
1: Mas eu noto mais, por exemplo, eu falar com pessoas. As pessoas de Lisboa já se sentem muito mais revoltados com esta situação na Rábida do que até os locais setubalenses, porque isto incomoda o desenvolvimento da margem sul e também da área metropolitana. Também foi lá dito que nós aqui temos uma média de rendimento per capita em termos europeus de 55% ou 56%. E em termos nacionais, a Península de Setúbal tem um rendimento per capita de 67% da média nacional. Portanto, mesmo dentro de Portugal, nós somos a zona mais pobre do país. Agora,
2: quem é
1: que é responsável por isto? Quem
2: não,
1: é que é responsável?
2: Eu não sou, de certeza.
1: Eu considero-me responsável. Se calhar não tenho mandado vir tanto como devia. É assim que eu me considero responsável.
2: Mas manda vir e não adianta porque alguém
1: adianta,
2: vai
1: adianta.
2: Orelhas
1: não,
2: de
1: não,
2: marcador.
1: Não, eu acho que tenho conseguido influenciar alguma coisa. Agora,
2: vai para a guerra.
1: Água mole em pedra dura, tanto dá até que fura.
2: Será?
1: Portanto, agora
2: há
1: eu luto,
2: anos.
1: Eu luto por isto.
2: Esta pedra é dura,
1: publicamente,
2: como dá, rápida, também não cai.
1: Desde o verão de 71, está a ver que eu me manifesto contra a hegemonia da indústria poluente em Setúbal e que havia alternativas, vai começar pelo turismo e não só, portanto, e criar condições para atrair indústrias limpas e indústrias de quarta geração. Agora, esses mesmos não querem vir se nós não criarmos condições para eles aqui serem competitivos. De para serem competitivos, portanto, tem que haver, por exemplo, aqui na Rábida, uma solução. Eu falei lá nisso, vá de arranjar condições para que haja a solução das praias, a solução dos parques de estacionamento e a solução de fazer ali um desenvolvimento sustentável em vez de continuarmos a ratar a serra. Portanto, eu acho que, por exemplo, há essas manifestações por causa dos recetes, isso é só parte do problema. Portanto, é necessário planificar. E nós, em planificação, somos muito fracos, nós portugueses.
2: Nada. Por acaso... Só em corrupção é que somos muito fortes.
0: Por acaso, há aqui um... Encontrei aqui num...
2: Estava aqui a ver mais.
1: Não assumimos nós não assumimos responsabilidade. Por exemplo, eu vivi na Alemanha. Aqui, a Cuba morte sempre solteira. Na Alemanha, eles vão sempre ao fundo.
2: Morre,
1: eles vão sempre a apontar quem foi o primeiro, o segundo e o terceiro responsável por aquilo ter corrido mal.
2: E eles não deixam...
1: de apontar o dedo a quem não cumpriu. Nunca deixam. E nós aqui estaríamos, sei lá, mesmo quando fazem chatice, mesmo quando fazem erros tremendos. Talvez, por exemplo, para mim, a CDU, quando estava aqui na Câmara, e foi na presença do Carlos Sousa, portanto, a não querer cá o casino, está a ver? Isso foi determinante para nós não desenvolvermos. Porque se eles têm aceito o casino, deste o sol aqui, e Setúbal hoje era uma sociedade totalmente diferente. Totalmente diferente. Está a ver? E entretanto, se fizer o casino em Troia, que perde dinheiro. Em Setúbal, tenho a certeza que não perdia dinheiro.
0: Entretanto.
1: E éramos um epicentro de desenvolvimento turístico. E deixámos de ser porque não temos cá isso. E o jogo dá dinheiro para a animação cultural, para a rádio, para tudo isso. Está a ver? Há formas de criar condições de repercussão dessas formas de desenvolvimento em rede, está a ver? E em que uns puxam para os outros. Aqui eu vejo quase toda a gente em dificuldade. Portanto, quem é que ganha dinheiro em Setúbal? Diga-me lá quem ganha dinheiro.
0: Seria
1: Portela?
2: Não sei.
1: Eu nunca ganhei dinheiro em Setúbal. Eu,
2: que
1: para ganhar
2: saiba,
1: dinheiro, tenho que sair daqui. Aqui nunca consigo ganhar dinheiro em Setúbal.
2: Que eu saiba, o município de Setúbal.
1: Mesmo a restauração tem dimensão. Mas andam sempre todos à rasca.
2: Que eu saiba, o município
1: ganha,
2: de Setúbal.
1: Há muitos encargos e há alterações de preços e de mercado e não sei o quê. Há sazonalidade que ainda é muita, que temos que. Aqui os restaurantes funcionam bem no verão. E tem no inverno, como é que é?
2: Não precisa. Fecham a porta.
0: Está tudo bem.
1: Eu vi na Alemanha e conheci em Itália. Cheguei a ir a aldeias de indivíduos em que, em Itália, naquelas aldeias, a população vivia de ir vender gelados para o norte da Europa. E, portanto, vendiam gelados no verão e depois no inverno, sem fazer nenhum, à espera de chegar a primavera e outra vez vender.
2: Mas estava eu a dizer.
1: Agora, o gelado dá margem, está a ver?
2: Estava eu a dizer que o município de Setúbal anunciou aqui há uns 3, 4 anos que o ordenado médio em Setúbal era 1.500 euros. Portanto, para toda a gente, com certeza, ou a maior parte das pessoas ganhava 1.500 euros. Eu acho que agora ganham muito mais. Portanto, ganham muito mais só em algumas empresas, em algumas fábricas, conforme o cargo que a pessoa desempenha, não é? Com certeza que não vai viver do ordenado mínimo, porque não consegue pagar nada, não consegue comprar uma casa, não consegue alugar uma casa sozinha em Setúbal. Portanto, a pessoa sozinha não consegue, ou tem outra pessoa que divide a renda, ou não
1: nós
2: consegue.
1: Nós temos que fazer a integração dos
2: imigrantes. Com os valores de renda que pedem,
1: situações
2: não é?
1: Perfeitamente lamentáveis.
2: Porque então não come, não faz mais nada.
1: Nós, não, por exemplo, eu na Alemanha, que era um europeu, eles foram ver a minha casa, se a minha casa tinha condições para ir lá viver com a minha família. Está a ver? Aqui, o Estado não liga a isso.
2: Nada,
1: ver,
2: ou não quer controla saber disso
1: isso.
2: Para nada.
1: E há
2: nada.
1: Essas situações de... Eu, vai, acho eu conheço, que tenho amigos meus que alugaram casas a indivíduos asiáticos,
0: está
1: a ver? Em que eles, mesmo no contrato, a limitar o número de pessoas que lá podem estar, eles têm 3 e 4 vezes mais do que está no contrato. Está a ver? E depois ele... Vá dizer, o que é que eu faço? Denuncio o contrato? Portanto, não há mecanismos legais para fiscalizar isso. Tem que ser, por exemplo, na Alemanha, não é o proprietário da casa que tem que se mexer. São as autoridades é que dizem assim não.
0: Mas só 50 anos,
1: aqui há atividades
2: não.
1: Que vá lá à ASAI. Até à ASAI, porque é que também não vai ver as condições de habitabilidade dos senhores imigrantes que estão cá a mais? Está a ver? Ou que vieram para cá, muitos não para trabalhar, mas até para fazer malandrice. Eu, aí, vá, não sou do Chega, mas considero que há imigrantes. Primeiro, outro dia eu vi que aí, na televisão, que houve mais de 100 mil indivíduos que entraram em Portugal sem o controle do registro criminal deles. Portanto, vá, tem que ir ver essa gente toda e ver dessa gente, não é? Se até apresentar um certificado mesmo, eu sei que há certificados falsos que se apresentam às autoridades portuguesas, portanto, é necessário rever isso tudo, houve aí falhanços, portanto, eu aí considero que o PS facilitou demais. Agora, também sou de opinião que é necessário imigrantes para a economia funcionar. Há aí setores que já não funcionariam se não houvesse imigração. Agora, que sejam imigrantes a vir para cá, que não sejam úteis, não sejam imigrantes, que sejam malandros que venham para cá até
2: fazer
1: para...
2: Fazer nada, ou para...
1: da segurança social e também e... para criar... Eu aí, há quem diga que não associo a criminalidade à imigração. Eu, infelizmente, vejo que não podemos deixar de associar.
2: Mas por vezes.
1: Se eles vieram para cá, eram criminosos nos países deles, aqui não continuam a ser criminosos.
2: Não,
1: a probabilidade
2: aqui
1: é continuar.
2: São anjos, então... aqui são anjos. Comparados com os que nós temos, com as corrupções que cá temos, são anjos.
1: A sofisticação com que eles trabalham na marginalidade.
2: Claro, exatamente.
1: Portanto, eles vêm cá ensinar aos portugueses a malandrice.
0: Ora bem,
2: sim,
1: um crime
2: então,
1: internacional.
2: Então,
0: posso?
2: O Alberto,
0: voltando agora, que me deixam falar,
2: sim.
0: Em relação à habitação, o Pedro está enganado, pá, porque é assim. Você, se tiver um problema na sua casa e que manda restaurar a sua casa, você vai para um hotel que remete a você, ou então vai encaixar-se na casa de um familiar, não é? Mas a Câmara teve o cuidado de colocar contentores, com parabólicas e com tudo, para que as pessoas que têm as suas casas estão a ser remodeladas estarem minimamente em condições.
1: Eu vi isso, acompanhei isso lá.
0: Estou a tentar mal as pessoas. Não era Bela Vista? Eu estou a falar também do Barco de Santo António,
1: sim,
0: pronto,
1: aqui,
0: lá em cima.
1: Aqui também, que é o Brasil.
0: Portanto, ninguém tratou mal aqui as pessoas. Certo, agora você se tivesse uma casinha sua que tivesse em coisa, você estava entalado. Não tinha um contentor, não tinha nada, e estava tramado. Mas...
1: Então, mas aí não é a imigração que veio para aí não está nessas coisas.
0: Qual a imigração? Qual a imigração?
1: A imigração que veio nos últimos dois ou três anos.
0: Qual a imigração? Bom, entretanto...
1: No meu prédio, hoje...
0: Deixa-me só acabar com
1: 80 e muitos por cento dos meus vizinhos são brasileiros.
0: E muito bem,
2: exatamente.
0: É a sorte que você tem.
1: E quando eu vim para aqui era de português.
2: E há muitos a trabalhar.
0: E agora esses portugueses você conhece, estão em casas melhores.
1: Então, e pagam alta renda, conseguindo pagar.
0: Entretanto, aqui há uma nota que eu quero fazer antes do programa chegar ao fim, que é exatamente um podcast que se chama Irritações, do Zé de Pina, que realmente tem uma frase muito interessante, e depois explora esta questão. Quem quiser ouvir pode seguir lá, vai ao Cic Notícias e vai seguir neste podcast, onde ele diz bem que devem querer fazer um mini Mónaco na zona da Arrábida.
2: Exatamente.
1: Sim.
2: Sem
0: tem razão, pá. Então, tanto protegem a circulação de carros, tanto protegem tudo e mais alguma coisa, só pode ser ali o mini Mónaco, pá.
1: Mas
0: se calhar,
1: ele tem
0: a família do Mínio, nunca se sabe.
1: E a Fórmula 1 é Monte Carlo.
0: Exatamente, e que também pode haver uma Fórmula 1. Já temos lá a rampa da Arrábida, e se calhar agora. É pá, ponham-se a pau que é isso que está a acontecer. Ou seja, o mini Mónaco na Arrábida.
2: Eu acho que sim.
0: Fica a sugestão quando estamos no fim do programa mesmo e temos de nos despedir.
1: Na Arrábida.
0: O calor é muito, o alerta é vermelho.
2: Exatamente.
1: Temos é que fazer um parque temático agora com o TGV. Isto é assim.
2: Deve
1: é preciso
2: isso.
1: Pensar Setúbal, por exemplo,
2: deve
1: Setúbal,
2: ser isso.
1: Com um novo aeroporto, com mais duas travessias para Lisboa, com o TGV para Madrid, se fizermos aqui o tal parque temático dos descobrimentos ibéricos, nós temos aqui milhares e milhares todos os dias de madrilenos a querer vir ver.
0: Vão todos Zé Pilinho.
2: Vamos tentar. Já sabe, o que ouviu aqui não houve mesmo, é mais lado nenhum.
1: Valorizando o cartaz todos os dias. Naquela altura foi muito mais perto. A gente vendia o mundo por dois meridianos com a Espanha. Está a ver? Agora não é a batata uns com os outros e não consegue.
2: Já sabe, o que ouviu aqui não houve mesmo em mais lado nenhum. Continua na nossa companhia. Tenha um ótimo fim de semana e também uma boa semana. Nós estamos aqui também à sexta-feira ao meio-dia para lhe fazer companhia. Continua na nossa companhia e já sabe, para a semana estaremos aqui neste mesmo horário.
1: E apoia a seleção.
2: E até lá.
1: Eu gostei da seleção a jogar com a Croácia.
2: E até lá. Fique bem.

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2: A Associação de Defesa do Consumidor, a DECO, defendeu agora a necessidade de medidas urgentes para garantir abastecimento público de água em Almada e a atribuição de compensações, como a isenção de tarifa do lixo, para os consumidores afetados. Em comunicado, a DECO defende que os serviços municipalizados de água e saneamento, os SEMAS da Câmara de Almada, devem disponibilizar informação prévia sobre a calendarização dos cortes no fornecimento de água e dar prioridade ao abastecimento público a hospitais, lares, estruturas residenciais para idosos e outros equipamentos sociais e de saúde. Entre outras medidas, a Associação defende também a isenção da tarifa fixa nas faturas relativas aos períodos e zonas em que ocorreram cortes no abastecimento de água e o alargamento dos prazos de pagamento sem juros de demora e com a possibilidade de pagamento faseado. A suspensão de cortes de fornecimento por falta de pagamento relativamente a faturas, ao objeto de reclamação e à aplicação das compensações previstas no Regulamento da Qualidade de Serviço aos utilizadores, cujo nível de serviço contratado não tenha sido cumprido, são outras medidas preconizadas pela DECO. Nos últimos dias, têm sido relatadas sucessivas falhas de água no concelho de Almada, com especial incidência na costa da Caparica. No comunicado, a Associação lembra ainda que a SEMAS de Almada ativaram um plano de contingência para recuperar os níveis dos reservatórios, medida que implicou já a suspensão do fornecimento de água em 15 localidades do concelho. Esta noite, mais 6 localidades vão ter corte total da água. A Presidente da Câmara Municipal de Almada decretou na quarta-feira a situação de alerta no município na sequência das falhas no abastecimento de água no concelho. Inquilinos com 2 meses de rendas em atraso podem ser despejados pelos senhorios, prevêem as novas regras do mercado de arrendamento urbano aprovadas na quinta-feira em Conselho de Ministros. Até agora, o prazo era de 3 meses. O diploma que ainda terá de ser aprovado na Assembleia da República. Os inquilinos também podem ser despejados da habitação em caso de atraso de 8 dias no pagamento da renda por mais de 3 vezes seguidas ou interpoladas num período de 12 meses ou mais de 4 vezes em 18 meses. O direito de resolução do contrato de arrendamento em caso de incumprimento passa a caducar após 6 meses. Queremos acelerar os despejos, dizem, penalizar aqueles que não cumprem, tendo mecanismos de salvaguarda social, mas queremos tornar o mercado mais rigoroso, declarou o ministro Miguel Pinto Luz. Para compensar a maior facilidade nos despejos, o governo pretende criar um fundo de emergência habitacional para dar resposta às famílias de menores recursos. A PSP deteve na quinta-feira 10 elementos da claque não oficial benfiquista Nolan Boys no âmbito de uma operação policial de grande envergadura em Lisboa. Em causa estão suspeitas de agressões antes do jogo de futsal entre Sporting e Benfica em fevereiro. A operação resultou de um inquérito dirigido pela 11ª Secção do Diabo de Lisboa e que visa a investigação da eventual prática de crimes relacionados com a violência no desporto. No total foram cumpridos 11 mandatos de busca domiciliária e efetuadas 10 detenções. Em declarações na RTP, o comissário da PSP, Tiago Costa, explicou que a operação visa precisamente crimes muito graves, de tentativa de homicídio, de ofensas à integridade física qualificada, para além do crime de participação em rixa, entre outros, pelos quais eles já estavam indiciados.
3: A Polícia de Segurança Pública, em estreita colaboração e articulação com o Diabo de Lisboa, nomeadamente com a 11ª Secção, iniciou esta operação que visa precisamente crimes graves, muito graves, de tentativa de homicídio e de ofensa à integridade física qualificada, para além do crime de participação em rixa, entre outros, pelos quais eles já estavam indiciados. E este inquérito levou-nos a conseguir perceber que, para além desta factualidade inicial da participação em rixa, existiam alguns suspeitos que tinham praticado crimes muito mais graves do que aqueles que a PSP tinha conhecimento na altura. Através da análise das imagens CCTV, foi possível perceber que estes 10 detidos não praticaram apenas o crime pelo qual estavam indiciados, mas sim crimes muito mais graves, onde destaco a tentativa de homicídio, com, neste caso, agressões com pontapés na cabeça e com agressões com barras de ferro na cabeça de uma das vítimas. A operação, e mesmo o nome da operação Kick-Off, é a Polícia de Segurança Pública, juntamente com o Diabo de Lisboa, querem dar um pontapé de saída para esta nova época, onde queremos afastar por completo toda a violência dos nossos estádios e dos nossos recintos desportivos e fazer com que o desporto seja sempre um local seguro para ser frequentado por todo tipo de adeptos, nomeadamente por famílias. Em termos de material apreendido, temos algum produto estupefaciente, temos armas brancas e temos muito material conotado com a claque organizada no Name Boys, algumas mensagens de ódio, quer para com a Polícia de Segurança Pública, quer para com também outros clubes de futebol, e além disso também conseguimos apreender a roupa que os visados utilizaram no dia dos feitos. Esta intervenção da Polícia e do Ministério Público é precisamente para surtir esse efeito, neste caso uma medida de coação mais gravosa, que afaste por completo estas pessoas que não têm espaço nos nossos recintos desportivos.
2: No passado dia 19 de fevereiro tinham já sido detidas 124 pessoas na sequência da rixa de adeptos do Benfica e do Sporting junto ao estádio José de Alfa. PSD, Chega, Iniciativa Liberal e o CDS-PP aprovaram na quinta-feira, na especialidade, com a oposição da esquerda parlamentar, um projeto conhecido como Lei das Burcas, que se destina a proibir a ocultação do rosto em espaços públicos. Esta votação, com sede da Comissão de Assuntos Constitucionais, foi igual à que se registrou quando este diploma que partiu do Chega foi aprovado na Generalidade já em outubro passado. Ficou depois cerca de 8 meses parado a aguardar a discussão na especialidade. No futebol, o Benfica foi castigado na quinta-feira com um jogo à porta fechada pela Autoridade para a Prevenção e o Combate à Violência no Desporto. A decisão foi ratificada pelo Tribunal da Relação e já não é passível de recurso. Segundo o Jornal Record, o castigo surge de uma sequência de processos dos últimos anos que incluem o arremesso de pirotecnia em vários jogos no Estádio da Luz. Para além de ter de jogar sem adeptos na partida, as Águias têm ainda de pagar uma multa de 150 mil euros. Já de acordo com o Mais Futebol, o castigo será cumprido já na primeira jornada do campeonato, na recepção ao recém-promovido Académico de Viseu.
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0: Bolas, nesta loja as coisas estão sempre a subir.
1: Perdão, minha senhora. Tem ali aquelas escadas que vão para o andar de baixo. É sempre a descer. A descer.
2: Ai, ai. Enfim, sós.
3: Sós? Mas quais sós? Quais sós? Eu casei foi para estar acompanhado.
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12: Obrigado, Isabel.
10: Uma edição saída de emergência. A internet está quase em todo lado. Só falta chegar ao cimo da serra. Até lá, os pastores vão ter que arranjar alguma coisa para fazer, enquanto a sua cabrita berra. Olá, bom dia, compadre Zé Cabrito.
13: Ora, bom dia, meu amigo Manuel Borrego. Então, como é que vai a vida?
10: Olha, é uma coisa de sempre. Passa-se os dias aqui na serra a tomar conta das cabras, não é?
13: Ah, pois é, mas o senhor sabe que esta vida de pastor é mesmo assim, ora.
10: É, pá, eu só acho que as coisas deviam de ser diferentes. Agora, com esta tecnologia toda, a gente vier a tentar outras coisas para se entreter.
13: Então, o que é melhor que isto? Ora, passar o dia a contar carneirinhos é uma maravilha. Ora, a mim, ele tira-me as insónias todas.
10: Ah, nota-se, nota-se. Vasse-me-se passa os dias a dormir e depois, olhe, queixa-se que os lobos lhe levam os bichos.
14: Oh, homem, vale baixo, pá. Se o patrão descobre, ainda me manda para a rua, pá.
10: Oh, mas é como lhe digo, compadre. Faz-nos falta uma coisa moderna, olha. Eu sei lá. Olha, a internet!
14: Internet? Aqui na serra? Oh, não, amigo, aqui em cima apanha-se telefonia e mal. E ora, quanto mais termos internet, ora bem essa, é?
10: Ah, mas isso é que você me se julga. Então eu não vi na televisão aquele rapaz que é pastor como nós a dizer que navega na internet e mais não sei o quê.
14: Ah, isso é tudo mentira, ó.
10: É verdade. Nós só não conseguimos porque aqui não há rede.
14: Oh, compadre. Tenha certeza que o sol não anda a fazer-lhe mal à nabiça.
10: Ah, mas porquê?
14: Então está para aí a falar em navegar na rede, mas a gente está no meio dos montes. Lá longe, à beira-mar, e é que eles podem navegar e pescar com uma rede, ora essa.
10: Ah, homem, esse mesmo que vosso mecê passa os dias a dormir, não se moderniza, não lê?
14: Oh, compadre.
10: Sim, sim, então não sabe que a gente pode navegar em qualquer sítio. É só preciso um computador e uma ligação a essa internet.
14: Ora, agora bem, ora, rasparta. Mas como é que vosso mecê quer o computador cá na serra se a gente nem tem eletricidade?
10: Olhe, porque eles agora já inventaram uma coisa que lhe chamam... Olhe, que lhe chamam portáteis, que são computadores que podem trabalhar e sem eletricidade.
14: Puxa, que esses magandos agora inventam tudo e mais de alguma coisa.
10: Ah, pois é. Olhe, se eu tivesse uma coisa dessas, podia vir cá para cima e abrir um blog ou uma página minha para eu poder contar como é que é a vida de pastor.
14: Ora, e olhe que isso é que é uma bela ideia. E como é que se chamava a página?
3: Net Cabra!
14: Até nem ficava mal, e não, senhora, ora?
3: Pois, e se quisesse, até vosso mocê podia escrever lá no meu blog.
14: Eu? Oh, oh, compadre, veja lá que a única vez que cheguei perto de um computador e que é aquilo foi daquela vez que os GNRs me levaram lá para o posto por... por conduta imoral e com... Olhe, imoral e com animais de pasto.
3: Já me estou a lembrar. Foi o dia em que vosso mocê andava correndo todo nu atrás das cabritas.
14: Já sabe como é. Estava a ver se conseguia produzir uma pura lã virgem.
3: Sim, sim, consegui.
14: Não, raio, das cabritas correu muito depressa e eu não consegui foi apanhar nenhuma.
3: Mas fui apanhado pela GNR, olha essa.
14: E mal pago, compadre, mal pago.
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10: Às vezes, quem se abaixa colhe vantagens. Ora, ouçam esta cena que se passou na sapataria.
16: Tenha a bondade de dizer.
17: Eu queria ver uns sapatos iguais àqueles vermelhos que estão na montra.
16: Se são para si, não vale a pena, porque não temos a sua medida.
17: Pensa agora, como é que o senhor sabe a minha medida se é a primeira vez que eu entro nesta sapataria?
16: Oh, minha menina, eu estou há quase 20 anos nesta profissão e mal entro ali à porta, eu reconheço imediatamente a medida e restantes pormenores de qualquer cliente. Pelo pôr do pé, pelo dobrar dos joelhos, pelo abrir das pernas, etc, etc. Portanto, a menina, além de ser menina, calça o 37, não é verdade? Pois naquele modelo de sapato já só temos até ao 36.
17: Olha, mesmo assim eu quero experimentar. É que às vezes...
16: Acha que sim, vê-se logo que ainda é menina.
17: Como é que disse?
16: Nada. Aqui tem o 36 dos sapatos vermelhos que estão na montra. Queria sentar-se e experimentar, sim? Ora, como vê, não entra... Olá, mas o que é que eu estou a ver? Ai.
17: Como é que disse?
16: Nada. O que eu estou a ver é que o 36 não lhe entra de modo nenhum, minha
17: amiga.
16: Vai,
17: pronto, olha, desisto.
16: Não desisto nada. Temos variedíssimos modelos, de variedíssimas cores, mesmo à sua medida. Olha, tem aqui, por exemplo, estes e mais estes. Que tal? Ora, vamos lá calçar estes e se não gostar deles, eu tiro tudo das prateleiras até a menina encontrar um par que satisfaça.
17: Ah, mas olha, eu não queria incomodar.
16: Não incomoda nada. Ora, essa sapataria sempre a enfiar limitada nunca deixa de ser nenhuma cliente insatisfeita. Vamos lá experimentar estes então, está bem? O quê? Não, não gosta? Não faz mal. Temos já aqui outros ao seu dispor.
18: Ainda bem que a encontrei. A menina esteve ali na loja ao lado a comprar umas peças de lingerie, não esteve?
17: Ah, estive. Até comprei uns bodies e uns conjuntos que experimentei. Qual é o problema?
18: O problema é que eu tenho aqui as suas calcinhas. Esqueceu-se de as vestir.
16: Acontece, né?
17: Ah, seu malandro. Por isso tanta amabilidade a obrigar-me a experimentar os sapatos todos da sapataria. Acha bonito?
16: Para ser sincero, acho lindo. Achei até que era uma prenda.
17: Uma prenda? Acha-me parecida com o Pai Natal, acha?
16: Pois é, as barbas do Pai Natal são brancas. Lá isso são.
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20: Queridinha, vais pôr estes restos ali aos gatinhos?
21: E eles gostam disso, donacinha.
20: Mas o que é que tu julgas que é isto? Para os gatos poderem não gostar?
21: Sei lá. Eu só sei que ouvi a minha mãe dizer que a donacinha tinha ido tirar umas peles do pescoço.
22: Ai, que menino tão bonito. Então, vais apoiar a Seleção Nacional com entusiasmo, vais?
23: Não é com entusiasmo. É, mas é com uma bandeira nacional que eu encontrei ali pendurada no pau da junta de freguesia.
24: Os novos perdiantes apresentaram...

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1: Você está com a Cor do Dinheiro do dia 10 de julho do ano da graça de 2026. O meu nome é Camilo Lourenço e todas as manhãs temos aqui este encontro para tentar analisar factos económicos e políticos que condicionam ou influenciam a nossa vida. Tanto aqueles que se passam para dentro como os que se passam lá fora e têm diretamente impacto em nós. Bom, é sexta-feira! É sempre o grito de guerra no final da semana. Bom, vamos lá ao programa de hoje, que tem muito que se diga. Vamos ver se conseguimos resumir isto nos 30 minutos. Período antes da ordem do dia. Um alerta sobre o canal Cor do Dinheiro. Há uma série de replicações por aí nas redes sociais, atribuídas a Camilo Lourenço e Cor do Dinheiro, que são absolutamente falsas. Quero deixar isto aqui claro, assim como essas tentativas que estão a fazer, através da inteligência artificial, de com notícias falsas e com links, onde só tentam sacar dinheiro às pessoas. Fica mais uma vez feito o alerta aqui. Nós já denunciámos isso, mas continua a acontecer, infelizmente. Bom, ponto seguinte. Os Estados Unidos da América dizem que o Irão já não controla o Estreito de Hormuz. O que é que está aqui em causa? Os americanos têm estado a encorajar os operadores de logística a usar aquela rota mais próxima do estado do Oman, cá mais para baixo, no estreito. Ora, o Irão, que olhou para isto como aquela grande oportunidade para controlar o Estreito de Hormuz e fazer passar os barcos junto à costa iraniana, primeiro com ameaças de que estava tudo minado e não sei, que só eles é que conheciam as rotas, não gostaram. Até porque, como se sabe, isto tem como objetivo, mais tarde ou mais cedo, impor tarifas. E atacaram aqueles três petroleiros. Pergunta, os Estados Unidos têm razão? Têm. Porque os barcos estavam a passar, uma parte dos cerca de 100 barcos que já estavam a passar por dia, estavam a passar uma boa parte deles cá mais para baixo. O problema é que, também como se deve calcular, tudo isto, esta agitação, depois vai provocando sustos. Para a inflação, para a subida de preços de combustível, outra vez, para o crescimento económico, e portanto, mas isto é uma coisa com que nos vamos ter, a que nos vamos ter que habituar nos próximos tempos. Até porque, dizia eu ontem e esta semana, se não tivesse havido este volte-face, provavelmente na próxima semana os preços dos combustíveis iriam abrandar. Eu já não tenho a certeza disso. Aliás, neste momento tenho a certeza absoluta que os preços vão subir na próxima semana. Até por outra razão. Como eu explico aqui muitas vezes, há uma diferença entre o mercado das ramas, portanto, do petróleo bruto que é extraído, e o mercado dos refinados, ou seja, dos derivados, gasolina, gás óleo, jet fuel e por aí adiante. E o que é que está a suceder? Em cima de tudo isto, e de uma procura muito grande de gás óleo, porque a Europa, por exemplo, deixou de produzir gás óleo, não é? Quem produz é a Rússia e também uma série de países ali do Golfo,

corretas na China foi encontrado morto. Parece que a moda russa pegou noutras fronteiras. Ponto seguinte, a Airbus vai entrar no negócio dos motores de aviões. Até agora a Airbus fazia aviões. Há duas ou três empresas especializadíssimas na produção de motores no mundo. Rolls-Royce, Pratt & Whitney. A Airbus quer conquistar uma fatia deste mercado. Eu suspeito que pode conseguir. Vai levar anos, mas pode conseguir. Ponto seguinte. Trump quer que o Supremo Tribunal Americano volte a analisar a lei de nacionalidade, que é aquilo que você nasceu nos Estados Unidos tem automaticamente direito a passaporte americano. Chama-se isto, eu vou tentar até que o jogo vire a meu favor. O histórico do Supremo Tribunal Americano aponta para raríssimas exceções é que voltaram para trás. Ponto seguinte. Houve espectadores que perguntaram porque é que era esta história, porque é que quando eu fiz a análise da senhora Marine Le Pen e do senhor Nigel Farage tinham alguma coisa a ver com uma outra. Tem. Marine Le Pen quer que a política dê um pontapé nos tribunais ao candidatar-se. Eu suspeito que vai haver uma cisão mais tarde, mais cedo na direita, porque os perigosos do senhor Bardella e os dela não têm o mesmo objetivo. No caso do, mas a todo caso é a política a tentar condicionar as decisões jurisdicionais, ou melhor, judiciais. No Reino Unido é a mesma coisa. E já agora, o senhor Farage, é bom que a malta se prepare, porque vem aí mais revelações sobre outras doações feitas ao senhor que não apareceram à luz do dia. Ai, esta coisa da direita radical achar que é diferente dos outros. Enfim. Ponto seguinte: a violência anti-imigração da República da África do Sul. Qual é a surpresa? Isto é cíclico. Volta e meia, aparece aquilo. Agora andam a pintar as portas. Lembra-se a história dos judeus, na Segunda Guerra Mundial, na Alemanha? Agora andam a pintar a porta dos imigrantes, que é para depois a malta escalar de armas de mão e correr com eles. Quanto à África do Sul, só tenho a dizer uma coisa. Se isto fosse na Europa, com imigrantes, onde é que a comunicação social já estava? Ai, mas é na África do Sul, é longe, é lá longe e tal. É. Uma nota de rodapé no jornal, ou num telejornal. Enfim. Critérios. Ponto seguinte, há para aí umas cenas de um cidadão irlandês a agredir um polícia de forma absolutamente vergonhosa e criminosa no aeroporto de Lisboa. Pá, não vi televisões, jornais a fazerem manifestos e declarações pomposas e duras e a rasgar as vestes. Como acontece quando é a polícia a agredir alguém no aeroporto ou outro sítio qualquer. Se fosse ao contrário, o que é que acha que acontecia? Lá está. Critérios editoriais. Último ponto da prisão de ordem do dia. Isto está cheio de ironia. Em Espanha, numa década, as pensões subiram a média 54%. Ouviu bem? 54%. Sabe quanto é que subiram os salários? Em média, na mesma década, 27%. Que é que tem uma coisa a ver com a outra, Camilo Lourenço? Lá está você. Pois é que são os salários atuais que pagam as pensões atuais. Lá como cá. Não sei se percebeu. As pensões subiram 57%, os salários 27%. Espera aí. Há uma coisa que não bate certo. É a matemática do merceeiro, sem desprima para os merceeiros. Ó malta, que anda a brincar com pensões em Portugal. Sim, o Chega. Perceberam isto ou não? É matemática pura. Hein? Vamos lá acabar com a demagogia. Isto tem lá um buraco monumental das pensões já em Espanha. Querem importá-lo para cá. Já vamos ver a seguir que há mais um maluco, também à esquerda. Isto, de outra forma, é à direita. Radical. Mas também há um outro maluco em Portugal que anda a brincar com pensões. Já vamos ver daqui a pouquinho. Está pelo nome de Vieira da Silva. Já lá vamos. Eu já lhe disse aqui. O partido que brincar com pensões terá neste canal a mais violenta oposição. Seja de esquerda ou de direita. Ok? Análise é análise. Não há aqui corações. Se é de esquerda ou se é de direita. Temas mais importantes todos. Os americanos passaram a ser o terceiro país que mais gasta em turismo em Portugal. Excelente notícia. Americanos ficam.

mais tempo e gastam muito mais do que turistas europeus, sobretudo aqueles que vêm em low cost. Só podíamos regozijar com isto. Mas também pensar noutra coisa, cara. Temos que ir buscar turistas também de outras regiões que são afluentes, que são ricas, porque nós precisamos de alterar o padrão do turismo português. Ponto seguinte. Álvaro Santos Pereira ontem comunicou que o Banco de Portugal vai rever o conceito de nova sede do Banco de Portugal, que tinha sido decidido pelo Mário Centeno. Mário Centeno, ainda ontem, reagiu logo. Não gostou da alteração do profile e depois parece tudo se reduz a uma guerra de secretárias. Bem, se forem secretárias de 1,20m, não cabe tudo no mesmo edifício. Mas se forem secretárias de 80 centímetros, cabe tudo no mesmo edifício. Francamente, imagino o que era, para aqueles que, críticos, nomeadamente de direita, que ficaram muito incomodados com a saída de Mário Centeno e com a pensão de Mário Centeno, paga por um fundo de pensões, não é pela Segurança Social em si, ok? Mas enfim. Imagino o que era se o Mário Centeno ainda estivesse no Banco de Portugal. Com este tipo de divergência, vem o governador, mudou, o outro lá está a ficar chateado, que é o ex-governador. Ponto seguinte, o governo diz que continua a analisar a taxa sobre o windfall profit das empresas de energia, ou o seu ministro das Finanças, o período de preços exageradamente elevados proporcionam windfall resultados ou benefícios, já lá vai. Ah, pronto. O ministro das Finanças está a fazer aqui a rábula, embora diferente da ministra do Ambiente, que é, ah, os preços estão a subir, com o petróleo a baixar. Já agora, o próximo jornalista que entrevistar a ministra do Ambiente diga assim: ó, senhora ministra, esta subida dos preços do gasóleo não terá a ver também com as suspensões das exportações russas para os mercados mundiais? Já que ela, como engenheira, parece não chegar lá, chega, é óbvio que chega, não é? Isto é eleitoralismo, populismo. Esta ministra é só para dizer assim: estão a ver, nós damos aqui uma de socialismo também, que é para não dar para ali aquela malta da esquerda começarmos a insultar. Eu, sinceramente, cada vez estou menos pela diferença entre esquerda e direita. Não é só entre o PSD e o PS e o PC, é também pelo Chega, ok? E vou dizer uma coisa, como cidadão de direita, estou lixado com isto, percebe? Não há um partido que se assuma de direita. É tudo. Eu prefiro não dizer o termo aqui. Ponto seguinte. Ainda o ministro das Finanças, como sabe, está na berra o iminente, uma revisão daquilo que são as contas do produto interno bruto. Como diz o Ministro das Finanças, se a receita fiscal está a crescer e contributiva para a Segurança Social 9% e 10%, como é que o PIB está a crescer tão pouco? Portanto, o PIB nominal, não é? Onde você pega no PIB real e na taxa de inflação, estão a crescer abaixo disto. Portanto, não bate certo. Portanto, o ministro retirou a ideia de que vai rever, ou se vai rever, o INE vai fazer isto em março de 2027, quase daqui a um ano, vai fazer esta revisão. Isto significa o quê? Como dizia o ministro ontem, cada subida de um ponto percentual no PIB faz baixar 0,9 pontos percentuais de dívida pública. Isso é um aspecto positivo. Mas tudo isto vai ter uma consequência. O PIB per capita vai mesmo cair. Portanto, a falácia socialista de que andámos a convergir com a Europa, mais uma vez, vai sofrer um sério revés no próximo ano. Portanto, lá se foi a ideia de convergência. Ponto seguinte. Ainda a correção das provas, de que nós falámos aqui muito exaustivamente ontem, o Ministro da Educação diz que 73% das provas estão corrigidas, eu acho muito bem. Bem, Deus queira que não haja mais adiamentos, porque como já se viu, tudo quanto é fucking lobby e grupo de interesse em Portugal está a fazer o possível por pôr o ministro na rua e torpedear todas as mudanças que estão a ser feitas. Eu acho que Fernando Alexandre está a ser muito simpático, devia dar uma vassourada ainda maior do que já deu no Ministério. Já agora, acho que há um jornal hoje, não sei qual é, diz que o ministro optou pela plataforma digital para
esta para cursos e provas, quando já se tinha decidido mudar essa plataforma. Quer dizer, é verdade, mas a questão é, porque é que já agora não se desfaz do que foi feito? Eu suspeito que uma parte disto tem a ver com as verbas do PRR. Sabe qual é o problema do PRR, não é? Se você desfizer, depois vai ter que devolver as verbas. Suspeito eu. Uma coisa é certa, eu espero que o ministro não volte a cair uma destas, porque isto é o nome dele e é o futuro político dele, depois fica em casa. Ponto seguinte. 2 meses de atraso no pagamento da renda dão direito a despejo. No espaço de um ano, se se atrasar 3 vezes, portanto, para além do prazo, também dão direito a despejo. Aleluia! Parece que, pelo menos do ponto de vista de proposta, já vamos lá perceber porque é que eu digo só de proposta, o governo ganha o juízo. Portanto, eu só posso bater palmas ao trabalho apresentado pelo Dr. Miguel Pinto Paranjé e Miguel Pinto Luz ontem. Mas há mais. Quem tem menos de 65 anos, nos contratos antigos, verá, se for caso disso, a renda subir. Com duas. Bom, para já quem está acima de 65 anos, não se mexe. É assim. A lei dá a quem tem mais de 65 anos um poder como se fosse dono da casa. Não sei se já percebeu isto. Quer dizer, isto é... E sabe o que é que vai acontecer? A malta pensa que isto é proteger o pessoal. Quer dizer, é proteger o pessoal que já está na casa. Que ainda por mais depois tem hipótese de estender o arrendamento aos seus descendentes. Veja só a vergonha que é o mercado de arrendamento em Portugal. Só mais por nós. Imagine quem tem mais de 65 anos neste momento e for à procura de uma casa. Quem é que lhe vai arrendar a casa? O senhor faz isto, o gesto de Bordal Pinheiro, porque podia assim, porra, eu meto aquele gajo aqui em casa, nunca mais daqui sai, porque a lei dá-lhe todo o poder. E já agora, pior do que isso, ainda me arrisco a ter que transferir o contrato para a porcaria do descendente dele. Está a ver o que é que como é que funciona a lei quando se protege demasiado? Você diz, ah, isso é desproteger as pessoas com mais de 65 anos. Não é. Se a pessoa estiver para outro sítio e não tiver rendimento, a Segurança Social ajuda. É isto que devia ser feito. Portanto, nós temos tudo isto ao contrário. Mas voltemos ao caso. Então, quem está abaixo de 65 anos? Pode haver livre negociação? Pode. Passa a haver livre negociação. Isto é dar um pontapé no ventre baixo do Dr. António Costa. Ah, e da tonta Marina Gonçalves também andou por lá. Porque eles é que limitaram a possibilidade de fazer a utilização livre de rendas. Lembra-se disso? Mas agora há aqui um catch. E o catch é. Ah, mas não se pode fazer isto a toda a gente. Depende dos seus rendimentos. E eu ontem, quando ouvi isto, pensei assim: bom, sei lá, depende dos seus rendimentos. Para quem ganha até 40 mil euros, talvez. Não. O governo fixou 64.400 euros. Dito de outra forma, se você tiver menos de 65 anos, mas tiver um rendimento abaixo de 64.400 euros, não há livre negociação de renda. What the fuck? Espera. Vamos lá, contas, ok? Onde é que está aqui a minha calculadora? Então vamos lá. Você pega em 64.400 euros e divide por 12 meses. Dá 5.366 euros. Mas agora, se você pegar, vamos lá, 64.000. E 400 a dividir, imagino, por 14 meses, isto dá 4.600 euros por mês. Deixa-me fazer uma pergunta. Uma família cujo rendimento mensal é de 4.600 euros, divididos por 14 meses, está em dificuldades económicas? What the fuck? Eu percebo a jogada do governo, é socialismo. É dizer assim, epá, vamos pôr aqui um limite generoso, que é para depois a malta não vir cá chatear o juiz a dizer que nós estamos a penalizar as pessoas, que isto é o mercado dos bares abertos, não é? À La Aventura. Bares abertos e não sei das quantas. Pá, desculpe, isto é uma estupidez. Isto é proteger quem não precisa de ser protegido. Ponto. Ok? A gente tem que pensar uma coisa. Se nós não dermos livre negociação das rendas, não há mais casas. Ai, pode haver uma outra. Pois são poucas.
Se nós protegermos quem não paga renda e continua numa casa, não há mais casas. Capiche? Esse é que é o ponto. O resto é fucking demagogia. Por parte da esquerda, Bloco de Esquerda, aliás, o PCP já se tentou ontem, mas aqueles não sei quantos da Casa Justa, não sei o quê, também, estes grupelhos de, que eu não posso ter o termo aqui, já apareceram que não sei quantos, faziam uma manif, façam lá as manifes que quiserem, pá. Já agora, façam uma lavagem cerebral também, a ver se começam a pensar. Não é? Ah! Mas há mais novidades. Não há limites para a calção. Acho muito bem. Depende do risco de quem está do outro lado, porra. Não é? Bem. Outro pormenor muito importante. O senhorio pode recusar a renovação automática. Ainda bem, caramba, o que é isto? Não é? As pessoas não têm direito à propriedade, não é delas. O património não é delas. É do risco de quem investiu. Não é? Ele é que tem direito a isso. Ao menos queremos ser comunistas, barra socialistas dos anos 70. Foi quem inventou isto. Então, você dirá, então, mas espera aí, se você acha que 64.400 euros é muito dinheiro, qual era o valor ideal? Eu acho que era para 44 mil euros, mais ou menos. A partir do qual, para baixo, não se podia negociar livremente a renda. Mas eu explico porquê. Era só pegar no valor do Enderhal, em 1990, quando foi do rendimento, da alteração do rendimento, que na altura o valor era 2.500, você aplica-lhe uma taxa de inflação para aí de 20 ou, sei lá, 26%, dá para aí mais ou menos 44 mil euros. Isso era um valor certo. Portanto, o governo aqui borregou. Mas pronto, eu até percebo esta cedência. Agora, a pergunta aqui, só mais uma coisa, a Associação Lisbonense Proprietária veio criticar isto ontem, dos 64.400 euros, e eu acho que eles têm toda a razão. E é bom que estas associações se pronunciem, que é para não deixar tudo isto nas mãos daqueles idiotas como é que é Casas Justas e coisas do género. É como a história do Missão Escola Pública. Epá, é o gesto do Bernardo Pinheiro, é o que é. A pergunta seguinte é esta. Tudo isto vai ajudar a colocar mais casas no mercado? O que é que eu quero dizer com tudo isto? É decisões sobre despejos, é decisões sobre atualização de rendas, e os benefícios caem. Nós já tínhamos tratado ano passado, por acaso só entraram em vigor, já em março deste ano, pela promulgação do professor Marcelo. Também já veio atrasado. Mas, repito a pergunta, tudo isto vai ajudar a criar um mercado de habitação de arrendamento mais interessante? Eu não tenho a mais pequena dúvida. Assim como não tive qualquer dúvida quando as alterações feitas em 2013 pela doutora Assunção Cristas, quando era ministra do setor, obrigada pela Troika, é preciso dizer isto, começaram a produzir efeitos. Efeitos depois foram torpedeados, porque aquele António Costa resolveu mudar as coisas em 2016, que andava a dormir com aquela Catarina Martins mais o Fernando Pessoa, não é? E depois, quando em 2023, inventou com outra tonta da Marina Gonçalves, que eu digo que muitas vezes é uma perfeita idiota, não é? Inventaram aquela coisa do pacote mais habitação, que se traduziu foi menos habitação. Mas fora mais não sei quantos que o governo ia arrendar casas para depois colocar as pessoas valor acessível. Lembra-se daquelas invenções socialistas? Já foi ver o balanço daquela porcaria? Estes tipos são todos um zero à esquerda. Percebe? Zero à esquerda. Tudo quanto é socialismo é zero à esquerda. Sobretudo quando é patrocinado pela direita socialista. Ok? É que não só é só a esquerda, a direita também. Mas há aqui uma coisa importante. Isto já foi para o terreno? Não. Ainda vai ser votado. Quem é que se vai pôr a favor disto? É a pergunta de ontem. Meus amigos do Chega, ficaram chateados se eu ter dito aquilo ontem. Então eu vou repeti-los. Ok? Eu quero ver qual vai ser a posição do Chega nesta matéria. É que suspeito que pode haver aqui um reenactment da cena do pacote laboral, mais idade, reformas, mais prestação social única. Cheira-me. Sabe qual é a sensação com que nós começamos a ficar? Vamos deixar o coração de lado, ok, meus amigos? Vamos lá usar a cabeça. É só ir para os factos. A sensação que começa a ficar é que o Chega quer substituir todo o eleitorado do PCP.
eu vou aguardar com tranquilidade qual vai ser a posição do Chega nesta matéria. Também vai falar em bar aberto para expulsar pessoas de casas e não sei quantos. Qualquer dia não há diferença entre vocês e o PCP, não sei se já repararam, ok? Já não me chegava o socialismo do PSD, já não me chegava isto, ainda tenho que levar com o socialismo do Chega, é isto. Meu Deus. Bom, e aguardemos. Há dois partidos, para já três, que eu sei que não vão votar isto. Partido Socialista, Bloco de Esquerda e PCP. Aguardemos pelo Chega. E vou dizer uma coisa, se o Chega se puser contra isto e a favor das teses socialistas, vai levar aqui a mesma crítica que levou sobre a idade de reforma, sobre o pacote laboral, sobretudo o pacote laboral, e na porcaria da prestação social. Sigamos para bingo, ok? É que não é só malucos aqui, na esquerda. Aliás, não é só maluquices na idade de reforma, à direita também, à esquerda. Ontem, o inefável Vieira da Silva, como eu costumava chamar o Falinhas Lanças número 1, apareceu com mais um Junqueiro, não sei quem, com um documento, um estudo sobre o sistema de pensões e o Aging Report, como sabem, é uma coisa que é feita por instituições internacionais. Que nós temos repetido aqui, até a exaustão, que diz que em 2040 e 2070, sobretudo em 2070, as pensões portuguesas cairão para 40% do valor do salário. Nem é 40%, é 38%. Pois Vieira da Silva vem dizer que não é verdade. O Aging Report tem um erro, pá, quer dizer, errozinhos, qualquer coisa tem, enfim. E que não, esta coisa de cair para 40%, só para aqueles que tiverem para aí 20 anos de desconto. O que a malta faz, mano, para ocultar a realidade aos portugueses? O que a malta faz para contar histórias de carochinha aos portugueses? Oh, meus amigos, eu até acho que pode ser pior do que diz o Aging Report, ok? E não se iludam com estas histórias de imigrações, de diabo 4, e como é que é o saldo, o superávit da Segurança Social é atualmente 7.500 milhões de euros, como dizia o camarada Ventura na última entrevista televisiva. Como se o saldo de uma Segurança Social fosse para consumir num ano, em dois ou em três. Não é, camarada Ventura. É para consumir a 30, 40 anos. Cabeça, não é assim tão difícil, é só puxar pela cabeça, fazer contas de merceeiro, ok? Bom, mas pelos vistos não é só a direita, também há aqui uma rapaziada a jurar que não vai ser assim, pá. Mas eu ainda me lembro do Vieira da Silva dizer que estava tudo bem no governo de Sócrates a que ele pertenceu, não é? Nunca viu corrupção, nem sequer lhe cheirou. E o suonazo nunca sequer lhe cheirou. Epá, nem sequer lhe cheirou a pré-bancarrota, nem porra nenhuma. Estava tudo bem, pá. Pelos vistos, continua a estar tudo bem com o sistema de pensões. Sabe qual é o problema desta gentalha? É que eles vão morrer mais ano, menos ano, mais cedo do que os mais novos. Estes já não têm problema com as suas pensões. Os mais novos... Olha o gesto do Bordal Pinheiro. Está a perceber? É o que isto quer dizer. Chama-se isto irresponsabilidade. E eu estava convencido que ia chegar a esta fase da minha vida e ia chamar irresponsáveis só a malta da esquerda, como estes. Mas pelos vistos não. Ainda tenho que levar com partidos de direita, que fazem demagogia e populismo todos os dias, e depois insultam quem os critica. São iguais aos tipos do PCP dos anos 70, não é? E do Bloco, que faziam grupos aqui no canal a Cordinha para me chatear os juízes aqui há 7, 8 anos, está a ver? Ficaram iguais. A direita radical está igual à esquerda radical, está a perceber? E toda aquela malta que tem a preocupação de pôr os pontos nos is, chamar atenção para as coisas, é tudo insultado. Olha, costas largas, pele de casca de carvalho, capricha, não? Podem continuar. Ponto seguinte, não tarda nada, ainda vou ver o Vieira da Silva fazer propostas iguais ao Chega para a idade de reforma. Não tarda nada, tal é a demagogia hoje em dia. Ai, mudando de assunto,
Não sei se continua a manifestação de parvoíce generalizada na questão da água em Almada. Aquela tonta que é uma incompetente, o pior, agora critica a ministra, depois precisa da ministra ali para lhe estar a defender o rabinho e diz: vai dizer, patrão, desculpa lá, ó minha querida, gerir, política é gerir. Gerir é antecipar problemas. Estar a dizer, é pá, estou solidária com Malta, não sei quanto, vai passear, pá. Eu no seu lugar tinha vergonha na cara de admitir. Isto também é uma incompetência generalizada. Chegar à situação que chegámos em matéria de água em Almada é incompetência. Ó senhor autarca, vá para casa. Vá fazer filmes, outra coisa qualquer, aquilo que a senhora sabe. Gerir coisa pública, a senhora sabe zero. Percebeu ou não? Já agora, ontem o patrão dela, o Carneiro, me parece dizer como é que é. O governo está a empolar a questão da água em Almada para fazer assim, o caso dos exames. Ó Carneiro, você está com vontade de perder votos em Almada, digo eu, não é? Está com vontade. Então, mas espera aí, vocês não têm água. E o pessoal está a exagerar. Ó Zé Luís, calha-te. Porque não te calhas? Quanto mais falas, mais te enterras. Já conhece a razão, não conhece? Aquilo que houve aqui não houve mais lado nenhum, nem à direita, nem à esquerda. Tenha um grande fim de semana. É sexta-feira! Segunda-feira, cá estarei a retazanar o juízo. Muito obrigado.

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1: Em Setúbal, o novo sírio de Nossa Senhora da Arrábida culmina com um cortejo marítimo no domingo. A associação estima 2 anos para limpar zonas afetadas pela tempestade Christine, preventiva para o suspeito de tentativa de homicídio no Redondo. O ministro da Educação garante controle do processo de correção de exames. No futebol, Jorge Jesus assina contrato com a Federação Portuguesa de Futebol com valores idênticos ao que tinha Roberto Martínez.
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1: O novo sírio de Nossa Senhora da Arrábida culmina no domingo com o tradicional cortejo marítimo entre Setúbal e Portinho da Arrábida, ponto alto das celebrações dos 134 anos desta emblemática tradição religiosa da comunidade pescatória. Organizado por uma comissão de festas pela paróquia da Anunciada e com o apoio de diversas entidades, das quais a Câmara Municipal de Setúbal, o programa culmina no domingo quando, às 8:30 da manhã, as embarcações engrenadas partem da Doca dos Pescadores rumo ao Portinho da Arrábida, transportando a imagem de Nossa Senhora da Arrábida. Após a chegada, realiza-se o transbordo para o convento da Arrábida, onde às 11:30 da manhã é celebrada a missa festiva, seguida de procissão e almoço convívio. Às 16 horas, a imagem regressa ao Portinho da Arrábida para dar início ao sírio marítimo de regresso a Setúbal. O desembarque na Doca dos Pescadores está previsto entre as 18:30 e as 19 horas, seguindo-se a procissão até a Igreja da Anunciada, que encerra as celebrações. No sábado, realiza-se o sírio marítimo para o Portinho da Arrábida, com saída da Doca dos Pescadores às 8:00 da manhã, seguindo-se a procissão até à Praia do Creiro, onde decorre um almoço convívio da comunidade pescatória, para o qual os participantes levam fernel. Instituído em 1892 pelos pescadores do bairro Troino, o novo sírio de Nossa Senhora da Arrábida constitui uma das mais emblemáticas tradições religiosas e marítimas de Setúbal. O Presidente da Associação de Empresas Florestais considerou agora no Parlamento que levará pelo menos 2 anos para retirar a madeira e limpar a zona mais afetada pela tempestade Christine e que a limpeza tem sido confundida com gestão florestal. Diz que ninguém vai conseguir limpar nada na zona Christine enquanto a madeira não for retirada. Todos temos 2 anos, pelo menos, de trabalho para tirar a madeira e só depois da madeira sair é que se pode limpar, afirmou Pedro Serra Ramos. O presidente da direção da ANEFA, a Associação Nacional de Empresas Florestais Agrícolas e do Ambiente, que falava numa audição na Comissão Parlamentar de Inquérito aos Negócios dos Incêndios Rurais, lamentou como a obrigação de limpar as zonas afetadas foi comunicada aos proprietários florestais. Para Serra Ramos, quando se ameaçou os proprietários florestais da zona afetada pela tempestade do final de janeiro, que se não limpassem a até ao final de junho seriam multados, valores muito mais altos do que nos anos anteriores. Isso foi uma falta de sensibilidade perante o que a população está a passar. O Tribunal de Évora determinou ontem a prisão preventiva do suspeito de agredir a ex-mulher e tentar matar o atual namorado antes de fugir com o filho de 2 anos em Redondo, revelou fonte policial. Fonte da Polícia Judiciária indicou à agência Lusa que o homem suspeito foi detido por aquela polícia de investigação criminal no Redondo, no distrito de Évora, e presente ao Tribunal Judicial de Évora para o primeiro relatório judicial que decidiu aplicar a medida de coação mais gravosa. Em comunicado, a Direção Nacional da PJ revelou ontem que os factos ocorreram na madrugada de domingo, na Vila do Redondo, após o suspeito de 27 anos ter arrombado a porta da casa da sua ex-mulher. Depois de entrar na casa, adiantou ainda esta polícia, o homem, empunhando um pau e uma faca, agrediu o atual companheiro da ex-mulher, ferindo-o com 2 golpes. Colocou-se depois em fuga com o filho de 2 anos. A PJ disse ter desenvolvido diligências investigatórias persistentes e com caráter de urgência que permitiram recuperar a criança ao final de segunda-feira em casa de um familiar próximo em Montemor-o-Novo, também no distrito de Évora. No comunicado, o judiciário afiançou que a criança encontra-se bem e já foi entregue à mãe. O Ministro da Educação, Ciência e Inovação garantiu na quinta-feira em Coimbra que o processo de correção de exames nacionais está controlado e estimou que o número de provas corrigidas supera já os 75%, apelando por isso à tranquilidade. Números avançados em Coimbra, onde foi recebido por um protesto da FENPROF.
3: Estamos, processo controlado, estão milhares de pessoas a trabalhar. Neste momento, das provas distribuídas, os números estão sempre a subir, mas vai certamente já acima dos 75%.
1: Mas é o silêncio de Montenegro que mais preocupa a oposição, o José Luís Carneiro.
4: Incompreensivelmente, não ouvimos uma palavra do Primeiro-Ministro. O Primeiro-Ministro mostra uma insensibilidade atroz.
1: O Chega quer agendar um debate de urgência sobre a educação.
5: Especificamente sobre as falhas na correção dos exames e no caos em que o Governo está a colocar famílias, alunos, professores, por causa da sua teimosia.
1: Da bancada social-democrata, a garantia de que não haverá qualquer obstáculo.
6: achamos muito bem que, apesar dos vastíssimos esclarecimentos públicos que o Sr. Ministro se tem desdobrado a dar nos últimos dias, que ele possa vir ao Parlamento responder às perguntas dos seus deputados.
1: O Ministério assegura com total confiança que os resultados oficiais serão fixados no dia estipulado, 17 de julho. No futebol, Jorge Jesus e a Federação Portuguesa de Futebol chegaram a um acordo relativamente ao contrato com o técnico português a baixar significativamente o salário comparado com o que recebia no Al Nassr. O acordo com o treinador será idêntico ao que tinha Roberto Martínez, com os vencimentos anuais a rondar os 4,5 milhões de euros brutos, mas para pagar também aos outros elementos da equipa técnica. Com quase 40 anos de carreira como treinador, Jorge Jesus está prestes a assumir os comandos de uma seleção pela primeira vez, mas a trabalhar com um grupo de jogadores que bem conhece, como Cristiano Ronaldo, João Félix, Bruno Fernandes, Rafael Leão e Bernardo Silva. A apresentação do novo selecionador nacional deverá acontecer esta sexta-feira, um dia simbólico para o país, em que se assinalam 10 anos da vitória do Euro 2016. Pepe, antigo internacional português, chegou a ser apontado como treinador adjunto, mas deu nega ao técnico português. Apesar do convite formulado para se juntar à equipa técnica da Turma Lusa após a saída de Roberto Martínez, o antigo defesa de 48 anos acabou por declinar o convite.

Ainda bem que ficou por aí. O meu nome é Joana Montinho e está com a sua Rádio Azul, a rádio de todos os sons. Seguimos juntos para mais uma hora em contagem decrescente para mais um fim de semana.

Depois das 13 e até às 16, estou consigo na Rádio Azul. O meu nome é Joana Montinho e é bom estar por aqui. Continuação de boa tarde. 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

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Quase metade da eletricidade produzida na União Europeia entre janeiro e março de 2026 teve origem em fontes de energia renovável. De acordo com o Eurostat, estas representam 45,5% da produção total de eletricidade no primeiro trimestre do ano. O Eurostat diz ainda que Portugal foi o segundo Estado-membro com maior proporção de eletricidade gerada a partir de fontes renováveis, sobretudo pela energia hídrica, ao atingir 82,9%, ficando apenas atrás da Dinamarca, com 90%. A Lituânia ocupou a terceira posição, com 75,7%. No extremo oposto da tabela, os países com menor peso das energias renováveis na produção de eletricidade foram a Chequia, Malta e Eslováquia, sendo que nenhum destes foi mais além do que 17,2%. 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

Depois das 15 horas está prometida mais uma hora com boa música a animar o seu fim de tarde de sexta-feira. Mas antes, chegam as notícias. 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
1: Setúbal, contratos de delegação de competências suportam encargos de escolas. Almada sem água, 6 localidades sofrem cortes entre as 10 e as 6 da manhã. A GNR interceptou um autocarro com 15 crianças a caminho da praia. O motorista não tinha carta de qualificação. No futebol, campeonato do mundo, a França qualifica-se para as meias finais, batendo Marrocos por 2-0.
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1: A Câmara Municipal de Setúbal aprovou em reunião pública a celebração de contratos de delegação de competências do município nos diretores de agrupamentos de escolas e de escolas não agrupadas do concelho. A medida destina-se a suportar encargos mensais, com instalações nas áreas de comunicações, limpeza, higiene e material de escritório e equipamentos, um abrigo da portaria número 10/2023, de 4 de janeiro. A proposta aprovada, que segue agora para a apreciação da Assembleia Municipal de Setúbal, implica a transferência de uma verba mensal da autarquia no valor de 31.552,17 € para os agrupamentos das escolas Sebastião da Gama, Ordem Santiago, de Azeitão, Luísa Todi, Barbosa do Bocage, Lima de Freitas, assim como para as escolas secundárias Dom Manuel Martins, do Bocage e Dom João II. A Presidente da Câmara de Almada, Inês de Medeiros, em declarações aos jornalistas, garantia que não havia localidades do concelho que tivessem estado sem água por períodos superiores a 24 horas ou menos. A Presidente respondeu sobre também a previsibilidade destas quebras.
3: Bom, eu de facto vou acabar a declaração, até não, porque nós tínhamos já... Sim, mas nós tínhamos...
4: Não tem falado, é a primeira vez que aparece para falar aos jornalistas. Há uma semana que a situação está assim. Tem fugido da população?
3: Bom, eu para já nunca fujo da população, nem nunca fujo de hoje jornalistas. Agora, não, é assim. Quando eu puder falar, pronto. Estão-me a fazer uma pergunta muito concreta, se isto era ou não era previsível. E permitam-me dizer que desde maio que nós estamos a trabalhar neste problema, sim, com toda a consciência.
5: Em maio, em quanto é que estavam as reservas? Os níveis das reservas em maio estavam em que percentagem?
3: Vamos com calma. O que, e isso também permite clarificar aqui uma questão. Não há nenhuma zona do concelho que tenha estado sem água mais de 24 horas, até menos.
5: A Quinta da Corvina esteve 30 horas sem água entre ontem e hoje.
3: Não é verdade.
5: Nós verificámos, estivemos no terreno, a Quinta da Corvina esteve 30 horas sem água.
3: Eu agora vou-me despedir e, portanto, eu vou-me despedir porque, neste momento, irei prestar as declarações com calma. Neste momento, vou-me despedir da senhora Presidente, a senhora Ministra e essa questão é uma questão que eu decidirei a meu tempo. Muito obrigada e muito boa tarde.
1: A Ministra explicou que neste momento a Almada tem um consumo de 300 litros por dia por habitante, quando a média em Portugal são de 180 litros por dia por habitante, ou seja, praticamente o dobro, tendo-se registado um aumento nos últimos 6 meses de 4% em certas áreas.
6: Temos já, tem a Câmara, porque estes serviços são serviços municipalizados, tanto em baixa como em alta, a Câmara já tem um furo que vai entrar até ao fim de semana em funções, que já vai aumentar cerca de 20% as fontes de água, e já foi identificado um outro furo, esse sim muito grande, que vai praticamente suprir as quantidades de água necessária, continuando a poupar, que isto é preciso continuar a poupar, a água é um bem escasso, mas esse segundo furo está em processo de licenciamento e nós garantimos que, e a Agência Portuguesa do Ambiente garante que vai licenciar de imediato.
1: Pouco antes, a Presidente da Câmara de Almada, Inês Medeiros, em declarações aos jornalistas, garantia que não havia localidades no concelho que tivessem estado sem água por períodos superiores a 24 horas ou menos. Um condutor de um autocarro que transportava 15 crianças das Caldas da Rainha para a praia do Carreiro de Joanes, em Peniche, foi interceptado pela GNR na manhã de terça-feira por não possuir carta de qualificação de motorista, segundo o Jornal de Notícias. A fiscalização decorreu no itinerário principal, IP6, no âmbito de uma operação direcionada ao transporte coletivo de crianças. Segundo o mesmo jornal, a ação foi realizada cerca das 12 horas e contou com o acompanhamento do Instituto de Mobilidade dos Transportes. Durante a inspeção, os militares confirmaram que que o motorista não reunia a habilitação exigida para exercer este tipo de transporte. Além dessa infração, foi também detectado que o condutor não possuía cartão de tacógrafo e que o transporte de passageiros estava a ser realizado sem o respectivo licenciamento. Na sequência das irregularidades identificadas, foram votados vários autos de contornação. A GNR sublinha que o cumprimento das normas aplicáveis ao transporte de passageiros é essencial para garantir a segurança, sobretudo quando estão envolvidas crianças. A Força de Segurança acrescenta que estas operações de fiscalização têm como objetivo detectar situações suscetíveis de comprometer a segurança rodoviária e assegurar o cumprimento da legislação em vigor. Mundial de Futebol 2026. A vice-campeão em título, a França, qualificou-se para as meias-finais do Campeonato do Mundo 2026, depois de vencer Marrocos por 2-0, com gols de Mbappé e Dembélé, em jogo dos quartos de final disputados em Foxborough, em Massachusetts, nos Estados Unidos. Kylian Mbappé, aos 60 minutos, para o seu 8º gol na prova e 20º em Mundiais, em 20 jogos, e o Bola d'Or, Ousmane Dembélé, aos 66, apontaram os tentos dos gauleses que já tinham batido os marroquinos por 2-0 nas meias em 2022. Nas meias-finais da terça-feira, em Arlington, às 14 horas locais, 20 horas em Lisboa, a França, pela 8ª vez nesta fase, depois de 58, 82, 86, 98, 2006, 2018 e 2022, vai defrontar o vencedor do embate de hoje entre Espanha e Bélgica.

0: Rosa Choque.
1: Alexandre Alencastro e Virgílio Castelo formaram um dos casais mais mediáticos da televisão portuguesa. Partilharam a vida durante 5 anos, desde 1988 a 1994, ainda que o casamento tenha durado apenas um ano. A atriz tinha então 23 anos de idade e o ator 35. Com o fim do matrimónio ficou a amizade, mas também algumas mágoas, que a atriz mais de 30 anos depois ainda não esqueceu. Ele fez muito mal, meteu-me os palitos com Lisboa inteira e com o Porto, recordou Alexandre durante a conversa com Flávio Furtado no podcast The Late Show. E terão sido estas infidelidades de Virgílio Castelo que terá levado ao fim do casamento. Ele enganou-me muito porque queria enganar, apontou ainda Alexandre. O que é meu e o meu amor é só meu, assumiu. Uma ideia diferente parece ter o ator. Somos amigos. Ainda agora nos cruzámos durante uns dias porque estive a ensaiar uma peça no Teatro da Trindade, onde ela estava também a ensaiar uma outra peça que entretanto estreou, e continuamos a ter as mesmas brincadeiras e cumplicidades. Não há mágoa, não há ressentimento e gostamos de estar um com o outro, disse Virgílio no início deste ano em entrevista à comunicação social. Para mim, a noite sempre teve muito mais a ver com o sexo do que com drogas e álcool. Claramente havia um lado namoradeiro em mim nos momentos em que não estava a viver com ninguém, admitiu também o ator no livro autobiográfico. O romance que apaixonou o público e os mídias internacionais parece ter chegado ao fim. Depois de meses de intensa especulação e de discretas aparições públicas, Margarida Corceiro e o piloto de Fórmula 1 Lando Norris terão colocado um ponto final na relação. A confirmação silenciosa chegou através do mundo digital. A atriz portuguesa foi a primeira a deixar de seguir o britânico nas redes sociais, um gesto que obteve uma reação idêntica por parte de Norris, poucas horas depois, selando o afastamento. Pronta para virar a página e aproveitar esta nova fase a nível pessoal, a estrela da ficção nacional fez as malas para desfrutar de uns merecidos dias de descanso. O destino escolhido para esta escapadinha de verão foi Ibiza, um dos locais mais marcantes do Mediterrâneo, conhecido pelas suas águas cristalinas e noites inesquecíveis. A viagem é feita na companhia de dois dos seus grandes pilares, a cantora April Ivey e o estilista Gonçalo Peixoto. Depois de ter sido fotografada à chegada ao aeroporto da Ilha Espanhola, a própria atriz acabou com o suspense e recorreu às redes sociais para partilhar os primeiros registros destas férias de sonho com os seus seguidores. Afastada da pressão mediática e indiferente aos rumores que continuam a circular sobre a sua vida amorosa, Margarida Corceiro mostra-se focada apenas em celebrar a amizade, o sol e o descanso, recarregando baterias antes de regressar aos seus futuros projetos em Portugal.

Estou de saída de mais uma semana, está praticamente concluída esta edição de sexta-feira. Despeço-me com os votos de um bom fim de semana, depois das 16, o Ricardo Rezende.

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2: Três homens foram vítimas de um roubo violento na madrugada de quinta-feira na rua Cesário Verde, em Corroios, no concelho do Seixal. As vítimas terão sido abordadas por seis suspeitos que recorreram a agressões físicas e à ameaça com uma arma branca, entretanto recuperada pelas autoridades, e com uma alegada arma de fogo de tipo revólver. Foi ainda referido que terá sido efetuado um disparo durante a ocorrência. Os assaltantes roubaram dois telemóveis e provocaram danos na viatura em que as vítimas seguiam. Duas das vítimas necessitaram de assistência hospitalar, tendo sido transportadas para uma unidade de saúde para receber tratamento. Os suspeitos colocaram-se em fuga e até o momento não foram interceptados. A investigação passou para a Polícia Judiciária, cujos inspectores se deslocaram ao local para realizar diligências e apurar as circunstâncias do crime. Na Assembleia da República, o Governador do Banco de Portugal, Álvaro Santos Pereira, afirmou que, embora o país não enfrente um cenário alarmante, existem sinais de alerta nítidos de concessão de crédito à habitação. A preocupação surge devido ao forte crescimento do endividamento das famílias, que avança a um ritmo muito superior à média europeia.
3: Há mais crédito, por valores mais altos e com maior risco, num ambiente de forte valorização dos preços dos imóveis e de maior endividamento das famílias. Quero deixar claro, não estamos, obviamente, perante um cenário alarmante. Os níveis de incumprimento, respondendo ao Sr. Deputado, continuam baixos, mas existem vários sinais de alerta que não podemos ignorar. Se só atuarmos quando os riscos se materializarem, podemos estar a agir tarde demais.
2: Álvaro Santos Pereira admitiu, na Assembleia da República, ter cometido uma imprevidência e um erro ao comprar ações de várias empresas privadas após ter assumido o cargo. O responsável realizou o seu ato de contrição perante a Comissão de Orçamento e Finanças.
3: O processo está totalmente encerrado, ou seja, foi o BCE depois que me informou, então, como eu expliquei, que obviamente tinha ocorrido um erro, uma imprevidência, sem dúvida nenhuma, e ninguém mais lamenta essa imprevidência do que eu.
2: A futura sede do Banco de Portugal motivou também o acesso de debate, uma troca de críticas diretas entre o atual governador, Álvaro Santos Pereira, e o seu antecessor, Mário Centeno, que foram ouvidos consecutivamente na Comissão de Orçamento e Finanças. O projeto original sofreu uma alteração profunda que gerou uma forte divisão. O ex-governador Mário Centeno não poupou críticas à alteração durante a sua audição subsequente, contestando o conceito de poupança.
4: Quando poupamos, mas temos menos recursos, não é bem uma poupança, é outra coisa. Aquele valor dos 190 milhões de euros cobria todos os custos possíveis e imaginários que o banco teria que incorrer e o promotor era responsável por todos os custos supervenientes.
2: A decisão de limitar uma nova sede a um único edifício, o Bloco A1, entre Campos, visa gerar poupanças financeiras imediatas, mas a justificação técnica apresentada assenta no facto de o projeto original ser subdimensionado para as necessidades reais do Banco de Portugal. Um acidente entre um autocarro de transporte escolar e uma viatura ligeira fez na quinta-feira pelo menos 3 feridos na zona de Bucelas, na ligação à Autostrada 10 com a Autostrada 9, disse fonte da Proteção Civil. Em declarações à Lusa, a mesma fonte disse que o autocarro transportava 53 passageiros e que há pelo menos 3 feridos ligeiros que foram assistidos no local. A fonte da Proteção Civil não soube especificar as idades dos feridos. O acidente ocorreu pelas 17h45, no sentido de Louros, e estiveram no local uma viatura médica de emergência e reanimação do Hospital de Lourdes e 3 ambulâncias de socorro. A icónica cantora galesa Bonnie Tyler faleceu aos 75 anos no Hospital de Faro, no Algarve, onde se encontrava internada desde o final de março. A notícia da morte foi avançada em comunicado oficial pela família e pela sua equipa, que se declararam profundamente consternadas com a perda inesperada. A artista, que tinha residência fixa na região do Algarve, deu entrada na unidade hospitalar devido a uma apendicite aguda. O quadro clínico agravou significativamente, resultando de uma perfuração intestinal e posterior infecção generalizada, uma septicémia. Embora tivesse saído do estado de coma e demonstrado ligeiras melhorias nas últimas semanas, o seu prognóstico permaneceu reservado nos cuidados intensivos, culminando numa paragem cardiorrespiratória. A morte de Bonnie Tyler encerra um capítulo marcante da história da música pop-rock mundial. Conhecida mundialmente pelo seu timbre rouco e potente, a cantora imortalizou hinos intemporais que lideraram as tabelas internacionais na década de 70.

futebol. O Hugo Oliveira está perto de assumir o comando técnico do Estrasburgo, segundo avançou o jornal A Bola. O clube francês está prestes a bater a cláusula de rescisão junto do Famalicão no valor de 4 milhões de euros, segundo avançou o jornal. O técnico português de 47 anos já tem uma base de entendimento para rumar ao clube da Ligue 1, a que pertence o grupo Blue Co, que detém também o Chelsea. Hugo Oliveira tem contrato até junho de 2028 com o Clube Minhoto, que levou ao 5º lugar na Liga Portuguesa. O Famalicão foi a sua experiência como técnico principal, depois de integrar os staffs técnicos do Fulham, Everton, Hull City, Benfica e Gil Vicente, entre outros clubes. O Estrasburgo foi oitavo classificado na última edição da Liga Francesa e chegou às meias-finais da Liga Conferência. Hugo Oliveira está muito perto assim de assumir o cargo do clube francês, substituindo o inglês Gary O'Neill, que recentemente foi contratado como técnico do Ipswich Town, promovido à Premier League. O futebolista internacional português Jota Silva vai jogar nos gregos do Olympiacos em 26-27 por empréstimo dos ingleses Nottingham Forest, anunciaram agora os dois clubes. O Nottingham Forest confirma que Jota Silva se juntou ao Olympiacos. O avançado vai jogar no Olympiacos por empréstimo na época 26-27, com a equipa grega a manter uma opção de compra no final da temporada, afirmou. Com a formação feita toda no Sousense, Jota Silva, de 26 anos, passou por Paços de Ferreira, Sporting de Espinho, Leixões, Casa Pia e Guimarães, antes de se mudar em 24-25 para o Nottingham Forest, que na última temporada o emprestou ao Besiktas. O avançado tem duas internacionalizações de Portugal, frente à Suécia e à Eslovénia, em março de 2024.

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1: O motorizador Ferrari Lucci é o primeiro modelo 100% elétrico do construtor e também a sua primeira berlina de 4 portas a 5 lugares, recentemente foi lançado na China. De acordo com o Car News China, as 88 unidades alocadas àquele país, um dos mercados automóveis mais importantes, terão esgotado rapidamente, isto apesar do preço de 514 mil euros. O construtor de Maranello distingue-se naturalmente das marcas chinesas pela sua longa história, legado e prestígio, um nome com pergaminhos sinónimo de luxo, desempenho e qualidade, sendo que ter o Ferrari representa bem mais do que ter um carro. No início do mês, o diretor executivo Benedetto Vigna tinha dito à Bloomberg que o controverso modelo estava a ter muita procura junto de clientes mais atuais e novos. As encomendas já estão esgotadas até 2027. A fama dos elétricos com os tensores de autonomia, os AREV, tem vindo a crescer a olhos vistos na Europa, com vários construtores, tanto chineses como europeus, a apostarem nessa tecnologia como alternativa aos elétricos convencionais. Agora também a ZIRC se quer juntar a esta tendência. A marca chinesa, que para já só vende modelos totalmente elétricos na Europa, pondera começar a vender também modelos AREV também na Europa. Esta receita já está a ser aplicada na China com bons resultados dos modelos ZIRC 8X e 9X. Segundo a marca, a ideia ganhou força depois dos parceiros da ZIRC na Europa terem reagido com entusiasmo a este modelo no Salão de Pequim. Toda a gente nos disse que precisávamos destes modelos na Europa, avançou o diretor executivo europeu da ZIRC, Lothar Schubert, da Automotive News Europe.
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2: A Associação de Defesa do Consumidor, a DECO, defendeu agora a necessidade de medidas urgentes para garantir abastecimento público de água em Almada e a atribuição de compensações, como a isenção de tarifa do lixo, para os consumidores afetados. Em comunicado, a DECO defende que os serviços municipalizados de água e saneamento, os SEMAS da Câmara de Almada, devem disponibilizar informação prévia sobre a calendarização dos cortes no fornecimento de água e dar prioridade ao abastecimento público a hospitais, lares, estruturas residenciais para idosos e outros equipamentos sociais e de saúde. Entre outras medidas, a Associação defende também a isenção da tarifa fixa nas faturas relativas aos períodos e zonas em que ocorreram cortes no abastecimento de água e o alargamento dos prazos de pagamento sem juros de demora e com a possibilidade de pagamento faseado. A suspensão de cortes de fornecimento por falta de pagamento relativamente a faturas, ao objeto de reclamação e à aplicação das compensações previstas no Regulamento da Qualidade de Serviço aos utilizadores, cujo nível de serviço contratado não tenha sido cumprido, são outras medidas preconizadas pela DECO. Nos últimos dias, têm sido relatadas sucessivas falhas de água no concelho de Almada, com especial incidência na costa da Caparica. No comunicado, a Associação lembra ainda que a SEMAS de Almada ativaram um plano de contingência para recuperar os níveis dos reservatórios, medida que implicou já a suspensão do fornecimento de água em 15 localidades do concelho. Esta noite, mais 6 localidades vão ter corte total da água. A Presidente da Câmara Municipal de Almada decretou na quarta-feira a situação de alerta no município na sequência das falhas no abastecimento de água no concelho. Inquilinos com 2 meses de rendas em atraso podem ser despejados pelos senhorios, prevêem as novas regras do mercado de arrendamento urbano aprovadas na quinta-feira em Conselho de Ministros. Até agora, o prazo era de 3 meses. O diploma que ainda terá de ser aprovado na Assembleia da República. Os inquilinos também podem ser despejados da habitação em caso de atraso de 8 dias no pagamento da renda por mais de 3 vezes seguidas ou interpoladas num período de 12 meses ou mais de 4 vezes em 18 meses. O direito de resolução do contrato de arrendamento em caso de incumprimento passa a caducar após 6 meses. Queremos acelerar os despejos, dizem, penalizar aqueles que não cumprem, tendo mecanismos de salvaguarda social, mas queremos tornar o mercado mais rigoroso, declarou o ministro Miguel Pinto Luz. Para compensar a maior facilidade nos despejos, o governo pretende criar um fundo de emergência habitacional para dar resposta às famílias de menores recursos. A PSP deteve na quinta-feira 10 elementos da claque não oficial benfiquista Nolan Boys no âmbito de uma operação policial de grande envergadura em Lisboa. Em causa estão suspeitas de agressões antes do jogo de futsal entre Sporting e Benfica em fevereiro. A operação resultou de um inquérito dirigido pela 11ª Secção do Diabo de Lisboa e que visa a investigação da eventual prática de crimes relacionados com a violência no desporto. No total foram cumpridos 11 mandatos de busca domiciliária e efetuadas 10 detenções. Em declarações na RTP, o comissário da PSP, Tiago Costa, explicou que a operação visa precisamente crimes muito graves, de tentativa de homicídio, de ofensas à integridade física qualificada, para além do crime de participação em rixa, entre outros, pelos quais eles já estavam indiciados.
3: A Polícia de Segurança Pública, em estreita colaboração e articulação com o Diabo de Lisboa, nomeadamente com a 11ª Secção, iniciou esta operação que visa precisamente crimes graves, muito graves, de tentativa de homicídio e de ofensa à integridade física qualificada, para além do crime de participação em rixa, entre outros, pelos quais eles já estavam indiciados. E este inquérito levou-nos a conseguir perceber que, para além desta factualidade inicial da participação em rixa, existiam alguns suspeitos que tinham praticado crimes muito mais graves do que aqueles que a PSP tinha conhecimento na altura. Através da análise das imagens CCTV, foi possível perceber que estes 10 detidos não praticaram apenas o crime pelo qual estavam indiciados, mas sim crimes muito mais graves, onde destaco a tentativa de homicídio, com, neste caso, agressões com pontapés na cabeça e com agressões com barras de ferro na cabeça de uma das vítimas. A operação, e mesmo o nome da operação Kick-Off, é a Polícia de Segurança Pública, juntamente com o Diabo de Lisboa, querem dar um pontapé de saída para esta nova época, onde queremos afastar por completo toda a violência dos nossos estádios e dos nossos recintos esportivos e fazer com que o desporto seja sempre um local seguro para ser frequentado por todo tipo de adeptos, nomeadamente por famílias. Em termos de material apreendido, temos algum produto estupefaciente, temos armas brancas e temos muito material conotado com a claque organizada no Name Boys, algumas mensagens de ódio, quer para com a Polícia de Segurança Pública, quer para com também outros clubes de futebol, e além disso também conseguimos apreender a roupa que os visados utilizaram no dia dos feitos. Esta intervenção da Polícia e do Ministério Público é precisamente para surtir esse efeito, neste caso numa educação mais gravosa, que afaste por completo estas pessoas que não têm espaço nos nossos recintos esportivos.
2: No passado dia 19 de fevereiro tinham já sido detidas 124 pessoas na sequência da rixa entre adeptos do Benfica e do Sporting, junto ao estádio José de Alfalade. PSD, Chega, Iniciativa Liberal e o CDS-PP aprovaram na quinta-feira, na especialidade, com a oposição da esquerda parlamentar, um projeto conhecido como Lei das Burcas, que se destina a proibir a ocultação do rosto em espaços públicos. Esta votação, com sede de Comissão de Assuntos Constitucionais, foi igual à que se registrou quando este diploma que partiu do Chega foi aprovado na Generalidade já em outubro passado. Ficou depois cerca de 8 meses parado a aguardar a discussão na especialidade. No futebol, o Benfica foi castigado na quinta-feira com um jogo à porta fechada pela Autoridade para a Prevenção e o Combate à Violência no Desporto. A decisão foi ratificada pelo Tribunal da Relação e já não é passível de recurso. Segundo o Jornal Record, o castigo surge de uma sequência de processos dos últimos anos que incluem o arremesso de pirotecnia em vários jogos no Estádio da Luz. Para além de ter de jogar sem adeptos na partida, as Águias têm ainda de pagar uma multa de 150 mil euros. Já de acordo com o Mais Futebol, o castigo será cumprido já na primeira jornada do campeonato, na recepção ao recém-promovido Académico de Viseu.

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1: Os filmes Jacaré, de Basílio da Cunha, e Guerrilha no Asfalto, de Edgar Pera, foram selecionados para o 79º Festival de Cinema de Locarno, em agosto, na Suíça. Foi agora anunciado. Na conferência de imprensa, a direção do festival revelou que Jacaré, do realizador luso-suíço Basílio da Cunha, integra a competição internacional, enquanto Guerrilha do Asfalto, de Edgar Pera, estará fora da competição, sendo um regresso do cinema de ambos ao Festival Suíço. A 79ª edição do Festival de Cinema de Locarno está marcada para de 5 a 15 de agosto. Jacaré é apresentado pelo realizador Basílio da Cunha como um filme de género, um encontro entre a Blaxploitation, os policiais americanos dos anos 90 e a música cabo-verdiana dos anos 70, sendo o último que filma na reboleira amadora, território de alguns dos seus filmes anteriores. Embora a história parte de um assalto falhado, do desaparecimento de um saco com 180 mil euros, o verdadeiro motor do filme são as pessoas que gravitam à volta desse acontecimento. É um filme coral, onde cada personagem representa um fragmento da reboleira e onde a própria comunidade assume o papel principal, explicou o realizador em comunicado. O filme de Basílio da Cunha é uma produção entre Portugal, França e Suíça, juntando-se a Manga de Terra, de 2023, O Fim do Mundo, de 2019, ambos apresentados também em Locarno. O elenco integra Alexandra Sena, Alexandre Fonseca, Paulo César Lima Fonseca, Nelson Carvalho, Pedro Diniz, Edir Correia, Carlos Fonseca, Pedro Ferreira, Federico Lopes, Verónica Lili, Maria Santos, Susana Costa, Ivo Bernardo, Carlote Cota e Filipe Vargas. Depois de Cartas Telepáticas, filme experimental feito com inteligência artificial, Edgar Pera estreia-se em Locarno com Guerrilhas no Asfalto, inspirado no livro Guerrilhas no Asfalto, as FP25 e o Tempo Português, de Manuel Ricardo Sousa. O filme cruza ficção e acontecimentos reais para revisitar um dos períodos mais conturbados da democracia portuguesa. A propósito da ação do Grupo Armado Forças Populares 25 de Abril, as FP25, que nos anos 80 organizou dezenas de assaltos violentos, atentados e ações consideradas terroristas, que causaram 17 mortos. De acordo com a distribuidora Jacaré e Guerrilha no Asfalto, estreiam-se ainda este ano os cinemas portugueses. A propósito da programação oficial deste ano, o Festival de Cinema de Locarno já tinha anunciado anteriormente a presença de 4 filmes com produção de países lusófonos na competição. No concurso internacional, a secção Pardi e Domani vai estrear em estreia mundial o filme Aurora Borealis, de Valéria Kim, numa coprodução entre a Hungria, Bélgica, Portugal e Cazaquistão. Já na secção Open Doors, na categoria de longas-metragens, vai acontecer a estreia suíça de O Profeta, do moçambicano Ik Langa, que teve a sua estreia mundial em Roterdão. Nas curtas e médias metragens, vão participar em Locarno os filmes Submergidos, do moçambicano Ariel Agnés, e Time to Change, da angolana Pocas Pascoal, ambos em estreia na Suíça. Este ano, o festival vai distinguir o realizador norte-americano Darren Aronofsky com um Leopardo de Honra e a atriz Isabel Rossellini com o Prémio de Excelência, ainda ao produtor islandês Sigurjón Sigvason e a atriz Asia Arento, o artista Rick Baker e a atriz Virginia Fira também vão ser distinguidos em Locarno.

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1: Em Setúbal, o novo sírio de Nossa Senhora da Arrábida culmina com um cortejo marítimo no domingo. A associação estima 2 anos para limpar zonas afetadas pela tempestade Christine, preventiva para o suspeito de tentativa de homicídio no Redondo. O ministro da Educação garante controle do processo de correção de exames. No futebol, Jorge Jesus assina contrato com a Federação Portuguesa de Futebol com valores idênticos ao que tinha Roberto Martínez.
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1: O novo sírio de Nossa Senhora da Arrábida culmina no domingo com o tradicional cortejo marítimo entre Setúbal e Portinho da Arrábida, ponto alto das celebrações dos 134 anos desta emblemática tradição religiosa da comunidade pescatória. Organizado por uma comissão de festas pela paróquia da Anunciada e com o apoio de diversas entidades, das quais a Câmara Municipal de Setúbal, o programa culmina no domingo quando às 8:30 da manhã as embarcações engrenadas partem da doca dos pescadores rumo ao Portinho da Arrábida, transportando a imagem de Nossa Senhora da Arrábida. Após a chegada, realiza-se o transbordo para o convento da Arrábida, onde às 11:30 da manhã é celebrada a missa festiva, seguida de procissão e almoço convívio. Às 16 horas, a imagem regressa ao Portinho da Arrábida para dar início ao sírio marítimo de regresso a Setúbal. O desembarque na doca dos pescadores está previsto entre as 18:30 e as 19 horas, seguindo-se a procissão até a Igreja da Anunciada, que encerra as celebrações. No sábado, realiza-se o sírio marítimo para o Portinho da Arrábida, com a saída da doca dos pescadores às 8:00 da manhã, seguindo-se a procissão até à Praia do Creiro, onde decorre um almoço convívio da comunidade pescatória, para o qual os participantes levam fernel. Instituído em 1892 pelos pescadores do bairro Troino, o novo sírio de Nossa Senhora da Arrábida constitui uma das mais emblemáticas tradições religiosas e marítimas de Setúbal. O Presidente da Associação de Empresas Florestais considerou agora no Parlamento que levará pelo menos 2 anos para retirar a madeira e limpar a zona mais afetada pela tempestade Christine e que a limpeza tem sido confundida com gestão florestal. Diz que ninguém vai conseguir limpar nada na zona Christine enquanto a madeira não for retirada. Todos temos 2 anos, pelo menos, de trabalho para tirar a madeira e só depois da madeira sair é que se pode limpar, afirmou Pedro Serra Ramos. O presidente da direção da ANEFA, a Associação Nacional de Empresas Florestais Agrícolas e do Ambiente, que falava numa audição na Comissão Parlamentar de Inquérito aos Negócios dos Incêndios Rurais, lamentou como a obrigação de limpar as zonas afetadas foi comunicada aos proprietários florestais. Para Serra Ramos, quando se ameaçou os proprietários florestais da zona afetada pela tempestade do final de janeiro, que se não limpassem até ao final de junho seriam multados, valores muito mais altos do que nos anos anteriores, isso foi uma falta de sensibilidade perante o que a população está a passar. O Tribunal de Évora determinou ontem a prisão preventiva do suspeito de agredir a ex-mulher e tentar matar o atual namorado antes de fugir com o filho de 2 anos em Redondo, revelou fonte policial. Fonte da Polícia Judiciária indicou à agência Lusa que o homem suspeito foi detido por aquela polícia de investigação criminal no Redondo, no distrito de Évora, e presente ao Tribunal Judicial de Évora para o primeiro interrogatório judicial, que decidiu aplicar a medida de coação mais gravosa. Em comunicado, a Direção Nacional da PJ revelou ontem que os factos ocorreram na madrugada de domingo, na Vila do Redondo, após o suspeito de 27 anos ter arrombado a porta da casa da sua ex-mulher. Depois de entrar na casa, adiantou ainda esta polícia, o homem, empunhando um pau e uma faca, agrediu o atual companheiro da ex-mulher, ferindo-o com 2 golpes. Colocou-se depois em fuga com o filho de 2 anos. A PJ disse ter desenvolvido diligências investigatórias persistentes e com caráter de urgência que permitiram recuperar a criança ao final de segunda-feira em casa de um familiar próximo em Montemor-o-Novo, também no distrito de Évora. No comunicado, o judiciário afiançou que a criança encontra-se bem e já foi entregue à mãe. O Ministro da Educação, Ciência e Inovação garantiu na quinta-feira em Coimbra que o processo de correção de exames nacionais está controlado e estimou que o número de provas corrigidas supera já os 75%, apelando por isso à tranquilidade. Números avançados em Coimbra, onde foi recebido por um protesto da FENPROF.
3: Estamos, processo controlado, estão milhares de pessoas a trabalhar. Neste momento, das provas distribuídas, os números estão sempre a subir, mas vai certamente já acima dos 75%.
1: Mas é o silêncio de Montenegro que mais preocupa a oposição, o José Luís Carneiro.
4: Incompreensivelmente, não ouvimos uma palavra do Primeiro-Ministro. O Primeiro-Ministro mostra uma insensibilidade atroz.
1: O Chega quer agendar um debate de urgência sobre a educação.
5: Especificamente sobre as falhas na correção dos exames e no caos em que o Governo está a colocar famílias, alunos, professores, por causa da sua teimosia.
1: Da bancada social-democrata, a garantia de que não haverá qualquer obstáculo.
6: achamos muito bem que, apesar dos vastíssimos esclarecimentos públicos que o Sr. Ministro se tem desdobrado a dar nos últimos dias, que ele possa vir ao Parlamento responder às perguntas dos seus deputados.
1: O Ministério assegura com total confiança que os resultados oficiais serão fixados no dia estipulado, 17 de julho. No futebol, Jorge Jesus e a Federação Portuguesa de Futebol chegaram a um acordo relativamente ao contrato com o técnico português a baixar significativamente o salário comparado com o que recebia no Al Nassr. O acordo com o treinador será idêntico ao que tinha Roberto Martínez, com os vencimentos anuais a rondar os 4,5 milhões de euros brutos, mas para pagar também aos outros elementos da equipa técnica. Com quase 40 anos de carreira como treinador, Jorge Jesus está prestes a assumir os comandos de uma seleção pela primeira vez, mas a trabalhar com um grupo de jogadores que bem conhece, como Cristiano Ronaldo, João Félix, Bruno Fernandes, Rafael Leão e Bernardo Silva. A apresentação do novo selecionador nacional deverá acontecer esta sexta-feira, um dia simbólico para o país, em que se assinalam 10 anos da vitória do Euro 2016. Pep, antigo internacional português, chegou a ser apontado como treinador adjunto, mas deu nega ao técnico português. Apesar do convite formulado para se juntar à equipa técnica da turma lusa após a saída de Roberto Martínez, o antigo defesa de 48 anos acabou por declinar o convite. O Instituto Português do Mar e da Atmosfera prevê para este sábado céu pouco nublado ou limpo, apresentando-se em geral muito nublado no litoral oeste até ao meio da manhã, podendo a nebulosidade persistir em alguns locais da faixa costeira a norte do Cabo Raso. Possibilidade de ocorrência de chuva fraca ou chuvisco no litoral norte e centro até ao meio da manhã. Aumento temporário de nebulosidade no extremo norte a partir de tarde, com a possibilidade de ocorrência de aguaceiros e trovoada, vento fraco a moderado, predominante do quadrante oeste. Ainda há possibilidade de formação de neblina no meio matinal e uma pequena subida de temperatura máxima na região norte e no litoral centro e uma pequena descida na região sul.
2: 28 graus.

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0: 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Não podemos negar que Georgina Rodrigues tem vindo a afirmar-se cada vez mais para lá da sua presença mediática, especialmente no universo da moda e do lifestyle, e já seria de esperar que algo criado por si chegasse aos consumidores. É, portanto, depois de campanhas, colaborações e uma imagem já reconhecida, que a futura mulher de Cristiano Ronaldo surge com um novo passo no seu percurso, a aposta da sua própria marca, Mimoa. Posicionando-se como uma marca de athleisure contemporânea, pensada para acompanhar o dia-a-dia de forma versátil, sofisticada, é uma linha que promete traduzir o estilo pessoal numa proposta de moda, uma vez que roupa desportiva e confortável é algo com que estamos habituados a ver Georgina Rodrigues e já sabemos quando podemos adquirir algumas peças. A chegada da Mimo ao público tem data marcada para o dia 30 de junho, segundo notícias, assinalando assim o início desta etapa no percurso de Georgina Rodrigues. Mais do que um lançamento isolado, a Mimo quer afirmar-se como uma extensão do estilo de vida da influenciadora, onde imagem e confronto se cruzam de forma consistente e onde também se podem cruzar na sua vida. 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

0: Hora certa. Aqui estamos nós na hora certa, exatamente para começarmos este tema. Os temas, aliás, desta semana, temos aqui uma investigação que quisemos trazer, uma investigação da Repórter de Sábado, que fala na Câmara de Setúbal, que diz que recusa rever o tarifário ilegal e os municípios ficaram sem resposta, mas a Câmara avançou com medidas de apoio aos municípios e diz que reforça a gestão financeira dos serviços municipalizados de Setúbal. Quanto ao segundo tema, grandes incêndios em Setúbal, que vai testar, aliás, testou operacionais, e depois, para fecharmos os temas de hoje, temos exames nacionais, atrapalhado ao caos generalizado, mas antes da hora do dia temos aqui o Carlos Cardoso, que lançou o seu livro no passado dia 3, pensavas que escapavas, não? No dia 3 de julho, na Associação de Socorros Mútuos. Carlos, qual foi esta sensação de ver tanta gente ali reunida a assistir esta tua estreia, como penso eu, como escritor de livros?
1: Pois, estava longe de pensar há uns anos atrás que isto iria acontecer. É certo que este livro tem, eu estive a compilá-lo durante 2 anos, e para quem tiver a hipótese de o poder ler, efetivamente é a chamada de atenção, no fundo, para nós pararmos um bocadinho no tempo e pensarmos, não é? Hoje em dia cada vez mais pensa menos, cada vez mais as pessoas deixam para os outros pensarem, não é? Portanto, não fazem esforço, os miúdos não têm crítica e nós andamos ao Deus dará. Portanto, aquilo são 100 reflexões minhas, em que eu ponho a minha reflexão, que não quer dizer que seja a mesma que a tua. E a ideia é mesmo essa, a ideia é que os leitores, quando chegarem ao fim daquele livro, tenham mais perguntas do que respostas. Primeiro que tudo, eu peço desculpa, mas não cumprimentei os meus colegas de painel. Não estava à espera.
2: Já não vou ler o livro.
1: Não estava à espera. Tanto o Fernando Monteiro e o Paulo Lopes e o nosso vasto auditório. Mas foi isto, foi... tive uma sexta-feira cheia, não é? Cheia para já porque a sala estava cheia, segundo porque estava cheia de amigos e conhecidos que quiseram, mesmo com aquele dia de calor imenso, e posso dizer que os Socorros Mútuos ajudaram bastante porque têm ar-condicionado e as pessoas, mesmo com aquele calor, tiveram um bocadinho melhor do que se não tivesse. Não, o mesmo não acontece, por exemplo, com o Fórum Luísa Todi, que teve que adiar um espetáculo porque não tem ar-condicionado, embora digam que estava avariado. Mas pronto, os Socorros Mútuos têm, graças a Deus, a sala estava cheia, tinha uma sala cheia de amigos. Senti-me bem, foi algo que...
0: Ok.
1: E agradeço também a tua presença e a presença do Fernando Monteiro. O Paulo não pôde lá estar porque tinha outros afazeres.
0: Representação da Assembleia. Já em Puna,
1: sim, sim, o Jaime Puna, portanto, o Catarino Costa, portanto...
0: Muitas pessoas aqui da nossa rede. Vou aqui virar-me aqui para o Paulo Lopes, porque este assunto é mais.
2: Esta hora.
0: Ora bem, Paulo Lopes, esta história, esta reportagem da Repórter Sábado, eu falo assim porque a Repórter Sábado pode fazer este tipo de reportagens sem entrar naquela do odioso ou daquela de, pois, aqueles gajos falam sempre mal da gente e tal, são sempre os mesmos, tal, bem fora. Eles têm esta vontade de fazer este tipo de reportagem e não são censurados desta forma como nós seríamos se o fizéssemos. Paulo, o que é que se passa aqui no meio disto tudo? Há aqui revisão tarifária, não há aqui uma atrapalhada? A Câmara facilita ou não facilita? O que é que se passa aqui?
3: Bom, cumprimento. Não vou cometer o erro do Carlos.
1: Obrigado.
3: Vou cumprimentar os colegas aqui no estúdio.
4: Foi um lapso,
3: tens razão.
1: Okay. Obrigado.
3: E o nosso auditório. Esta questão dos tarifários, dos resíduos e do saneamento, que todos nós sabemos que, desde que foi aprovado, os vereadores da oposição, a CDU e o PS, foram contra e votaram contra estes aumentos. O Chega votou favoravelmente, não foi uma abstenção, foi mesmo favoravelmente, portanto estavam convictos que era a melhor solução. depois desse aumento, estou a fazer aqui um bocadinho de preâmbulo para também as pessoas
0: perceberem o que é que nós estamos a fazer. É essa a ideia.
3: Depois desta, da aprovação deste aumento, o que é que aconteceu? A população organizou-se, criou um movimento também, de alguma forma, e fez uma petição pública. Uma petição pública pela revisão, com o título Pela Revisão Urgente dos Aumentos Abusivos e pela Redução das Tarifas de Saneamento e Resíduos em Setúbal. E reuniu ainda perto de 1000 assinaturas, 900 e tal assinaturas. Entregaram na Assembleia Municipal esta petição, que de acordo com os nossos regimentos teria que ser alvo de um escrutínio, não é? Ser analisada, foi remetida para uma comissão que viu, leu, depois fez um trabalho de reunir com os peticionários, os primeiros representantes dos peticionários, com a Câmara, com os serviços municipalizados, com vários players que poderiam ter opinião formada e técnica e ajuizada, digo eu, ajuizado no sentido de ter inputs de outros, como por exemplo a DECO, como por exemplo a Associação de Comerciantes, a ERSAR, aí mais técnico. Portanto, foram ouvidos muita gente, foram feitas aí umas 10 reuniões ou mais, envolveu muita gente, houve algumas, foram ouvidas IPSS, que se queixaram também deste aumento das suas faturas. Houve IPSS que passaram de pagar 200 euros por mês para 600 e 700 euros por mês. É expressivo numa IPSS pagar este aumento, não é? Portanto, algumas responderam por escrito, outras não responderam, mas pronto, foi feito um trabalho muito sério, muito exaustivo em torno deste tema. E agora vai ser numa próxima Assembleia Municipal que vai ocorrer em princípio dia 17, uma Assembleia Extraordinária em que se vai discutir, vai-se apresentar o relatório que esta comissão produziu, e espera-se que desse relatório também haja conclusões e recomendações, não é? Isso agora depende do que é que dos vários partidos que têm assento nessa comissão, e portanto há um trabalho que eu quero repetir sério, que não teve a pressa de chegar ao fim, teve como principal preocupação ir ao fundo da questão, um trabalho que envolveu todos os partidos, não foi o partido A, B ou C, foi todos os partidos que estão presentes na Assembleia Municipal, e portanto eu estou muito expectante de ver esse relatório final e de ver as conclusões e as recomendações que vão fazer. Bom, isto é o que está a acontecer. Da reportagem, eu acho que a reportagem pôs um pouco a nu, de uma forma muito crua, talvez, que nós não estamos habituados, ou que eventualmente a Presidente da Câmara não estava habituado, porque ela controlava tudo, controlava, entre aspas, a informação que passa para a opinião pública, e desta vez não teve controle absolutamente nenhum, a coisa passou muito crua, de como efetivamente houve este aumento expressivo que os estubalenses não estavam habituados a pagar. E, portanto, pode-se dizer que o jornalista e que o canal em causa ou não foi, eu não diria violento, mas foi bastante contundente.
1: Assintoso.
0: Agressivo.
3: Não foi agressivo, foi muito ali a pôr os factos, tal como são, e a verdade às vezes custa, e portanto foi assim, e do lado da Câmara não houve uma resposta à altura, isso parece-me evidente, não é? Do lado da Câmara a resposta foi, estamos a cumprir a lei, não há outra maneira de fazer, estamos a cumprir a lei, tem que ser, e estamos a proteger as pessoas, e aquilo que se viu é que, bom, se eles estão a cumprir a lei, então quer dizer que as outras câmaras de todo o lado não cumprem a lei, é isso que está a dizer, porque ninguém aplica o tarifário como a Câmara de Setúbal está a aplicar, e proteger as pessoas, até a ERSAR veio dizer que atenção aí à taxa social, que não pode ser tão alta, tem que ser mais baixa. Portanto, também não estão a proteger as pessoas. E, portanto, e perante todo este cenário, depois o que é que acontece? Criou uma pressão tão grande, tão grande, tão grande, todo este trabalho está a ser feito a nível local, mais a parte mediática, sem dúvida alguma que ajudou, que tiveram que recuar. e recuar, e agora aquilo que afinal era impossível, agora já é. Mas vamos ver também o que é que aí vem, que vai ser em reunião de Câmara apresentado. Vamos ver se efetivamente o que vai ser apresentado tem algum impacto, ou se pelo contrário são apenas pequenos ali ajustes que não vão mudar grande coisa à fatura que os comerciantes, especialmente os não domésticos, vão pagar, ou que os domésticos vão pagar, ou que as IPSS vão pagar, etc. Portanto, temos que ainda analisar e ver o que se o que aí vem também tem algum impacto ou é só cosmética. Agora, isto não é novo, não é? A pessoa que criou o problema do estacionamento tarifado em Setúbal foi que depois veio dizer que resolveu, quando não resolveu coisa nenhuma. O estacionamento está aí com números, com os problemas todos que há. Reduziu foi, Setúbal durante 40 anos já não vai ter silo-outs, nem estacionamento enterrado, nem em coisa, porque ela anulou essa contrapartida. E portanto, quem cria problemas, pois parece que vende facilidades, mas não. Os problemas, muitos deles, ficam um bocadinho menos atenuados, mas antes da intervenção da doutora Maria das Dores Meira, esses problemas não existiam. Passou a haver. Ela é que os cria. E depois fica metido num nó que não é possível desatar. Este aqui, eu acho que é mais do mesmo, tal como em tantos outros projetos que houve aí, em que se atira para a frente e depois recua-se de mansinho até passar a ideia que são salvadores, quando não são salvadores de coisa nenhuma. Eu lembro-me que a primeira grande especulação imobiliária em Setúbal nos últimos anos que aconteceu aqui foi quando se vendeu uma marina com um mega resort, com isto, com aquilo, e que os preços ali à volta tudo explodiu, e depois não havia nada, era uma mão cheia de nada, era só uns 3D para enganar uns tolos. E portanto, é isto que está a acontecer. Dá a ideia que é uma praxis que se vai mantendo.
0: Fernando Monteiro, o que é que podemos dizer sobre isto?
4: Bom, antes de mais, deixem-me cumprimentar-vos a todos.
1: Tirando o lápis do Carlos Cardoso.
3: Tu achaste isto na rifa.
4: Ao Paulo e ao Alberto, que é para eu também não cometer nenhum lápis inicial. O que é que há a dizer sobre isto?
0: Pagar e esperar, não?
4: Desde logo, lamentar que nós, os setubalenses e os azeitonenses, tenhamos que estar sujeitos a este tipo de gestão. Porquê? Porque não há nada que justifique, impor aos cidadãos aumentos tão grandes, tão enormes, como estes de que nós estamos a ser vítimas. Desde logo porque se efetivamente já ouvi dizer que havia uma dívida de 20 milhões de euros à
3: Havia
4: Maçul,
3: e há, continua a haver.
4: Não é? À Maçul, porque nos últimos anos não foi paga e devia ter sido paga. Para todos nós pagámos as nossas faturas e, portanto, nessas faturas, ao que parece, parte dessas faturas é para pagar esses serviços. E, portanto, se quem esteve a gerir a Câmara não pagou dinheiro que recebeu de nós, não o entregou a quem tinha que o entregar, terá que justificar porque é que não o fez. Agora, o que não é justo nem é admissível sob todos os pontos de vista é que a nova gestão perante isso diga, ok, então vamos sobrecarregar os cidadãos porque eles têm que pagar. E, portanto, e aumenta-se de forma extraordinária o consumo destes bens. Estamos a falar a consumo de água, é um bem essencial, ninguém sobrevive sem água. Desta forma como está a ser aumentada, é evidente que não é o consumo em si da água que está a ser aumentado, mas são as outras taxas todas e os outros, o saneamento e os resíduos que, e outros, porque tem outra rúbrica que é outros, que estão associados ao consumo da água e também, tanto quanto eu ouvi, não sei se efetivamente assim é, não haverá ou não haverá mais nenhum município ou não haverá muitos municípios que tenham esta forma de taxar o saneamento e os resíduos da mesma, com este sistema que a Câmara Municipal de Setúbal tem, que é indexado ao consumo da água, e portanto não parece que não há, que há outras fórmulas mais justas. Eu posso dar um exemplo, eu tenho uma fatura aqui à minha frente, em que num consumo de 42,10 € de água...
3: Isso é doméstico ou não doméstico?
4: Doméstico. De água, 42,10 de água, a fatura total é 160,25 €. Doméstico. Portanto, nem sequer é de comércio ou de serviços. Mas também sei faturas de serviços.
3: Lá, só para dar o exemplo para as pessoas também, descalcular isso um bocadinho, descalcular um bocadinho. Qual é a parte referente aos resíduos?
4: Então é o saneamento 52,14 €, os resíduos 45,13 € e depois tem outros mais 20,88 €.
1: Não percebo o que é os 8. São as injunções. Não sei se são as injunções.
4: Nos outros diz assim. Outros serviços, juros e impostos.
1: É, juros e impostos, são das injustiças.
4: Pagar juros do quê se eu nunca entrei em cumprimento, se eu pago as faturas sempre a horas, não é? Se calhar não é juros, mas é isto que diz a rúbrica. Outros serviços, juros e impostos. E, portanto, isto é, de facto, algo que é inadmissível e que nós não podemos aceitar, nós cidadãos não podemos aceitar, seja esta gestão, seja outra qualquer, nós cidadãos não podemos aceitar que nos imponham um ónus pela má gestão que outros fazem do nosso município. Esta é de consumo residencial, mas eu tenho conhecimento de faturas de serviços em que o consumo da água é 4 € e tal, e o valor total da fatura são 70 € para um consumo de água de pouco mais de 4 €. Isto é algo que, para além de ser profundamente injusto, é inadmissível. Não devia ser permitido, e aliás, falta saber se de facto se isto está tudo correto e está tudo de acordo com a lei, nessa tal reportagem, que eu também acho que foi uma reportagem demasiado assintosa, principalmente por parte de algumas pessoas que participaram nesse programa. A Câmara não, quem representou a Câmara não conseguiu dar respostas capazes. Eu não vi o programa todo, vi uma parte só, mas a parte que eu vi não houve respostas que nos esclarecessem da parte da Câmara. E depois, se nós tentarmos interpretar estas faturas, bom, isto é um quebra-cabeças, ninguém consegue perceber efetivamente o que está aqui e aquilo que estamos a pagar. E portanto, de facto, ainda bem que foi a Assembleia Municipal que criou uma comissão, e espero que resulte do trabalho dessa comissão esclarecimentos cabais e que todos os cidadãos consigam perceber o que é aquilo que se está a passar com a faturação do consumo da água e destes serviços aqui no nosso município.
0: Na Câmara de Setúbal. Carlos Cardoso, assististe com certeza a esta segunda reportagem. Ficaste, se calhar, com as mesmas dúvidas que todos, não é?
1: Sim.
0: Onde é que param os outros juros, os impostos?
1: Eu aqui, agora, em relação, portanto, ouvi o Fernando Monteiro e ouvi o Paulo, e que o Paulo até nos trouxe algo que agora fiquei mais expectante, porque no fundo também quer saber o que é que vai sair desse relatório, porque no fundo é assim que nós trabalhamos em pleno. O que acontece aqui, e que não é que eu esteja a defender alguém, atenção que eu não estou a defender alguém, porque eu também sou cidadão e acho que isto está tudo errado, mas nós estamos, toda a gente está a culpar a Dores Meira, mas nós não nos podemos esquecer que isto vem desde 2022. E, no fundo, quando a passagem para as águas do Sado, no final de 2022, que passou a ser, que saiu
0: das águas do Sado,
1: saíram para os serviços municipalizados, este dinheiro que o Fernando Monteiro diz que todos nós pagamos, o certo é que nós todos pagamos.
4: Pagámos?
1: Não, pagámos, pois. Mas acontece que o senhor, o doutor Carlos Rabassal, que era o presidente na altura, não quis meter esses... Portanto, estas... na contabilidade para se ir pagando isso. E houve alguns investimentos dos serviços municipalizados. Se nós formos ver bem, houve carros que foram comprados a ponto de pagamento para a frota dos serviços municipalizados. Estou a dizer só estas coisas. E o que acontece? E o que acontece é que a dívida chegou efetivamente aos 20 milhões. E agora, com a passagem dos resíduos, a Amarsul para a Botingil, a Câmara tem uma fatura para pagar de cerca entre os 5 milhões e os 6 milhões de euros mês. Eu entendo, entre aspas, este valor que vem para toda a gente e que eles dizem que estão a defender as pessoas. Temos instituições, uma instituição que vive de protocolos, não é? E de um momento para o outro passa de 200 ou 300 euros para 900 euros. Epá, não há instituição nenhuma que aguente, ok? Mas isto não é só da Dores Meira. É que nós estamos a levar estas coisas todas para a Dores Meira. Mas os comunistas foram... a CDU, não é? Que foi, durante anos e anos, e neste caso a partir de 22, a tomar conta disto e, pura e simplesmente, pôs esta coisinha de lado. Por informações que eu tenho, porque vou falando com algumas pessoas, supostamente... estes valores da faturação é só relativamente aos 6 milhões mensais que a Câmara tem. Como não tem dinheiro, fizeram algo que vamos meter nos contribuintes.
0: É engenharia financeira.
1: Sim, mas os 20 milhões ainda continuam para pagar. E eles dizem, não é o que vinha na carta. Não é? Então, quem teve acesso à carta, efetivamente vem lá a dizer que os 20 milhões também estão metidos nesta... E foi isso... que fez despoletar esta situação toda. O que me assusta é que os 20 milhões, por aquilo que me dizem, os 20 milhões nem sequer estão metidos nesta tranche e nós já vemos qual é que é o valor da faturação. Isso aí é que me está a assustar, porque não estou a ver nenhuma mudança para os não comerciantes continuarem a pagar aquilo que estão a pagar, que já é muito, não é?
0: Exato.
1: Portanto, isto é aquilo que eu vou ouvindo. Mas, quer dizer, não é que eu tenha... Cá está. Não estou a defender a doutora Dores Meira. Só quero só alertar que isto vem do tempo de Carlos Rabassal como presidente dos serviços municipalizados. Não é?
3: Sim, mas estás-te a esquecer de um pormenor que faz toda a diferença, que é o seguinte. Em 2014... a dívida da Câmara de Setúbal, lá a Amarsul...
1: Eram 2 milhões.
3: Era dinheiro que a Câmara recebeu e que devia ter pago à Amarsul. Eu acho que era mais que 2 milhões. Mas pronto...
1: Isto é o que anda aí,
3: mesmo que fosse 2 milhões, estamos a falar de 2 milhões de euros.
1: Sim, claro.
3: Quem era a Presidente da Câmara?
1: Era a Dores Meira. Pronto. Não, mas eu não estou a dizer...
3: E depois daí, desde aí, a dívida foi sempre a aumentar.
1: Uhum.
3: E efetivamente, a dívida atual de cerca de 20 milhões nesse bolo que foi crescendo,
1: não
3: é? Claro. O que é que aconteceu? O que é que aconteceu é que nós pagámos através da nossa fatura de água esse lixo.
1: É, pá, claro, e é o que eu digo, e até escrevi sobre isso, não é?
3: O lixo é de quem? O lixo é de quem o produz, é nosso, e portanto nós temos que pagar para o tratar. Isso aí não há dúvidas.
1: Sim, claro.
3: A forma de contabilizar, como o Fernando ali disse, há várias formas, a mais tradicional é incluindo através e associando ao consumo da água, que em certos casos não faz sentido absolutamente nenhum, noutros casos até há ali uma lógica, mas há outras metodologias, como pagar o lixo pesando o lixo.
1: Certo.
3: Já há vários
0: países que estão a fazer isso.
3: E em Portugal,
1: já os países nórdicos fazem isso.
3: Pay as you throw, ou seja, pagar as you throw, como de entrega no caixote do lixo. Há em certos sítios outra política que é os sacos. Por exemplo, em França, compra-se em certos sítios, certas regiões, em que compra-se sacos próprios, em que o saco tem a taxa, sacos para X quilos. Em que o custo do saco não é o custo do saco em si, é o custo da tarifa a tratar a taxa. Em que uma pessoa compra o saco e só pode meter aquele saco com o lixo lá. E, portanto, paga o lixo por via do saco que compra. Quanto mais sacos gastar, obviamente, mais paga e consegue controlar por aí e consegue potenciar-se assim que é este, a meu ver, o grande problema. É este o grande problema, é este o grande problema, que é, imaginem que eu faço...
0: Mas
3: eu
0: vou pôr, o problema do escondo lixo, não é?
3: Eu vou pôr...
0: A malta que esconde o lixo?
3: Ou Alberto, não esconde, porque isso aí não dá para esconder.
4: Não dá, isso
3: é
4: não
3: assim,
4: dá.
3: Eu vou pôr-me aqui, já que o Carlos hoje é o mal... Já que o Carlos hoje saiu na berlinda, porque não nos cumprimentes. Teve o lápis, não nos cumprimentes.
4: Já percebemos porquê.
3: Já percebemos porquê.
0: É só setas ao lado.
3: Então, é assim, eu faço a reciclagem toda e produzo o mínimo lixo possível. O mínimo lixo orgânico possível, que é aquilo que vai para a terra e é aquilo que é pago. Porque o lixo reciclado não é pago.
1: Não é pago?
3: E, portanto, Não, é pago. Não
1: essas
3: é pago.
1: Garrafas de água e garrafas que começa agora também.
0: Isso é outra conversa.
1: Isso é outra conversa.
3: E, portanto, eu faço tudo isto certinho e o que é que me acontece?
0: A malta catalogou.
3: Eu pago o lixo pela fatura da água e, portanto, é indiferente se eu faço a reciclagem ou não, porque eu vou pagar de qualquer maneira associado ao consumo de água. O Fernando faz um bocadinho menos do que eu. Tem que ser. Desculpa, Fernando, desculpa.
4: Não podes dizer. Porque eu também
3: estamos
4: faço...
3: a falar. Já vais ver o que é que vais restar para o Carlos.
4: Eu também faço.
1: E paga, e também é dedicado
3: fazendo a reciclagem.
1: Os caixotes
3: fazendo
1: reciclagem.
3: A reciclagem, obviamente, depois não tem esse ónus, não é? Não tem esse retorno. E depois o Carlos, que não faz reciclagem nenhuma.
1: Zero. Vai tudo para o lixo, tudo para o terro. Estou a mostrar.
3: Paga o mesmo.

0: foi, e parte dela também é de Maria das Dores Meira.
1: Sim, claro, não tenho dúvida nenhuma.
0: E agora, mas quem impõe estas tarifas de forma injusta,
1: claro.
0: É quem está a exercer o poder neste momento. E a questão é que isto não é proporcional. E nestas questões deve haver uma certa proporcionalidade no que diz respeito aos aumentos. Eu não estou a dizer que não tem que ser aumentado. Se calhar tem. Se calhar o que se paga não é suficiente. Há aqui duas questões. Uma é que o Paulo levantou. É tornarmos isto justo,
1: claro.
0: Quem mais produz lixo mais paga, deve mais, pagar, né? E depois há outra questão, que é se o valor que pagamos não é suficiente, não se tornou insuficiente agora. E, portanto, a gestão tem que ser feita por forma a que
2: progressiva.
0: Os aumentos sejam graduais, para não estar a impor um aumento e impor um valor às famílias que não podem pagar, assim, de um momento para o outro. Portanto, é isso que eu critico. O aumento terá que ser feito, com certeza, mas tem que ser de forma gradual, de forma justa, e todo este sistema de cálculo se calhar tem que ser reformulado.
2: Até por ironia,
0: tem que ser arranjado outro sistema.
2: Por ironia das coisas, a taxa da Amarsul, ou seja, aquilo que a Câmara paga à Amarsul por tonelada, que são 77€ por tonelada de lixo que vai para aterro.
1: Sim, que eles antes diziam que pagavam.
2: Há dois anos que está...
1: Parada,
2: que está congelada.
1: É congelada
2: e o próximo ano também vai estar. Portanto, nem se pode dizer que do ano passado ou de há dois anos para este, isto resulta de um aumento das taxas, porque não resulta. Porque está congelada essa taxa. E estamos a falar de 77€ por tonelada. E se as pessoas começarem a ver nas suas faturas aquilo que pagam, por isso é que há pouco eu te quis fazer a pergunta quanto é que era a parte relativa aos resíduos, e multipliquem por 12 meses, e depois vai dar um valor X final. E depois pensarem que uma pessoa produz cerca de, grosso modo, há estudos feitos nesse sentido, 700 quilos de resíduos por ano.
0: Em média.
2: Em média, claro. E nós depois vamos ver e pensamos assim, alto, então o grosso se calhar não é os 77€ por tonelada que se está a pagar. É tudo o que está à volta. E aí estamos já a falar de eficiência do sistema municipal.
0: Claro.
2: A recolha... Haver, por exemplo, haver caminhões que têm circuitos otimizados para consumirem menos, para não andarem para trás e para a frente. Sim, e não sei o que mais. E entre outros itens que entram nesta parte da eficiência da parte dos serviços municipalizados, que também é absolutamente fundamental. Portanto, eu dividi isto em três linhas. Primeiro, é preciso fazer uma reformulação profunda e pôr em causa o atual sistema a nível de cúpula, porque isto tal como está também não é viável, porque eu não sei se alguém passou já ali perto do aterro da Amarsul, ali para os lados da Moita.
1: Termina,
2: aquilo é em Palmela, mas
1: ano.
2: É quase encostado. Aquilo é quase
1: ano.
2: Uma serra nova que
1: não,
2: está ali.
1: Para
2: e portanto
1: ano,
2: é preciso arranjar mesmo e potenciar-se um novo sistema e novas situações, portanto, novas soluções para este problema
1: claro.
2: Do lixo. Segundo, é preciso perceber que a questão do lixo também tem a ver com a eficiência municipal. E terceiro, é preciso mesmo criarmos um sistema municipal que responsabilize cada um pelo lixo
1: claro.
2: Que paga e não indexá-lo totalmente à água.
1: A fatura, pois, foi simplesmente aí.
2: Curiosamente, houve uma proposta em reunião de Câmara que foi aprovada, em que o Partido Socialista apresentou o tal sistema Pay As You Throw, que foi aprovado por Chega. Eu acho que o Chega... naquela
1: não
2: linha
1: leu,
2: de
1: não leu,
2: aprovar
1: não.
2: Tudo aquilo que é da Câmara, aprovou o aumento das taxas e agora está a tentar recuar também.
1: Ah, okay.
2: Não é? Porque ninguém... Aliás, isso é contra tudo aquilo que o Chega defende em todo o lado, que é sempre contra tudo o que é aumento, disto, aquilo, aquilo. Aqui não, aqui defende tudo o que o
0: Mas
2: Executivo
0: o Chega
2: manda.
0: Em Setúbal é especial.
2: É especial, pronto. E, portanto, é preciso também uma proposta que foi aprovada agora que também que seja implementada, porque foi aprovada em reunião de Câmara.
3: Pronto, conclusão, não se espante agora quando foram ao restaurante lhe apresentarem a fatura, no final também lhe acrescentem mais um item que é para pagamento do lixo.
0: Porque o lixo é um luxo.
3: Exatamente. Ora bem, então,
1: é um lixo luxuoso.
3: Apresentava o nosso amigo Carlos Cardoso o seu livro em Setúbal quando um grande incêndio, pode-se dizer assim, aconteceu. Ou seja, foi Setúbal posto à prova de uma zona... enfim, complicada, porque tem ali muito mato, muita erva, e que, de facto, assustou toda aquela rapaziada do Faralhão. as chamas eram enormes, chegaram a atingir ali quase a assustar muitas

0: pessoas tinham ali habitação. Será que estamos protegidos? Este foi um grande teste para que alguma coisa do género que venha a acontecer, a gente sejamos capazes de estancar, de parar, Paulo?
1: Eu, por acaso, estive no terreno, por duas razões. Porque quis perceber o que é que estava a acontecer e porque também tenho uma casa na zona do Faralhão e as chamas tiveram para aí a 700, 800 metros. E, portanto, também estava preocupado e fui também perceber o que é que estava, qual era o risco que estava a haver. E, a determinada altura, tu dizes, e bem, as chamas atingiram proporções, porque aquilo, seco como está...
2: As chamas passaram por cima do viaduto,
1: sim,
2: não é?
1: Sim, sim, sim.
2: E há uma parte que passa por cima dos bombeiros, que os bombeiros estão no viaduto...
0: E estava ali um parque com 5 mil carros.
2: Não, não. Sim, sim, estava ali um parque, que era o antigo parque da Renault, com 5 mil quadros, e os bombeiros também estiveram lá. Portanto, cada vez que... Mas o interessante disto, como fogo em si, é que o fogo passa o viaduto e passa por cima dos bombeiros e há uma parte logo atrás dos bombeiros que não arde. Portanto, o fogo pegou no outro lado e vai embora.
1: Porque foi na altura que também o vento pegou mais.
2: O vento foi, o vento.
1: Eu estava ali por volta das 11 e tal, meia-noite, na zona do Alto do Faralhão e eu confesso que fiquei bastante assustado porque ali houve uma altura, apesar de ser a zona da Várzea até,
2: sim.
1: zona úmida e não
2: sim,
1: sei o que,
2: há uma zona, foi, se ele,
1: chegou ali
2: se
1: muito perto ao
2: um
1: pé
2: lado,
1: do depósito de água lá do Faralhão. Aquilo teve uma... O que é que eu presenciei? Houve um ataque brutal de várias corporações que caíram aqui em Setúbal e aqui a coordenação que houve a nível, penso eu, distrital, funcionou muito bem. Para aquilo que eu pude ver, porque estavam aqui desde corporações do Barreiro, Palmela, Águas de Moura,
2: o Setúbal
1: naturalmente, Algésia da Fundo, Moita, estavam de vários sítios e realmente à medida que as frentes iam aproximando das casas, os bombeiros iam para lá, atacavam com uma disponibilidade tremenda, com um calor tremendo.
0: E meios-aéreos também.
1: Os meios-aéreos à noite não funcionam.
0: Pois não, a partir das 8 da noite acabou.
1: E portanto, era pessoal que estava no terreno. E foi fantástico ver que realmente as coisas funcionaram de uma forma muito positiva, porque eles atacaram logo ali nas frentes e pareceu-me haver uma coordenação muito eficaz a nível distrital, porque chamou toda esta gente e começou a coordenar no terreno toda esta gente. E, portanto, nesse sentido eu fiquei bastante sensibilizado que efetivamente correu bem, no sentido de que fizeram
0: as
1: aquilo...
0: As coisas funcionaram.
1: Funcionaram. E, portanto, os parabéns aos bombeiros e a quem coordenou todas estas corporações de vários sítios e portanto, e eu
2: e
1: acho que isso
2: tem
1: foi...
2: Tem que existir uma coordenação
1: eu acho que
2: exemplar
1: isso foi muito
2: para
1: importante.
2: Que isto pode...
1: Agora, o que eu também percebi foi que aquilo que eu ouvi é que o incêndio tinha começado num carro nacional e de repente isto vai para ali afora e aqui levanta outra questão que é...
0: A
1: limpeza dos terrenos, não é? O combustível que está no terreno pronto a arder, a reação dos bombeiros no primeiro momento, não sei dizer se foi ótima ou não, mas admitindo que foi ótima, eu acho que enquanto não tivermos aqueles, ao longo das estradas, aqueles aceiros feitos, não é, com as máquinas de rastro e não sei o quê, para impedir que aquilo propague, aquilo é gasolina autêntica, e eu percebi claramente ali que aquilo era quase imparável, porque desde tudo seco como está, a quantidade de folhas e de lenha que há a quantidade de folhas e de lenha que há no chão, eu fiquei a pensar, entre aspas, não vou dizer ainda bem, mas foi ali, olha se aquilo calha a ser na Serra da Arrábida.
0: Exatamente.
1: Com a quantidade de árvores que estão caídas desde aquele vendaval, que está centenas de árvores ao longo da serra caídas,
0: o Alto do Carrascal, onde está a nossa antena, está exatamente um pinheiro aí derrubado desde a tempestade de
1: crise. Está neste momento completamente seco.
0: Completamente,
1: e portanto aquilo é gasolina autêntica.
0: Já alertamos as entidades.
1: É esse alerta que eu acho que as entidades competentes devem ter, porque a limpeza dos terrenos continua a ter que ser uma prioridade e uma das grandes ações de prevenção a que nós temos que ter aqui em Portugal.
0: Pelo Monteiro de Alvado Reto, mas se a coisa chegasse a azeitão, Era complicado, a pessoa
3: ter um problema, claro que é um problema.
1: Que é um incêndio em Azeitão também, não houve um qualquer. Foi mais pequeno, foi dimensões pequenas. Não foi agora, já foi há umas semanas atrás.
0: Foi na Serra de São Luís também, houve no mesmo dia.
1: Ah, foi? Foi. Ah, ok. Mas foi pequeno.
0: Foi.
3: Em primeiro lugar, eu quero dar os parabéns aos bombeiros, porque de facto fizeram um trabalho extraordinário, competente, eficiente e mostraram uma disponibilidade total para o combate a este incêndio, que não era fácil, não só pelas condições atmosféricas, estava um calor imenso e também penso que havia algum vento, portanto não era fácil e eles de facto conseguiram combater este incêndio com eficácia. Mas a questão dos incêndios prende-se com algo que o Paulo já falou, que é planeamento, prevenção e limpeza. E, portanto, isto não é feito. Ou seja, não é o planeamento durante o incêndio ou após o incêndio, é o prévio aos incêndios. Portanto, nós quando chegamos a esta fase, a esta época do ano, nós temos de ter esse planeamento e essa prevenção e a limpeza dos terrenos feita. Aquela zona ali onde ocorreu este incêndio, aliás, é uma zona, e Setúbal tem muito estas zonas, em que coexiste num espaço bastante próximo, temos indústria, habitação, parte rural, e portanto, e tudo isto num espaço que não é assim tão longe, umas áreas das outras, a área industrial, da residencial e da rural. E portanto, isto pode se tornar efetivamente um problema grave no que diz respeito aos incêndios. E portanto, se não for feita esta limpeza prévia, este planeamento, e apostar-se na prevenção para eliminar o material combustível que existe e que é muito, vamos ter todos os anos este problema. Mas desta vez foi, pelo que eu sei, ao que tudo indica, o início do incêndio foi de uma viatura que estava estacionada na berma da estrada, mas podia ser por outra razão qualquer. E, portanto, enquanto isto não se fizer, não é só em Setúbal, é no país todo. Sim. Enquanto isto não se apostar-se de forma séria nesta prevenção, nós vamos ter épocas de incêndio terríveis, como infelizmente temos vindo a assistir nos últimos anos. E de facto a limpeza, apesar de já estar prevista na lei até uma determinada data em que as pessoas têm que limpar nomeadamente os seus terrenos, a verdade é que numa grande parte dos terrenos não existe essa limpeza e isto torna tudo mais difícil, mais complicado. Estava-se a falar das árvores caídas. Eu faço todos os dias o percurso de Azeitão-Setúbal, Setúbal-Azeitão, e na Nacional, antes de chegar ao autocarro, à rotunda onde está o autocarro de José Maria da Fonseca.
2: Do lado direito tens várias.
3: Do lado direito, penso que ali numa quinta que está ali, há lá uma árvore caída desde a altura das tempestades, que está quase dentro da estrada. E, portanto, nem sequer se teve a preocupação de cortar a árvore, porque está com um tronco enorme. Eu estou convencido que se um autocarro, de repente, tiver que se desviar um pouco mais para a berma, não sei se não bate naquela árvore. E, portanto, a árvore continua ali há meses e ninguém faz nada, ninguém retira a árvore. Basta ir lá com uma motosserra e cortar a árvore para ela não estar tão próxima da estrada. E, portanto,
2: isto é seguir aos Oliveiras.
3: Isto é um pormenor que diz tudo sobre a forma como nós não nos preocupamos com este tipo de situações, e depois só quando elas ocorrem é que aqui Del Rey, porque está tudo a arder e é perigoso, e é muito perigoso, e ficamos assustados com isto. Mas tem que se começar a apostar na prevenção e na tentativa de eliminar o máximo possível o material combustível quando chegamos a esta época do calor, a esta época do ano.
0: Carlos, naturalmente não foi o caso, mas também incêndios que começam às 3 da manhã, quer dizer que não foi o calor, portanto há sempre mão criminosa.
3: E às vezes é mais do que um local,
0: sim,
3: ao mesmo
0: mais do que um local ao mesmo tempo. Portanto, estar aqui atento a todas estas questões é obra, portanto, é quase impossível. Portanto, resta-nos, de facto, se calhar, a prevenção que temos falado aqui, mas podia ser tudo pior.
2: Este incêndio podia ter sido pior. Sabes o que é que eu acho? Nós todos os anos temos esta conversa. E todos os anos em Portugal se ouve esta conversa. E todos os anos em Portugal as televisões levam horas com comentadores a falar, como nós estamos aqui a falar, e que, no fundo, todos nós já identificamos. Mas, primeiro, antigamente havia os cantoneiros que davam conta das bermas da estrada, das casas como havia. Isso deixou de existir. Porquê? Ninguém sabe dizer. Era para poupar dinheiro? Possivelmente é.
3: E mas, havia outro cara, tipo de floresta também?
2: Não, e outro. Tá, mas tudo bem. Mas quer dizer, mas o que acontece é o seguinte. Nós limitamos-nos todos os anos. Olha, agora é a altura dos fogos. Pronto, ok. Então o que é que a gente vai fazer? Não houve planeamento, ninguém ligou, os matos não são limpos. N coisas que nós falamos todos os anos, mas todos os anos estamos com isto em cima da mesa. Portanto, é porque não queremos, não queremos, isto é, por nós era feito, por quem governa não é. Eu queria voltar um bocadinho atrás em relação ao nosso incêndio. É certo que foi no dia da apresentação do meu livro, mas já tive conhecimento, porque, como sabem, eu trabalhei com a Cruz Vermelha, pertencia à direção da Cruz Vermelha, e tenho alguns contactos e a Cruz Vermelha esteve lá a trabalhar também. Trabalhar, entre aspas, teve a dar todo o apoio possível. Existiram perto de 7 bombeiros, 3 voluntários, 3 que não eram eram de uma corporação fora de Setúbal, que ficaram feridos, entre aspas. Os ferimentos que tiveram foi por exaustão. Os primeiros, os 3 de Setúbal, têm uma particularidade. Como o fogo, quando foi ativado, portanto, a saída das viaturas para o fogo era sobre uma viatura, os bombeiros, hoje em dia, têm que ter equipamento específico para combater o fogo.
0: O tipo de incêndio.
2: Como era o carro, não é? Portanto, então, aqueles 3 bombeiros, quando o fogo depois alastra, eles têm que ir para o terreno também para ajudar.
4: Não,
2: entraram em exaustão. Completamente, portanto, os feridos. Sim, portanto, não podia, chegou um ponto que os três acabaram. Mas a nível de todos os apoios, portanto, só podemos agradecer aos bombeiros pelo esforço todo que têm, porque os bombeiros também têm este tipo de conversa que nós temos aqui. Numa agravante, é que eles têm, sabem quais são os problemas, conseguem identificar os problemas, mas depois, quem é que os vai combater? São eles, não é? Portanto, e isso, parecendo que não, faz com que as coisas não funcionem em pleno. Porque todos os anos nós vamos ter este, se não fizermos nada, não é? Portanto, eu lembro-me que ainda tinha acabado de existir a ventania que houve aí, que derrubou as árvores todas e que, por exemplo, em Leiria faz aflição quem passa pelo Pinhal de Leiria, porque parece que houve
0: um corte a meio,
2: quer dizer, a força da natureza é de tal maneira que a gente não acredita, não é? Quer dizer, isto foi o vento. Mas eu vi o ministro da Administração Interna vir dizer, nós este ano já vamos ter problemas com os incêndios. Não, mas fizeram alguma coisa. Acabei agora de ouvir o Fernando, que na estrada do Azeitão, desde a ventania, há uma estrada que está... O Ai Jesus é se por acaso aquele autocarro que o Fernando falara, se por acaso tem que se desviar por qualquer razão e entra para aquela árvore dentro e depois as pessoas... Ai, mas quem é que fez? Ninguém é responsável por nada. E nós vimos aqui todos os anos. Olha, qual é a época de agora? Ah, é dos incêndios. Ok, então vamos falar dos incêndios. Não houve planeamento, não houve controlo, não... E continuamos a dizer, é pá, ai Jesus, que os bombeiros estão cá para nos ajudar.
0: O Jesus é outra conversa que já vem para a sessão. Mas depois... Paulo, aqui temos aqui uma atrapalhada enorme com os exames nacionais, as famílias setubalenses e em todo o país preocupadas em saber o que é que vai acontecer ao destino dos seus jovens que querem ingressar nas universidades e por aí fora, e parece que aquilo está a ser feito numas instalações da Casa da Moeda, tudo a ser digitalizado. É um trabalho hercúleo, ninguém pensaria fazer uma coisa destas, mas como é que isto acontece?
4: Bom, por aquilo que o Ministro da Educação disse, a culpa é de alguém, dos professores, dos agravadores, do não sei o quê, a culpa é de alguém. Eu lembro-me, porque ainda este fim de semana estive com o ex-ministro das Finanças, aqui o nosso conterrâneo, o João Costa.
0: E da Educação.
4: Da Educação, desculpa, eu disse das Finanças, não, desculpa, ainda bem que corrigiste. O ministro da Educação, o ex-ministro da Educação, João Costa, em que ele dizia, se fosse no meu tempo, comiam-me vivo.
0: Já tinha feito o cartaz ao leixo.
4: Já, não era, portanto, e já havia não sei quantas manifestações e cartazes e tudo mais. Agora, o acontece isto, que é uma aberração, e pelos vistos o ministro sacode a pressão e sacode o capote, porque não é culpa. É assim, mais do que perceber de quem é a culpa, é perceber onde é que o sistema falhou, não é? Onde é que está aqui a falha do sistema e enfim, tentar impactar o menos possível, porque efetivamente esta é uma altura de grande tensão e stress para os alunos, porque há uns que querem fazer as melhorias também e estão dependentes das notas. E, portanto, é um momento para os pais e para os alunos muito impactante. E, portanto, era bom que, efetivamente, este tipo de situações não ocorressem. E, acima de tudo, quem é responsável político, que eu acho que ficou muito mal, independentemente de ser a culpa do A, B ou C ou D, o responsável político tem que assumir sempre aquilo que são as suas responsabilidades e, portanto, pode dizer, aconteceu isto, mas custa eu para assumir as minhas responsabilidades políticas.
2: Mas isso é...
4: E
2: isso
4: é coisa que ele não fez.
2: Não, eticamente, para um político, é isso é algo fez. Que é ético. E, portanto, eu não sei se os políticos têm algo mesmo.
4: É pá, não vamos dizer que são todos.
2: Não estou a dizer que são todos.
4: Eu já vi acontecer vários partidos de vários governos políticos assumirem isto. Atenção, eu não quero aqui dizer que isto é porque ele é o ministro do PSD, não é isso que está em causa. Eu já vi ministro do PS não assumirem coisa em cima nenhuma em coisas e já vi ministro do PS e do PSD assumirem, percebes?
2: Paulo, eu estou a falar na ética e sobre ética eu tenho um homem que era do PS e que tu soubeste que era, que quando a ponte entre os rios caiu, ele não sendo o culpado da ponte 200, a primeira coisa que ele fez foi ao terreno, foi lá ver e no dia a seguir,
4: portanto,
2: diz, meu caro,
4: eu aquilo que esperava,
2: eu peço admissão.
4: Só
2: porquê? Porque sou ministro. Ministro, claro. Então,
4: só para concluir, aquilo que eu esperava é que, portanto, o Ministério faça o mais rapidamente possível, portanto, a correção daquilo que tiver que ser feito da parte do sistema, não sei o que mais. Mas que o ministro não pode vir a público tomar aquela postura, porque eu acho que não dá confiança, porque quer dizer, então se não é ele responsável de coisa nenhuma, é quem? Então é o primeiro-ministro. Bom, esse já tem tanta coisa, não é? Entre jogos de futebol.
2: Jogos de futebol
4: acabaram agora, por uns tempos.
2: Mas
4: pronto, e a única coisa positiva que houve da derrota é que já não temos aquele selecionador, felizmente. Mas, portanto, temos que ver as coisas positivas. Não é? Mas isto para dizer que, efetivamente, eu acho que o ministro teve uma atitude desastrosa e incompreensível.
0: Paulo Monteiro, mais uma falha nas reformas?
3: Bom, o Paulo dizia que o ministro disse que a culpa é de alguém. Bom, já é alguma coisa.
4: Que nós costumamos ouvir. De alguém que não ele, que não ele.
2: Só temos que saber é quem é o alguém.
0: Na última ceia estava a fazer.
3: O que nós costumamos e estamos habituados a ouvir dos políticos é que a culpa não é de ninguém. Ninguém tem culpa. Portanto, se ele disse que a culpa é de alguém...
4: Vai ser do porteiro da Casa da Moeda.
3: Já é uma evolução. Uma evolução positiva. Eu tenho boa opinião deste ministro, acho que ele até é um dos melhores ministros deste governo, mas...
4: Teve infeliz nesta casa.
3: Mas não há ninguém que não tenha momentos infelizes, claro. E este foi o momento dele. Agora, à parte disso, tem a ver, e isto é um problema, quando discutimos as questões da educação, que é um problema recorrente, de, que vem desde sempre, quer dizer, não há governo nenhum que não tenha tido problemas nesta altura, ou é porque é a colocação dos professores, ou é porque os exames não correram bem, ou é por isto, ou por, é por aquilo, que não tenha tido problemas na gestão da educação em Portugal. E há coisas que a mim me fazem confusão. Modernizar e evoluir é importante, e é importante se isso servir para tornar a educação mais eficiente e ajudar também na formação dos nossos jovens e dos nossos alunos. Agora, o que me faz alguma confusão é que isto não é este ministro, nem é este governo, é Portugal, é o que nós temos visto acontecer sempre, que é, pensa-se numa reforma, e a reforma até pode ser boa e positiva, e neste caso provavelmente até será, e será para ajudar a resolver problemas. Mas depois dá a ideia que, em vez de se pensar com a devida antecedência, se fazerem os testes ao sistema que se pretende implementar com a devida antecedência, dá a ideia que é durante a execução que se fazem os testes, e portanto a execução é, no fundo, serve para testar o sistema, quando o sistema devia ser testado antes, para quando chegarmos à execução e à implementação do novo sistema, as coisas estejam afinadas, e haverá sempre um ou outro pormenor, como é evidente, mas que não seja, mas que sejam pormenores, que os problemas sejam pormenores de fácil resolução, e que não seja um problema deste tamanho. E é isso que me faz confusão, não é por ser este governo, não é por ser um governo, nos governos do PS era igual, nos governos anteriores do PSD é igual, na educação, quando chega à altura de colocação de professores. Embora no último ano não houve assim, já não houve tantos problemas como era habitual haver na colocação de professores. Ainda há muitos professores em Portugal, pode haver falta, mas ainda há muitos. E esse problema parece que está a começar a conseguir-se resolver, o que é positivo. Mas depois há sempre qualquer coisa na educação que falha, e eu acho que tem um pouco a ver com isto. É também, como dizíamos para os incêndios, a falta de planeamento prévio. A falta, nós não podemos fazer da implementação do sistema a cobaia. Não. Nós temos que testar antes para afinar o que tiver que ser afinado, e depois, quando se começar efetivamente a implementação do novo sistema, as coisas estejam afinadas para que possa correr bem. E isso não, dá a ideia que isso não se fez e isso não se verificou, o que é uma pena, porque esta alteração e esta reforma, do que eu vi, do que eu li, até pode vir a ser uma boa reforma, que pode vir a ajudar os alunos, os professores, nomeadamente em termos da avaliação dos alunos, e portanto é uma pena que esteja a correr desta forma.
0: Carlos Cardoso, o que é certo é que a rapaziada está toda em pulga, não é?
2: Sim, claro, e nós tivemos a semana passada aqui a presidente do Politécnico, não é? Portanto, que isto presente que não, isto atrasa tudo, não é? Portanto, eles também estão na expectativa de saber que, dentro das vagas que têm abertas para os seus cursos, quem é que serão os alunos que poderão ou não vir para cá?
5: Sim, portanto,
2: tudo. Não, está tudo em. Portanto, a presidente teve cá, portanto, a doutora Ângela Lemos, e isto está tudo em stand-by. Não é? Porquê?
5: Que é incompreensível.
2: Porquê? Porque, como diz o Fernando, e bem, nós implementamos por experiência. Vamos implementar, mas já está feito. Não, vamos experimentar. Se não der, a gente depois volta atrás, ou então arranjamos
5: que
2: alguém.
5: A plataforma que continuava em baixo.
2: Em baixo, quer dizer, não tens. E esta situação do digital. Na Europa, a maior parte dos países nórdicos já acabaram esta situação toda do digital. O digital está a acabar. Nós em Portugal, acho que encontramos a galinha dos ovos de ouro com o digital, que vamos para a Casa da Moeda, cá está, como dizia o Paulo, quem vai ser o culpado disto tudo deve ser o indivíduo que abriu a porta, mas abriu a porta mais tarde, né? Portanto, para se digitalizar as provas, e que em algumas das digitalizações as provas eram feitas, só se via metade das provas. Quer dizer,
1: o digital não está a acabar, provas, atenção, é? O futuro vai ser isto. O digital está a acabar nos países da Europa em idades que são primeira classe, não, não sei o quê. Não tem a ver com isto. Ah, isto okay. Tem que ser caminharmos cada vez mais para aquilo que o resto do mundo está. Exatamente. Isto temos que ir mesmo para isso. O que não faz sentido é ver papéis a circular de um lado para o outro.
6: Sim, sim.
1: Não há, quer dizer, em termos daquilo que falámos há pouco, de otimização de recursos, etc.
0: O nosso relógio marca a hora certa. Eu quero agradecer ao Fernando Monteiro, ao Carlos Cardoso e ao Paulo Lopes, e quero agradecer também ao Cristiano Ronaldo, que esteve connosco da seleção. Um abraço a todos, até lá.
7: Hora certa. Vinte e cinco graus.

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1: Em Correios, três homens agredidos e roubados por seis suspeitos. A PJ está a investigar. O Banco de Portugal aponta sinais de alerta no crédito à habitação. Acidente com autocarro escolar na A10, em Bruxelas, faz três feridos. Bonnie Tyler não resistiu após dois meses internado em Faro. No futebol, Hugo Oliveira, muito perto de trocar o Famalicão pelo Estrasburgo. Depois de Beşiktaş, Jota Silva já tem novo clube.
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1: Três homens foram vítimas de um roubo violento na madrugada de quinta-feira na rua Cesário Verde, em Correios, no concelho de Seixal. As vítimas terão sido abordadas por seis suspeitos que recorreram a agressões físicas e à ameaça com uma arma branca, entretanto recuperada pelas autoridades, e com uma alegada arma de fogo de tipo revólver. Foi ainda referido que terá sido efetuado um disparo durante a ocorrência. Os assaltantes roubaram dois telemóveis e provocaram danos na viatura em que as vítimas seguiam. Duas das vítimas necessitaram de assistência hospitalar, tendo sido transportadas para uma unidade de saúde para receber tratamento. Os suspeitos colocaram-se em fuga e até ao momento não foram interceptados. A investigação passou para a Polícia Judiciária, cujos inspectores se deslocaram ao local para realizar diligências e apurar as circunstâncias do crime. Na Assembleia da República, o Governador do Banco de Portugal, Álvaro Santos Pereira, afirmou que, embora o país não enfrente um cenário alarmante, existem sinais de alerta nítidos de concessão de crédito à habitação. A preocupação surge devido ao forte crescimento do endividamento das famílias, que avança a um ritmo muito superior à média europeia.
3: Há mais crédito, por valores mais altos e com maior risco, num ambiente de forte valorização dos preços dos imóveis e de maior endividamento das famílias. Quero deixar claro, não estamos, obviamente, perante um cenário alarmante. Os níveis de incumprimento, respondendo ao Sr. Deputado, continuam baixos, mas existem vários sinais de alerta que não podemos ignorar. Se só atuarmos quando os riscos se materializarem, podemos estar a agir tarde demais.
1: Álvaro Santos Pereira admitiu, na Assembleia da República, ter cometido uma imprevidência e um erro ao comprar ações de várias empresas privadas após ter assumido o cargo. O responsável realizou o seu ato de contrição perante a Comissão de Orçamento e Finanças.
3: O processo está totalmente encerrado, ou seja, foi o BCE depois que me informou, então, como eu expliquei, que obviamente tinha ocorrido um erro, uma imprevidência, sem dúvida nenhuma, e ninguém mais lamenta essa imprevidência do que eu.
1: A futura sede do Banco de Portugal motivou também o acesso de debate, uma troca de críticas diretas entre o atual governador, Álvaro Santos Pereira, e o seu antecessor, Mário Centeno, que foram ouvidos consecutivamente na Comissão de Orçamento e Finanças. O projeto original sofreu uma alteração profunda que gerou uma forte divisão. O ex-governador Mário Centeno não poupou críticas à alteração durante a sua audição subsequente, contestando o conceito de poupança.
4: Quando poupamos, mas temos menos recursos, não é bem uma poupança, é outra coisa. Aquele valor dos 190 milhões de euros cobria todos os custos possíveis e imaginários que o banco teria que incorrer e o promotor era responsável por todos os custos supervenientes.
1: A decisão de limitar uma nova sede a um único edifício, o Bloco A1, entre Campos, visa gerar poupanças financeiras imediatas, mas a justificação técnica apresentada assenta no facto de o projeto original ser subdimensionado para as necessidades reais do Banco de Portugal. Um acidente entre um autocarro de transporte escolar e uma viatura ligeira fez na quinta-feira pelo menos três feridos na zona de Bruxelas, na ligação à Autostrada 10 com a Autostrada 9, disse fonte da Proteção Civil. Em declarações à Lusa, a mesma fonte disse que o autocarro transportava 53 passageiros e que há pelo menos três feridos ligeiros que foram assistidos no local. A fonte da Proteção Civil não soube especificar as idades dos feridos. O acidente ocorreu pelas 17h45, no sentido de Louros, e estiveram no local uma viatura médica de emergência e reanimação do Hospital de Lourdes e três ambulâncias de socorro. A icónica cantora galesa Bonnie Tyler faleceu aos 75 anos no Hospital de Faro, no Algarve, onde se encontrava internada desde o final de março. A notícia da morte foi avançada em comunicado oficial pela família e pela sua equipa, que se declararam profundamente consternadas com a perda inesperada. A artista, que tinha residência fixa na região do Algarve, deu entrada na unidade hospitalar devido a uma apendicite aguda. O quadro clínico agravou significativamente, resultando de uma perfuração intestinal e posterior infecção generalizada, uma septicémia. Embora tivesse saído do estado de coma e demonstrado ligeiras melhorias nas últimas semanas, o seu prognóstico permaneceu reservado nos cuidados intensivos, culminando numa paragem cardiorrespiratória. A morte de Bonnie Tyler encerra um capítulo marcante da história da música pop-rock mundial. Conhecida mundialmente pelo seu timbre rouco e potente, a cantora imortalizou hinos intemporais que lideraram as tabelas internacionais na década de 70 e 80.

futebol. Hugo Oliveira está perto de assumir o comando técnico do Estrasburgo, segundo avançou o jornal A Bola. O clube francês está prestes a bater a cláusula de rescisão junto do Famalicão no valor de 4 milhões de euros, segundo avançou o jornal. O técnico português de 47 anos já tem uma base de entendimento para rumar ao clube da Ligue 1, a que pertence o grupo Blue Co, que detém também o Chelsea. Hugo Oliveira tem contrato até junho de 2028 com o clube Minhoto, que levou ao 5º lugar na Liga Portuguesa. O Famalicão foi a sua experiência como técnico principal, depois de integrar os staffs técnicos do Fulham, Everton, Hull City, Benfica e Gil Vicente, entre outros clubes. O Estrasburgo foi oitavo classificado na última edição da Liga Francesa e chegou às meias-finais da Liga Conferência. Hugo Oliveira está muito perto assim de assumir o cargo do clube francês, substituindo o inglês Gary O'Neill, que recentemente foi contratado como técnico do Ipswich Town, promovido à Premier League. O futebolista internacional português Jota Silva vai jogar nos gregos do Olympiacos em 26-27 por empréstimo dos ingleses Nottingham Forest. Anunciaram agora os dois clubes. O Nottingham Forest confirma que Jota Silva se juntou ao Olympiacos. O avançado vai jogar no Olympiacos por empréstimo na época 26-27, com a equipa grega a manter uma opção de compra no final da temporada, afirmou. Com a formação feita toda no Sousense, Jota Silva, de 26 anos, passou por Paços de Ferreira, Sporting de Espinho, Leixões, Casa Pia e Guimarães, antes de se mudar em 24-25 para o Nottingham Forest, que na última temporada o emprestou ao Besiktas. O avançado tem duas internacionalizações de Portugal, frente à Suécia e à Eslovénia, em março de 2024.

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2: A Associação de Defesa do Consumidor, a DECO, defendeu agora a necessidade de medidas urgentes para garantir abastecimento público de água em Almada e a atribuição de compensações, como a isenção de tarifa do lixo para os consumidores afetados. Em comunicado, a DECO defende que os serviços municipalizados de água e saneamento, os SEMAS da Câmara de Almada, devem disponibilizar informação prévia sobre a calendarização dos cortes no fornecimento de água e dar prioridade ao abastecimento público a hospitais, lares, estruturas residenciais para idosos e outros equipamentos sociais e de saúde. Entre outras medidas, a Associação defende também a isenção da tarifa fixa nas faturas relativas aos períodos e zonas em que ocorreram cortes no abastecimento de água e o alargamento dos prazos de pagamento sem juros de mora e com a possibilidade de pagamento faseado. A suspensão de cortes de fornecimento por falta de pagamento relativamente a faturas, ao objeto de reclamação e à aplicação das compensações previstas no Regulamento da Qualidade de Serviço aos utilizadores, cujo nível de serviço contratado não tenha sido cumprido, são outras medidas preconizadas pela DECO. Nos últimos dias, têm sido relatadas sucessivas falhas de água no concelho de Almada, com especial incidência na costa da Caparica. No comunicado, a Associação lembra ainda que as SEMAS de Almada ativaram um plano de contingência para recuperar os níveis dos reservatórios, medida que implicou já a suspensão do fornecimento de água em 15 localidades do concelho. Esta noite, mais 6 localidades vão ter corte total da água. A Presidente da Câmara Municipal de Almada decretou na quarta-feira a situação de alerta no município na sequência das falhas no abastecimento de água no concelho. Inquilinos com 2 meses de rendas em atraso podem ser despejados pelos senhorios, prevêem as novas regras do mercado de arrendamento urbano aprovadas na quinta-feira em Conselho de Ministros. Até agora, o prazo era de 3 meses. O diploma que ainda terá de ser aprovado na Assembleia da República. Os inquilinos também podem ser despejados da habitação em caso de atraso de 8 dias no pagamento da renda por mais de 3 vezes seguidas ou interpoladas num período de 12 meses ou mais de 4 vezes em 18 meses. O direito de resolução do contrato de arrendamento em caso de incumprimento passa a caducar após 6 meses. Queremos acelerar os despejos, dizem, penalizar aqueles que não cumprem, tendo mecanismos de salvaguarda social, mas queremos tornar o mercado mais rigoroso, declarou o ministro Miguel Pinto Luz. Para compensar a maior facilidade nos despejos, o governo pretende criar um fundo de emergência habitacional para dar resposta às famílias de menores recursos. A PSP deteve na quinta-feira 10 elementos da CLAC não oficial benfiquista Nolan Boys no âmbito de uma operação policial de grande envergadura em Lisboa. Em causa estão suspeitas de agressões antes do jogo de futsal entre Sporting e Benfica em fevereiro. A operação resultou de um inquérito dirigido pela 11ª Secção do DIAP de Lisboa e que visa a investigação da eventual prática de crimes relacionados com a violência no desporto. No total foram cumpridos 11 mandatos de busca domiciliária e efetuadas 10 detenções. Em declarações na RTP, o comissário da PSP, Tiago Costa, explicou que a operação visa precisamente crimes muito graves, de tentativa de homicídio, de ofensas à integridade física qualificada, para além do crime de participação em rixa, entre outros, pelos quais eles já estavam indiciados.
3: A Polícia de Segurança Pública, em estreita colaboração e articulação com o DIAP de Lisboa, nomeadamente com a 11ª Secção, iniciou esta operação que visa precisamente crimes graves, muito graves, de tentativa de homicídio e de ofensa à integridade física qualificada, para além do crime de participação em rixa, entre outros, pelos quais eles já estavam indiciados. E este inquérito levou-nos a conseguir perceber que, para além desta factualidade inicial da participação em rixa, existiam alguns suspeitos que tinham praticado crimes muito mais graves do que aqueles que a PSP tinha conhecimento na altura. Através da análise das imagens de CCTV, foi possível perceber que estes 10 detidos não praticaram apenas o crime pelo qual estavam indiciados, mas sim crimes muito mais graves, onde destaco a tentativa de homicídio, com, neste caso, agressões com pontapés na cabeça e com agressões com barras de ferro na cabeça de uma das vítimas. A operação, e mesmo o nome da operação Kick-Off, é a Polícia de Segurança Pública, juntamente com o Diabo de Lisboa, querem dar um pontapé de saída para esta nova época, onde queremos afastar por completo toda a violência dos nossos estádios e dos nossos recintos desportivos e fazer com que o desporto seja sempre um local seguro para ser frequentado por todo tipo de adeptos, nomeadamente por famílias. Em termos de material apreendido, temos algum produto estupefaciente, temos armas brancas e temos muito material conotado com a claque organizada no Name Boys, algumas mensagens de ódio, quer para com a Polícia de Segurança Pública, quer para com também outros clubes de futebol, e além disso também conseguimos apreender a roupa que os visados utilizaram no dia dos fatos. Esta intervenção da Polícia e do Ministério Público é precisamente para surtir esse efeito, neste caso uma adequação mais gravosa, que afaste por completo estas pessoas que não têm espaço nos nossos recintos desportivos.
2: No passado dia 19 de fevereiro tinham já sido detidas 124 pessoas na sequência da rixa de adeptos do Benfica e do Sporting, junto ao estádio José Del falado. PSD, Chega, Iniciativa Liberal e o CDS-PP aprovaram na quinta-feira, na especialidade, com a oposição da esquerda parlamentar, um projeto conhecido como Lei das Burcas, que se destina a proibir a ocultação do rosto em espaços públicos. Esta votação, com sede da Comissão de Assuntos Constitucionais, foi igual à que se registrou quando este diploma, que partiu do Chega, foi aprovado na Generalidade já em outubro passado. Ficou depois cerca de 8 meses parado a aguardar a discussão na especialidade. No futebol, o Benfica foi castigado na quinta-feira com um jogo à porta fechada pela Autoridade para a Prevenção e o Combate à Violência no Desporto. A decisão foi ratificada pelo Tribunal da Relação e já não é passível de recurso. Segundo o Jornal Record, o castigo surge de uma sequência de processos dos últimos anos que incluem o arremesso de pirotecnia em vários jogos no Estádio da Luz. Para além de ter de jogar sem adeptos na partida, as Águias têm ainda de pagar uma multa de 150 mil euros. Já de acordo com o Mais Futebol, o castigo será cumprido já na primeira jornada do campeonato, na recepção ao recém-promovido Académico de Viseu. O Instituto Português do Mar e da Atmosfera previu para este sábado céu pouco nublado ou limpo, apresentando-se em geral muito nublado, no litoral oeste, até ao meio da manhã, podendo a nebulosidade persistir em alguns locais da faixa costeira a norte do Cabo Raso. Possibilidade de ocorrência de chuva fraca ou chuvisco no litoral norte e centro até ao meio da manhã. Aumento temporário de nebulosidade no extremo norte a partir de tarde, com a possibilidade de ocorrência de aguaceiros e trovoada, vento fraco a moderado, predominante do quadrante oeste. Ainda há a possibilidade de formação de neblina no meio matinal e uma pequena subida de temperatura máxima na região norte e no litoral centro e uma pequena descida na região sul. 24 graus.

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1: Em caso de sismo, Mai diz que haverá envio maciço de SMS de alerta. Tecnológicas chinesas querem recuperar a confiança dos investidores. Amália vai ajudar militares da Marinha a tomar decisões mais rápidas. BOC 2.0 volta em setembro com os desafios de IA e aposta na democracia. Microsoft pode despedir milhares de pessoas nos próximos dias. Acesso precoce às redes sociais tem impactos visíveis nas salas de aula. NASA estima que quase 59 mil edifícios foram afetados na Venezuela. Swatch processa Samsung em 150 milhões por réplicas digitais de relógios. Coreia do Sul anuncia plano de mais de 1 bilhão para desenvolver IA. Nano Banana 2 Lite da Google gera imagens por IA quase instantâneas, a um preço mais acessível.
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Na sequência dos sismos da Venezuela e do sistema de alerta de sismos integrado nos telemóveis Android, contactámos o Ministério da Administração Interna para saber quais são as medidas existentes para contactar a população em caso de desastre natural. Foi especialmente falado o alerta enviado para os detentores de telemóveis com sistema operativo Android e que foi desenvolvido pela própria Google, notando-se também no processo que tal funcionalidade não está presente ao nível do sistema operativo do iPhone da Apple. Significa isto que nem todos os detentores de telemóveis têm acesso a este alerta, o que levou a Notícias ao Minuto a contactar o Ministério da Administração Interna de forma a perceber quais os métodos em vigor para avisar a população no caso de um desastre natural como um sismo. Em resposta, o MAI declarou que atualmente o sistema oficial para entrar em contacto com a população a nível nacional assenta o envio massivo e geolocalizado de SMS de alerta. O Ministério aponta ainda para o recurso a nível local de meios complementares que vão desde sirenes a megafones e até a sinais luminosos.

As gigantes tecnológicas chinesas estão a intensificar os programas de recompra de ações para recuperar a confiança dos investidores, noticiou hoje o jornal South China Morning Post. Estes programas surgiram na sequência de fortes quedas bolsistas causadas por uma vaga de ceticismo em torno do setor e entusiasmo com empresas de inteligência artificial. Empresas como Tencent, a maior cotada chinesa e a 26ª maior do mundo, Alibaba, Xiaomi e Meituan, registaram quedas entre 30% e 44% no primeiro semestre, acelerando posteriormente dos ritmos das recompras de ações, uma prática habitual entre empresas cotadas para apoiar a cotação quando consideram que o mercado está a subavaliar os seus títulos. Embora os especialistas considerem que os programas de recompra constituem apenas uma solução temporária, disseram acreditar também que as grandes tecnológicas chinesas podem estar próximas de atingir um mínimo bolsista, sustentadas pela solidez dos negócios principais, pela capacidade de gerar lucros e fluxo de caixa de forma consistente e pela volatilidade do setor de IA, que tem servido de principal motor do atual ciclo dos mercados. Perante este contexto, as tecnológicas chinesas não só intensificaram as recompras das ações, como os principais executivos multiplicaram presenças públicas para tentar recuperar a confiança dos investidores.

O modelo de inteligência artificial português Amália vai ajudar os militares da Marinha a tomar decisões mais rápidas, sem descurar o fator humano e evitar a exposição de dados classificados ou sensíveis, adiantou hoje o ramo. A Marinha respondia a perguntas colocadas pela agência Lusa, depois de o primeiro-ministro e presidente do PSD, Luís Montenegro, ter adiantado no 43º Congresso do Partido em junho que o Amália, apresentado hoje, iria apoiar operações mais críticas, como nas Forças Armadas, na Marinha em particular. A Armada apontou que o Amália é o primeiro modelo de linguagem de larga escala desenvolvido especificamente para o português europeu e que está a ser integrado na ferramenta de inteligência artificial Marinheiro de Silício. Atualmente em desenvolvimento pelo ramo em parceria com a nova FCT, como um dos grandes modelos de linguagem disponíveis na plataforma, o ramo realçou, contudo, que o objetivo não é substituir a decisão humana, mas disponibilizar informação tratada e contextualizada que permita aos comandantes e Estados-Maiores decidir de forma mais rápida e mais informada.

0: Os desafios da inteligência artificial, a aposta na democracia e o cruzamento entre educação, cultura, saúde e economia são os pilares estratégicos da 4ª edição do BUC 2.0, que decorre de 15 a 16 de setembro em Lisboa. O BUC 2.0 é uma panela onde misturamos várias coisas, afirmou hoje o presidente da Associação Portuguesa de Editores e Livreiros, Miguel Pauzeiro, na conferência de imprensa de apresentação do evento, que este ano tem como lema Back to Basics, Back to Books. O programa reflete isso mesmo, contando com a participação de 35 oradores, confirmados de áreas tão distintas como política, economia e empresas, saúde, tecnologia e educação, média, setor editorial e livreiro, entre outras. As inscrições para o BUC 2.0 já estão abertas e, tal como sucedeu nas edições anteriores durante o evento, serão apresentados os resultados do estudo da APEL sobre os hábitos de compra e leitura em Portugal.
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forma a controlar custos e reforçar o investimento com a inteligência artificial, a Microsoft deverá despedir, nas divisões de vendas e de consultoria, a divisão de videojogos Xbox, também deverá estar entre as principais afetadas. O objetivo destes despedimentos é controlar custos de forma a reforçar o investimento no desenvolvimento de inteligência artificial, com pessoas próximas da empresa a adiantarem que as divisões mais impactadas devem ser as de vendas e de consultoria. A Xbox e os próprios estúdios também deverão estar entre as principais divisões impactadas por esta ronda de despedimentos.

O acesso precoce às redes sociais tem impactos difíceis de reverter no desenvolvimento cognitivo e socioemocional das crianças, identificados na sala de aula e consultórios por professores e psicólogos que defendem uma maior regulação. Professora de música, Rita Mendes, é, ela própria, ativa nas redes sociais, onde conta com dezenas de milhares de seguidores, mas tem uma posição crítica quanto à presença de menores naquelas plataformas. Não deve existir. Em fevereiro, a Assembleia da República aprovou, na generalidade, um projeto de lei do PSD que propunha regular o acesso às redes sociais a menores de 16 anos, uma via recentemente discutida por vários países que reconhecem os riscos para as crianças e jovens. A propósito da opção por proibir o acesso de menores às redes sociais, alguns professores consideram que seria o cenário ideal, mas admitem que é um objetivo desafiante, porque frequentemente as crianças demonstram maior conhecimento das novas tecnologias face aos adultos.

Uma avaliação preliminar da NASA estima que o duplo sismo que atingiu a Venezuela poderá ter danificado ou destruído cerca de 58.870 edifícios em toda a região afetada. A estimativa foi produzida a partir de dados de radar satélite Sentinel-1 do Programa Europeu de Observação da Terra, Copérnicos, e resulta de uma análise experimental realizada poucos dias após a catástrofe. A NASA ressalvou que o resultado ainda não foi validado e deve ser encarado como uma avaliação preliminar. Segundo a agência, o Sistema de Coordenação de Respostas e Desastres foi ativado para apoiar as autoridades e continuará a divulgar mapas e outros produtos de informação à medida que novos dados forem processados. Dezenas de edifícios ruíram ou ficaram gravemente danificados na capital Caracas e na região de La Guardia, uma das mais afetadas. Vários países, incluindo Portugal e outros estados da União Europeia, enviaram equipas de busca e salvamento para a Venezuela. A base das operações da Missão Portuguesa de Resposta aos Sismos está sediada em Cátia-Lamar, em La Guardia, uma zona de grande concentração de portugueses e lusotenses.

Swatch está a processar a Samsung no valor de mais de 150 milhões de euros, alegando que o grupo sul-coreano violou os seus direitos da marca registada. O caso remonta a 2019, mas as audiências só foram concluídas na sexta-feira, segundo a Reuters. A Swatch defende que as aplicações no smartwatch da Samsung copiavam mostradores inspirados nos relógios da marca suíça e reproduziam-nos em formato digital, replicando digitalmente produtos da Swatch. Num documento da empresa suíça com a data de 19 de junho, a Swatch afirma que a indenização de 158 milhões de euros baseia-se em taxas de licenciamento hipotéticas que abrangem o uso de 10 marcas da empresa. Para a Swatch, o valor reflete o prestígio e reputação do seu portfólio. Já a Samsung, por sua vez, contesta o valor da indenização, considerando-o desproporcional à situação. De acordo com o Financial Times, a empresa sul-coreana defende que teve lucros reduzidos das clonagens e que, por isso, a compensação é extravagante.

O governo sul-coreano apresentou um plano para 10 anos avaliado em mais de 1 bilhão de euros para construir fábricas de semicondutores e centros de dados destinados à inteligência artificial. Um primeiro projeto no valor de 455 mil milhões de euros incluirá 4 fábricas de semicondutores, 2 construídas pela gigante Samsung Electronics e as outras 2 pela concorrente SK Hynix. Além de outras infraestruturas, anunciou o ministro da Indústria, Kim Jong-un. Outro projeto avaliado em 568 mil milhões de euros prevê até 2035 a construção de 9 centros de dados dedicados à IA, elevando a capacidade total do país para 10 gigawatts, acrescentou o ministro da Ciência na mesma conferência de imprensa. Trata-se do 3º mega investimento em IA anunciado na Coreia do Sul em menos de 1 ano e, de longe, o mais significativo. 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

A Google anunciou a disponibilidade do Nano Banana 2 Lite, também identificado como Gemini 3.1 Flash Lite e Match, posicionando-o como o modelo mais rápido e mais eficiente da família Nano Banana. No comunicado, a empresa explica que este modelo foi criado para acompanhar a velocidade das ideias dos utilizadores, permitindo gerar e editar imagens com latências muito reduzidas e custos significativamente mais baixos. O objetivo é oferecer ferramentas que permitam explorar, interagir e escalar os processos criativos sem que o tempo de espera ou o custo de criação se tornem um obstáculo. Segundo a Google, o Nano Banana 2 Lite é capaz de gerar imagens em apenas 4 segundos, uma melhoria substancial face ao modelo Nano Banana anterior, que integrava a geração Flash de versão 2.5. Esta velocidade permite aos designers, às equipas de marketing, os criadores de conteúdo e as aplicações sociais trabalharem num fluxo contínuo, acelerando de um conceito inicial para uma composição visual quase instantânea. A empresa destaca que esta rapidez é ideal para tarefas com testes rápidos de anúncios, criação de variações de design ou experiências multimédia que exigem grande volume de conteúdo visual em tempo real.

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2: Um acidente na Ponte Vasco da Gama fez 6 feridos e envolveu pelo menos 5 viaturas ligeiras, confirmou na sexta-feira a Proteção Civil. Contactada pela Lusa, uma fonte do INEM especificou que se tratam de 6 feridos ligeiros, sendo que 2 deles foram transportados para o Hospital do Barreiro, 2 para o Hospital de São José, em Lisboa, e outros 2 para o Hospital Beatriz Ângelo, em Louros. A circulação chegou a estar cortada no sentido norte-sul e no local estiveram vários meios de socorro até a situação ser resolvida, o que aconteceu cerca de 2 horas depois do choque em cadeia. A Autoridade de Segurança Alimentar e Económica, a ASAI, apreendeu cerca de 21 mil litros de vinho espumante no decorrer de uma operação de fiscalização nos concelhos de Viseu, Trancoso e Oliveira do Bairro. Como o balanço da operação, dizem, foram apreendidos aproximadamente 20.923 litros de vinho tinto e branco e de espumante de qualidade engarrafado, DOC, pronto para ser introduzido no consumo, indica a ASAI numa nota de imprensa. E ainda 69.550 caixas por violação das regras de rotulagem, nomeadamente no que concerne à indicação da proveniência, às menções obrigatórias e ainda por falta de licenciamento para o exercício da atividade. Dizem que, em consequência, foram instaurados os 2 processos de contornação, acrescenta. Na mesma nota de imprensa enviada na sexta-feira à agência Lusa, a ASAI informa que a operação de fiscalização foi desenvolvida na última semana e direcionada à verificação do cumprimento das regras na comercialização de produtos vitivinícolas. 3 homens encapuçados e com luvas assaltaram na tarde de sexta-feira uma loja situada no centro comercial Maringá, em Leiria, roubando cerca de 3.500 euros. O assalto ocorreu por volta das 15 horas, apenas do dia, e numa altura em que o centro comercial registava grande afluência de clientes. Os suspeitos entraram no estabelecimento, armados, e conseguiram apoderar-se do dinheiro existente na caixa registadora. Toda a ação criminosa ficou registada pelas câmaras de videovigilância, CCTV, do estabelecimento, imagens que poderão ser determinantes para a identificação dos autores. Após o assalto, os 3 suspeitos colocaram-se em fuga numa viatura. No entanto, durante a fuga, acabaram por se envolver num acidente, abatendo noutro automóvel antes de prosseguirem a fuga. As autoridades estiveram no local e recolheram diversos vestígios, encontrando-se a investigar o caso. As imagens de videovigilância e outros elementos de prova estão agora a ser analisados para identificar e localizar os autores do assalto. A investigação está a cargo da Polícia Judiciária, por estarem envolvidas armas de fogo. No futebol, na apresentação como novo selecionador nacional, Jorge Jesus mencionou em 2 ocasiões que 12 dos 27 jogadores que foram convocados para o Mundial 2026 trabalharam com ele. Desta lista, há jogadores da primeira e segunda passagens pelo Benfica, do período do Sporting e também do Al Hilal e do Al Nassr, embora todos com diferentes graus de preponderância. Jorge Jesus revela que está preparado para o cargo de selecionador nacional, salientando que treinar uma seleção não é tão diferente de treinar um clube.
3: Há muita tendência de dizer que um treinador de seleção ou um selecionador é diferente de um treinador de equipa. Não é verdade. Não é verdade, a única verdade que tem é que não tem tantos dias de trabalho como tem num clube. Mas o método de cada um, e o futebol, a gente todos ouve falar a mesma coisa há muitos anos, não é uma ciência exata, mas é uma ciência de cada um, senão éramos todos iguais. E portanto, eu vou-me adaptando às circunstâncias, preparei-me para este dia, preparei-me desportivamente para poder ser selecionador da nossa seleção, estou preparado para isso e portanto, respondendo diretamente à sua pergunta ou à tua pergunta, nada para mim vai ser muito diferenciado do que é trabalhar numa seleção e o que é trabalhar num clube.
2: Questionado sobre o papel de Cristiano Ronaldo na seleção nacional, Jorge Jesus salienta que o capitão das esquinas é um símbolo do futebol português, garantindo que a sua utilização nunca será um problema para Portugal.
3: É verdade que eu estou há 5, 6 anos fora deste ambiente de trabalhar com vocês. Respondendo à pergunta, não, ainda não falei com o Cris. O Cris nunca vai ser um problema para a seleção, não é para a seleção nem para mim. Aquilo que o Cris é como jogador e a polémica que houve à volta dele, cada um, como é óbvio, pensa da maneira como quiser. O Cris, quando se tiver que tomar alguma decisão, eu vou falar com o Cris, mas não vou falar só com o Cris, eu vou falar com o Cris e vou falar com todos individualmente. Portanto, o Cris, não vou falar com o Cris por ser o Cris. O Cris é um símbolo do futebol português. O Cris é um símbolo da seleção. O Cris é um símbolo de Portugal. E isso vai ficar sempre na história. E eu tive um grande prazer de trabalhar com ele este último ano. Fácil de trabalhar com ele. Fácil de trabalhar com ele. Desde que eu perceba qual é até onde ele pode chegar e o que eu perceba também onde é que eu posso chegar. Treinador e jogador relação. E a partir daqui as coisas serão fáceis, mas será sempre ele. Isso é uma conversa que vamos ter os dois. O que é que ele quer fazer para o futuro da carreira dele? Sei que ele quer continuar a jogar no Al-Nassr, porque, como vocês sabem, tive um ano com ele. Ele sempre me disse, eu vou acabar a minha carreira no Al-Nassr. Agora o Cris, como todos, a partir do momento que esteja a jogar e que tenha condições para ser selecionado, eu farei dentro de um limite e dentro de umas condições que eu achar que são as melhores para a seleção. Vai ser assim.
2: Jorge Jesus refere que Cristiano Ronaldo nunca questionou as suas decisões enquanto treinador, recorrendo ao número de vezes que substituiu o capitão das esquinas no Al-Nassr.
3: O ano passado o Al-Nassr fez 50 jogos. Ele fez 31. O ano passado, no campeonato, eu substituí 16 vezes. Portanto, nunca nos confundimos o que é ele jogador e que sou eu treinador, as decisões daquilo que eu tenho que tomar.
2: Recordo-se que o primeiro jogo oficial de Jorge Jesus como selecionador nacional de Portugal será contra o País de Gales, dia 24 de setembro de 2026, no estádio José de Alvalade, em Lisboa, para a fase de grupos da Liga das Nações da UEFA.

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2: A Câmara Municipal de Setúbal manifestou-se confiante de que a população vai continuar a ter livre acesso às praias da Arrábida, apesar das tentativas de privatização através de ações judiciais movidas pelos proprietários da herdade da comenda. A posição do município está expressa no painel publicitário de grandes dimensões colocado na Avenida dos Ciprestes, em que a Câmara Municipal de Setúbal assume que as praias são públicas e são para continuar a ser. A vice-presidente do município, Maria do Carmo Tiago, confirmou à Lusa que a autarquia, tal como a Agência Portuguesa do Ambiente e o próprio Ministério Público, confia na justiça e na continuidade do livre acesso das populações às praias. Dizem que estamos tranquilos porque, como a Agência Portuguesa do Ambiente e o próprio Ministério Público já esclareceu, na titularidade do domínio público, neste caso marítimo, não existem praias privadas, nem acessos privados às praias, frisou a vice-presidente da Câmara de Setúbal. Maria do Carmo Tiago lembrou ainda que o município não tem participação direta nos processos judiciais a correr no Tribunal de Setúbal, que envolvem o Estado e uma entidade privada, mas que, em face do interesse público, acompanha de perto em termos jurídicos e políticos. O descontentamento pelas restrições no acesso às praias e, principalmente, o receio de que as reivindicações do Palácio da Comenda sejam atendidas tem motivado muitos protestos junto à Câmara Municipal, nas redes sociais, marchas em defesa da Arrábida, uma já realizada e outra agendada para dia 19 de julho. No mesmo sentido, o Movimento de Cidadãos recolheu mais de 1.700 assinaturas para uma petição pela reposição da legalidade na herdade da comenda, que defende a declaração de utilidade pública e a expropriação urgente da herdade da comenda. Um homem de 49 anos foi detido pela Polícia Judiciária por suspeita da prática dos crimes de violência doméstica e violação agravados. Depois de ir buscar a companheira de 39 anos ao trabalho no Seixal, agrediu-a violentamente, sujeitou-a a humilhações sob ameaça de uma faca e violou-a. O crime remonta a 30 de junho e, segundo conta a PJ em comunicado, pelas 23 horas, depois de ter ido buscar a vítima ao respectivo local de trabalho, o suspeito conduziu-a para uma zona de mato isolada localizada na Amora, local onde a agrediu violentamente. Ainda nesse local, e sob a ameaça de utilização de uma faca, sujeitou-a a várias situações humilhantes. Acrescentam, depois das agressões, o suspeito conduziu a mulher até à casa da família, local onde já tinha agredido várias vezes noutras ocasiões, inclusivamente à frente dos filhos, em comum, onde sujeitou a diversas práticas sexuais contra a sua vontade. Pode ler-se ainda na nota. Foi presente ao primeiro relatório judicial e ficou sujeito à medida de coação de prisão preventiva. O inquérito ficou a cargo do DIAP, Departamento de Investigação e Ação Penal do Seixal. A onda de calor que atingiu Portugal na última semana parece ter chegado ao fim. Depois de máximas superiores a 40 graus em diversas regiões do norte a sul de Portugal, os termómetros vão começar a descer a partir deste fim de semana. A aproximação de uma massa de ar frio promete terminar com as temperaturas altas e vai trazer aguaceiros e trovoadas no norte e centro de Portugal, nomeadamente nos distritos de Bragança e Vila Real.
3: Do regime para um vento quadrante mais oeste, portanto, a trazer uma massa de ar atlântica bem mais fresca e úmida e, portanto, com redução das condições de umidade relativa baixa generalizada e com um aumento da nebulosidade. Portanto, nos próximos dias, o litoral oeste, aliás, já nestes dias se tem feito notar, a nebulosidade, especialmente no período matinal no litoral oeste, e vai continuar este padrão ao longo dos próximos dias e poderá haver alguma precipitação.
2: Quanto aos termómetros, Bragança, Castelo Branco, Porto Alegre, Faro, Coimbra, Viseu e Santarém deverão ser os distritos onde as temperaturas vão descer. O Ministério Público abriu um inquérito para apurar as causas da morte de um homem que aguardava na sala de espera das urgências do Hospital de Porto Alegre para ser atendido, disse na sexta-feira fonte judicial. A mesma fonte explicou à agência Lusa que o Ministério Público determinou uma autópsia médico-legal, estando a aguardar os resultados para averiguar as causas da morte e se há responsabilidades ou não de terceiros neste caso. Pode ser uma morte natural, acidental, ou pode ter outras causas. A autópsia agora é que vai determinar o sentido do inquérito e das diligências, acrescentou. O processo, segundo a mesma fonte, corre termo no Tribunal de Porto Alegre. No desporto, Portugal conquistou a medalha de prata em K4 500 metros da Taça do Mundo de Canoagem disputada no Parque Jean Drapeau, em Montreal, no Canadá. O quarteto formado por Gustavo Gonçalves, João Ribeiro, Messias Batista e Pedro Casinha completou a prova em 1 minuto, 22 segundos e 23 centésimos, apenas 13 centésimos atrás da marcação da Hungria, vencedora, com 1 minuto 22 segundos 10 centésimos, e à frente da Austrália, terceira. Já Beatriz Fernandes e Inês Penetra terminaram a final do C2 500 metros, no nono e último lugar, com 2 minutos 10 segundos 70 centésimos, uma corrida dominada pela dupla ucraniana vencedora à frente das embarcações da China e de Espanha, segunda e terceira classificadas, respectivamente. Fernando Pimenta confirmou o favoritismo ao vencer a primeira meia do K1 mil metros, garantindo a presença na final à marcada para sábado. O canoísta limiano, medalha de bronze em Tóquio 2020 e prata em Londres 2012, em K2000, juntamente com Emanuel Silva, impôs-se com 3 minutos 47 segundos 51 centésimos, superando o argentino Agostinho Vernice, que gastou mais 73 centésimos no segundo, e o eslovaco Samuel Balassi, que terminou a 1,07 segundos. Por seu lado, Bruno Brasileiro terminou em sexto lugar, sendo relegado para a final B. A mesma sorte teve Beatriz Fernandes, em 100 500 metros, com a quarta posição na segunda meia-final, com o tempo de 2 minutos 24,59 centésimos. No início do dia, Norberto Mourão garantiu a passagem à final da prova em VL2 200 metros de paracanoagem ao vencer a meia-final em 59 segundos e 2 centésimos, à frente do italiano Mario Scostrea e do canadiano Mathieu Saint-Pierre. As taças do mundo juntaram-se ao Mundial e aos campeonatos continentais no novo sistema de apuramento olímpico para Los Angeles 2028, através do ranking. Está encontrada mais uma semifinalista do Campeonato do Mundo 2026, com o encontro entre a Espanha e a Bélgica a terminar com um triunfo ibérico numa partida a contar para os quartos de final da competição, com o resultado 2-1. O herói voltou a ser o mesmo do encontro de Portugal-Espanha, já que Merino voltou a ser decisivo ao entrar aos 86 minutos e em menos de 2 minutos depois acabou por resolver com mais um gol perto do fim. Mas o jogo começou com um domínio espanhol e até à primeira pausa para a hidratação continuou a carregar em cima do acelerador, com Thibaut Courtois e salvando os belgas face a tantos remates que iam sendo bombardeados para a baliza dos Diabos Vermelhos. Ora, com os ajustes de Luís de la Fuente a resultar na perfeição, já que o golo surgiu logo depois dos 30 minutos de jogo, Dani Olmo atirou para mais uma defesa de Courtois, mas acabou por ser insuficiente para travar a recarga, já que Fabián Ruiz estava no lugar certo, à hora certa, para empurrar para o fundo das redes. Este foi o momento com dedicatório especial, já que o jogador do Paris Saint-Germain fez o festejo típico ao colocar a bola debaixo da camisa como quem está prestes a ser pai. No entanto, este golo apenas fez com que a Bélgica acordasse para a partida, com o objetivo claro, fazer o que ainda não tinha sido feito e marcar um golo à Espanha neste Mundial 2026. Ora, Charles levou isso à letra e deu uma cabeçada no registro defensivo espanhol com um golo aos 41 minutos, depois de um cruzamento perfeito de Timothy Castagne, que tirou a folha branca deste Mundial a Unai Simón. O intervalo chegou com mais alguns minutos de equilíbrio, já que nada mais se mexeu no marcador, mas depois do regresso aos balneários, tudo ficou ainda menos mexido, com poucas oportunidades de parte a parte e uma batalha a meio campo que estava prestes a fazer furor a nível tático, mas sem emoções para a bancada, que ia ficando cada vez mais em stress devido à igualdade que aparentava fazer o jogo ir para prolongamento. Mas tal como aconteceu no Portugal-Espanha, apareceu um golo tardio do herói deste Mundial 2026, dos Nuestros Hermanos. Michael Merino voltou a marcar perto do fim, apenas 2 minutos depois de saltar do banco de suplentes, para dar a vitória espanhola e carimbar o passaporte para as meias finais para o conjunto de Luís de la Fuente. Na próxima partida, irão encontrar a França, numa semifinal totalmente europeia, com um jogo que promete ser escaldante entre as duas melhores nações deste torneio até o momento. O Instituto Português do Mar e da Atmosfera prevê para este sábado céu pouco nublado ou limpo, apresentando-se em geral muito nublado no litoral oeste até ao meio da manhã, podendo a nebulosidade persistir em alguns locais da faixa costeira a norte do Cabo Raso. Possibilidade de ocorrência de chuva fraca ou chuvisco no litoral norte e centro até ao meio da manhã. Aumento temporário de nebulosidade no extremo norte a partir de tarde, com a possibilidade de ocorrência de água seja trovoada, vento fraco a moderado, predominante do quadrante oeste. Ainda há possibilidade de formação de neblina no matinal e uma pequena subida de temperatura máxima na região norte e no litoral centro e uma pequena descida na região sul. 21 graus.

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Dentro de momentos, notícias à meia-noite. 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
2: A Câmara Municipal de Setúbal manifestou-se confiante de que a população vai continuar a ter livre acesso às praias da Arrábida, apesar das tentativas de privatização através de ações judiciais movidas pelos proprietários da herdade da comenda. A posição do município está expressa no painel publicitário de grandes dimensões colocado na Avenida dos Ciprestes, em que a Câmara Municipal de Setúbal assume que as praias são públicas e são para continuar a ser. A vice-presidente do município, Maria do Carmo Tiago, confirmou à Lusa que a autarquia, tal como a Agência Portuguesa do Ambiente e o próprio Ministério Público, confia na justiça e na continuidade do livre acesso das populações às praias. Dizem que estamos tranquilos porque, como a Agência Portuguesa do Ambiente e o próprio Ministério Público já esclareceu, na titularidade do domínio público, neste caso marítimo, não existem praias privadas, nem acessos privados às praias, frisou a vice-presidente da Câmara de Setúbal. Maria do Carmo Tiago lembrou ainda que o município não tem participação direta nos processos judiciais a correr no Tribunal de Setúbal, que envolvem o Estado e uma entidade privada, mas que, em face do interesse público, acompanha de perto em termos jurídicos e políticos. O descontentamento pelas restrições no acesso às praias e, principalmente, o receio de que as reivindicações do Palácio da Comenda sejam atendidas têm motivado muitos protestos junto à Câmara Municipal, nas redes sociais, marchas em defesa da Arrábida, uma já realizada e outra agendada para dia 19 de julho. No mesmo sentido, o Movimento de Cidadãos recolheu mais de 1.700 assinaturas para uma petição pela reposição da legalidade na herdade da comenda, que defende a declaração de utilidade pública e a expropriação urgente da herdade da comenda. Um homem de 49 anos foi detido pela Polícia Judiciária por suspeita da prática dos crimes de violência doméstica e violação agravados. Depois de ir buscar a companheira de 39 anos ao trabalho no Seixal, agrediu-a violentamente, sujeitou-a a humilhações sob ameaça de uma faca e violou-a. O crime remonta a 30 de junho e, segundo conta a PJ em comunicado, pelas 23 horas, depois de ter ido buscar a vítima ao respectivo local de trabalho, o suspeito conduziu-a para uma zona de mato isolada localizada na Amora, local onde a agrediu violentamente. Ainda nesse local, e sob a ameaça de utilização de uma faca, sujeitou-a a várias situações humilhantes. Acrescentam, depois das agressões, o suspeito conduziu a mulher até à casa da família, local onde já tinha agredido várias vezes noutras ocasiões, inclusive à frente dos filhos, em comum, onde sujeitou a diversas práticas sexuais contra a sua vontade, pode ler-se ainda na nota. Foi presente ao primeiro relatório judicial e ficou sujeito à medida de coação de prisão preventiva. O inquérito ficou a cargo do DIAP, Departamento de Investigação e Ação Penal, do Seixal. A onda de calor que atingiu Portugal na última semana parece ter chegado ao fim. Depois de máximas superiores a 40 graus em diversas regiões do norte a sul de Portugal, os termómetros vão começar a descer a partir deste fim de semana. A aproximação de uma massa de ar frio promete terminar com as temperaturas altas e vai trazer aguaceiros e trovoadas no norte e centro de Portugal, nomeadamente nos distritos de Bragança e Vila Real.
3: Do regime para um vento quadrante mais oeste, portanto a trazer uma massa de ar atlântica bem mais fresca e úmida e, portanto, com redução das condições de umidade relativa baixa generalizada e com um aumento da nebulosidade. Portanto, nos próximos dias, o litoral oeste, aliás, já nestes dias se tem feito notar, a nebulosidade, especialmente no período matinal no litoral oeste, e vai continuar este padrão ao longo dos próximos dias e poderá haver alguma precipitação.
2: Quanto aos termómetros, Bragança, Castelo Branco, Porto Alegre, Faro, Coimbra, Viseu e Santarém deverão ser os distritos onde as temperaturas vão descer. O Ministério Público abriu um inquérito para apurar as causas da morte de um homem que aguardava na sala de espera das urgências do Hospital de Porto Alegre para ser atendido, disse na sexta-feira fonte judicial. A mesma fonte explicou à agência Lusa que o Ministério Público determinou uma autópsia médico-legal, estando a aguardar os resultados para averiguar as causas da morte e se há responsabilidades ou não de terceiros neste caso. Pode ser uma morte natural, acidental, ou pode ter outras causas. A autópsia agora é que vai determinar o sentido do inquérito e das diligências, acrescentou. O processo, segundo a mesma fonte, corre termo no Tribunal de Porto Alegre. No desporto, Portugal conquistou medalha de prata em K4 500 metros da Taça do Mundo de Canoagem disputada no Parque Jean Drapeau, em Montreal, no Canadá. O quarteto formado por Gustavo Gonçalves, João Ribeiro, Messias Batista e Pedro Casinha completou a prova em 1 minuto, 22 segundos e 23 centésimos. apenas 13 centésimos atrás da marcação da Hungria vencedora com 1 minuto 22 segundos 10 centésimos e à frente da Austrália terceira. Já Beatriz Fernandes e Inês Penetra terminaram a final do C2 500 metros no nono e último lugar com 2 minutos 10 segundos 70 centésimos, uma corrida dominada pela dupla ucraniana vencedora à frente das embarcações da China e de Espanha, segunda e terceira classificadas, respectivamente. Fernando Pimenta confirmou o favoritismo ao vencer a primeira meia do K1 mil metros, garantindo a presença na final à marcada para sábado. O canoísta limiano, medalha de bronze em Tóquio 2020 e prata em Londres 2012, em K2000, juntamente com Emanuel Silva, impôs-se com 3 minutos 47 segundos 51 centésimos, superando o argentino Agostinho Vernis, que gastou mais 73 centésimos no segundo, e o eslovaco Samuel Balas, que terminou a 1,07 segundos. Por seu lado, Bruno Brasileiro terminou em sexto lugar, sendo relegado para a final B. A mesma sorte teve Beatriz Fernandes em 100 500 metros, com a quarta posição na segunda meia-final, com o tempo de 2 minutos 24,59 centésimos. No início do dia, Norberto Mourão garantiu a passagem à final da prova em VL2 200 metros de paracanoagem ao vencer a meia-final em 59 segundos e 2 centésimos, à frente do italiano Mário Scostrea e do canadiano Mathieu Saint-Pierre. As taças do mundo juntaram-se ao Mundial e aos campeonatos continentais no novo sistema de apuramento olímpico para Los Angeles 2028, através do ranking. Está encontrada mais uma semifinalista do Campeonato do Mundo 2026, com o encontro entre a Espanha e a Bélgica a terminar com um triunfo ibérico numa partida a contar para os quartos de final da competição com o resultado 2-1. O herói voltou a ser o mesmo do encontro Portugal-Espanha, já que Merino voltou a ser decisivo ao entrar aos 86 minutos e em menos de 2 minutos depois acabou por resolver com mais um gol perto do fim. Mas o jogo começou com um domínio espanhol e até à primeira pausa para a hidratação continuou a carregar em cima do acelerador, com Thibaut Courtois e salvando os belgas face a tantos remates que iam sendo bombardeados para a baliza dos Diabos Vermelhos. Ora, com os ajustes de Luís de la Fuente a resultar na perfeição, já que o golo surgiu logo depois dos 30 minutos de jogo, Dani Olmo atirou para mais uma defesa de Courtois, mas acabou por ser insuficiente para travar a recarga, já que Fabián Ruiz estava no lugar certo, à hora certa, para empurrar para o fundo das redes. Este foi o momento com dedicatório especial, já que o jogador do Paris Saint-Germain fez o festejo típico ao colocar a bola debaixo da camisa, como quem está prestes a ser pai. No entanto, este golo apenas fez com que a Bélgica acordasse para a partida, com o objetivo claro, fazer o que ainda não tinha sido feito e marcar um golo à Espanha neste Mundial 2026. Ora, Charles levou isso à letra e deu uma cabeçada no registro defensivo espanhol com um golo aos 41 minutos, depois de um cruzamento perfeito de Timothy Castagne, que tirou a folha branca deste Mundial a Unai Simón. O intervalo chegou com mais alguns minutos de equilíbrio, já que nada mais se mexeu no marcador, mas depois do regresso aos balneários, tudo ficou ainda menos mexido, com poucas oportunidades de parte a parte e uma batalha a meio campo que estava prestes a fazer furor a nível tático, mas sem emoções para a bancada, que ia ficando cada vez mais em stress devido à igualdade que aparentava fazer o jogo ir para prolongamento. Mas tal como aconteceu no Portugal-Espanha, apareceu um gol tardio do herói deste Mundial 2026, dos Nuestros Hermanos. Michael Merino voltou a marcar perto do fim, apenas 2 minutos depois de saltar do banco de suplentes, para dar a vitória espanhola e carimbar o passaporte para as meias finais para o conjunto de Luís de la Fuente. Na próxima partida, irão encontrar a França, numa semifinal totalmente europeia, com um jogo que promete ser escaldante entre as duas melhores nações deste torneio até o momento. O Instituto Português do Mar e da Atmosfera previu para este sábado céu pouco nublado ou limpo, apresentando-se em geral muito nublado, no litoral oeste, até ao meio da manhã, podendo a nebulosidade persistir em alguns locais da faixa costeira a norte do Cabo Raso. Possibilidade de ocorrência de chuva fraca ou chuvisco no litoral norte e centro até ao meio da manhã. Aumento temporário de nebulosidade no extremo norte a partir de tarde, com a possibilidade de ocorrência de água seja trevoada, vento fraco a moderado, dominante o quadrante oeste. Ainda há possibilidade de formação de neblina no matinal e uma pequena subida de temperatura máxima na região norte e no litoral centro e uma pequena descida na região sul.
1: 20 graus. 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